0: lista de destruidores da nossa floresta.
1: E ainda, o presidente recebeu hoje o resultado do trabalho do Conselho de Desenvolvimento Econômico Social Sustentável no último semestre.
2: O conselhão é formado por representantes dos setores empresarial, sociedade civil e membros do governo.
1: Pacto contra o feminicídio, mudança na escala de trabalho e transição ecológica estiveram entre os temas.
2: Você vai ouvir também investimento em pesquisa e inovação.
1: A gente conversa hoje com Luiz Antônio Elias, presidente da FINEP, a financiadora de estudos e projetos do governo do Brasil.
2: Ele vai falar do papel estratégico que a criação de novas tecnologias tem para o desenvolvimento do país e no posicionamento internacional do Brasil.
1: Hoje, na apresentação da Voz do Brasil, eu, Mariana Jungmann e Luciano Seixas.
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1: Pacto contra o feminicídio, mapa do caminho para a transição ecológica, mudanças na escala semanal dos trabalhadores brasileiros.
2: Temas que foram tratados hoje na reunião do Conselho de Desenvolvimento Econômico Social Sustentável, o Conselhão.
1: O órgão consultivo reúne autoridades, pesquisadores, empresários, representantes de federações e de organizações da sociedade civil.
2: E eles apresentaram ao presidente Lula o resultado do trabalho ao longo do último semestre.
3: Da soberania nacional ao protagonismo global. Este foi o tema do encontro do Conselho de Desenvolvimento Econômico, Social e Sustentável, o Conselhão, que discutiu temas como enfrentamento ao feminicídio, segurança pública, desenvolvimento sustentável e economia. O presidente Lula agradeceu o trabalho dos cerca de 200 conselheiros e reforçou a importância deles em temas que impactam em todo o país.
4: Eu queria agradecer a dedicação de cada mulher, de cada homem que assumiram a responsabilidade de participar desse conselho, de preparar propostas para ajudar o governo a fazer coisas diferentes, a fazer coisas apresentadas pela sociedade civil.
3: No tema de combate à violência contra a mulher, foi apresentado um balanço dos primeiros 4 meses do Pacto contra o Feminicídio, assinado pelos poderes Executivo, Legislativo e Judiciário. A primeira-dama, Janja Lula da Silva, destacou os resultados.
5: O tempo médio para análise das medidas protetivas de urgência caiu de 16 dias para cerca de 3 dias. Isso está acontecendo até com o mínimo de 2 horas a gente tem medida protetiva sendo emitida. E mais da metade das decisões, 53, já são proferidas no mesmo dia. Isso é o que importa. E a gente precisa falar muito sobre isso. As mulheres precisam ter essa informação.
3: Na área da economia, o ministro da Fazenda, Dario Durigan, ressaltou os avanços. Ele afirmou que o Brasil tem demonstrado estabilidade econômica, além de crescimento acima da expectativa, e defendeu o fim da escala 6x1, que aguarda a aprovação no Senado, como passo importante no combate às desigualdades.
6: Quem hoje já está na escala 5x2 é quem ganha mais, é quem teve tempo e muitas vezes oportunidade familiar de estudar por mais tempo. E quem está na escala 6x1 são os trabalhadores mais mal remunerados, trabalhadores negros, mulheres. Portanto, é um tema de desigualdade do mundo do trabalho encarar o tema da 6x1.
3: Durante o evento, foram destacadas várias políticas públicas recentes, que partiram de recomendações do Conselhão, como o programa Acredita, o Pacto pela Igualdade Racial e a Lei do Mercado de Carbono. Na área de meio ambiente, o conselheiro Matheus Silva, que é coordenador do Conselho Nacional das Populações Extrativistas e membro mais jovem do Conselhão, apresentou os resultados e disse que é preciso continuar avançando.
7: Sabemos reconhecer os nossos avanços, mas também sabemos que precisamos avançar muito mais, especialmente nessa terra e a crédito com o PRONAF, ainda muito distante dos nossos territórios, porque fortalecer a Amazônia é fortalecer o Brasil.
3: O Conselhão é um fórum consultivo que reúne centenas de representantes da sociedade civil, empresários, acadêmicos e movimentos sociais para debater e propor políticas públicas e estratégias de desenvolvimento para o país. Ele foi retomado em 2023 e está em sua 7ª plenária. Reportagem Luciana Colares de Holanda.
1: Recursos para o meio ambiente, criação de novas áreas de proteção ambiental e uma nova iniciativa para a recuperação da Caatinga brasileira.
2: São algumas das medidas anunciadas pelo governo do Brasil nas comemorações pelo Dia Mundial do Meio Ambiente, celebrado em 5 de junho.
1: A repórter Gabriela Noronha acompanhou e traz os detalhes.
8: Recuperação da vegetação nativa aliada à valorização das comunidades tradicionais da Caatinga. Isso é o que propõe o novo programa Recaatingar. A iniciativa do Ministério do Meio Ambiente e Mudança do Clima foi lançada nesta quarta-feira e conta com um aporte inicial de 60 milhões de reais do Banco Nacional de Desenvolvimento Econômico e Social e do Banco do Nordeste. Dentre as ações previstas está o enfrentamento da desertificação no bioma, que está presente em 10 estados e ocupa 11% do território nacional. Outras ações de preservação da Caatinga também fazem parte da Lei da Política Nacional para a Recuperação do Bioma, sancionada nesta quarta-feira pelo presidente Lula, durante a cerimônia em alusão ao Dia Mundial do Meio Ambiente. O presidente lembrou que a sociedade brasileira está mais consciente para a proteção ambiental.
0: Houve uma evolução daqueles que defendem os quilombos, daqueles que defendem a remarcação da terra indígena. Houve uma evolução dos empresários que sabem que hoje eles pagarão com preço muito caro se eles não respeitarem regras mínimas de defesa da questão ambiental. E é uma evolução. Aprender a ser capitalistas civilizados e não capitalistas destruidores da nossa floresta.
8: O pacote de medidas anunciado nesta quarta-feira também incluiu recursos para a Agenda Ambiental Brasileira. São 2 bilhões de reais para investimentos na bacia do Rio Doce, importante região hidrográfica do Sudeste brasileiro e fundamental para o abastecimento, economia e biodiversidade dos estados de Minas Gerais e Espírito Santo. Além disso, 834 milhões de reais do Fundo Clima serão investidos em projetos de restauração da vegetação nativa. Segundo o ministro do Meio Ambiente e Mudança do Clima, João Paulo Capobianco, o objetivo das novas medidas inclui não apenas a conservação do meio ambiente, mas também o fortalecimento da economia nas regiões afetadas.
9: Proteger o meio ambiente não é olhar apenas para as próximas gerações, é cuidar das condições de vida das populações brasileiras no presente.
8: Já o Fundo Amazônia, mecanismo financeiro de captação de doações internacionais para preservação e combate ao desmatamento na Amazônia, recebeu a doação de 270 milhões de reais do Reino Unido. E o número de doadores vem aumentando, como detalhou a diretora socioambiental do BNDES, Tereza Campelo.
10: Passamos assim, nesse seu mandato, presidente, de 2 doadores para 9 doadores, mostrando que o Brasil tem compromisso com essa agenda para ajudar o Salvar o Planeta.
8: No campo da conservação ambiental, foram assinados atos que ampliam os parques nacionais da Serra das Confusões e de 7 cidades no Piauí e criam o Parque Nacional do Tanaru, em Rondônia, e a Área de Proteção Ambiental do Paleocanal do Rio Tocantins, no Pará. Reportagem Gabriela Noronha.
2: Talvez você ainda não conheça a FINEP, empresa financiadora de estudos e projetos.
1: Ela é ligada ao Ministério da Ciência, Tecnologia e Inovação e tem o papel de transformar o potencial científico e tecnológico brasileiro em projetos de inovação.
2: E essa inovação científica vai se converter depois em novos produtos, serviços, medicamentos, tecnologias que você usa no seu dia a dia.
1: Hoje nós conversamos com o presidente da FINEP, Luiz Antônio Elias, para saber mais sobre esse trabalho e sobre o novo momento da empresa, com o apoio de projetos de maior complexidade. Boa noite, presidente.
11: Boa noite, agradeço o convite. É muito importante para a FINEP estar aqui presente e apresentar os projetos que nós estamos fazendo nesse imenso Brasil.
1: Então, vamos justamente começar explicando melhor para o nosso ouvinte, para quem não conhece, que tipo de projetos a FINEP financia, qual que é o papel da empresa nesse desenvolvimento tecnológico do país.
11: A FINEP se consolida nessas últimas 5 décadas. Ela foi fundada em 1967. Como a instituição mais importante no fomento à infraestrutura científica, portanto aos laboratórios, à geração do conhecimento, à capacidade de desenvolvimento tecnológico, portanto às startups, às ICTs, e à capacidade de inovação no Brasil, oferecer crédito às empresas para que elas possam impulsionar as suas cadeias de valor e aumentar o valor agregado dos seus produtos. Mas ainda no momento de um risco geopolítico intenso, Ou seja, nós vivemos um momento muito difuso a nível internacional, a ideia do multilateralismo se esgota e a percepção de que as políticas industriais devem estar cada vez mais retomadas. A FINEP também exerce um papel central na retomada da política industrial no Brasil.
12: Bem, para isso, a empresa recebeu um aporte de 3 bilhões e meio de reais para o financiamento de novos projetos, né? De onde vieram esses recursos e quais são as prioridades?
11: Os recursos que de 3,5 bilhões, na verdade, eles advêm para a capitalização da FINEP. A FINEP, na verdade, esse ano deverá receber 17,7 bilhões de reais do FNDCT. O FNDCT é criado em 1969, é o maior fundo de desenvolvimento da América Latina para a área científica e para a área tecnológica e de inovação. Esse ano é um ano histórico, são 17,7. Além disso, nós teremos acesso, por determinação do presidente Lula, que colocou esta agenda na centralidade do processo de desenvolvimento brasileiro, mais 25 bilhões de reais para o crédito. Subentende que a FINEP deverá estar operando em processos de crédito direto e nas operações indiretas, mais na infraestrutura científica, quase 40 bilhões de reais esse ano.
1: Agora, o senhor mencionou na sua primeira resposta todo o contexto geopolítico que a gente vem vivendo, e existe um posicionamento estratégico da FINEP quando a gente fala da inserção internacional do Brasil, né? Porque a empresa acaba ajudando aí a definir onde o país vai apostar em desenvolver as suas pesquisas, seu desenvolvimento. Quais são essas áreas? Qual é a escolha estratégica nesse momento para o desenvolvimento de inovação no Brasil?
11: Nós estamos muito condicionados àquilo que se chama da nova indústria Brasil. No processo de reconstrução e transformação com o presidente Lula, nós entendemos que era necessário construir, por missões, uma nova estrutura industrial, baseada em capacidade científica, orientando a parte de inovação para a agroindústria, para a defesa, para a transformação digital, para a descarbonização, para perceber a mobilidade urbana, é necessário que a gente dê mais qualidade de vida à população e saneamento, e olhar também a base de infraestrutura para toda a parte de genética, ou seja, bioinsumos e biotecnologia. Isso acompanha a fronteira do conhecimento no mundo, que cada vez mais, pela emergência climática ou pelo olhar da introdução da inteligência artificial e pela robótica avançada, precisa ser alterado. Um dado importante para os ouvintes: 60% da pauta de exportação hoje brasileira ainda se condiciona a recursos naturais. Nós temos que ser protagonistas. Se queremos ser protagonistas, temos que cada vez mais incentivar a capacidade científica e olhar a fronteira do conhecimento, agregando valor ao produto nacional.
12: Presidente, a partir do desenvolvimento dessas novas tecnologias nesses setores, como fazer, como converter isso em desenvolvimento na melhora da vida das pessoas?
11: Isso melhora porque nós estamos apoiando projetos na área de vacinas, por exemplo. Nós estamos apoiando projetos na área de bioinsumos, que é necessário para a questão de alimentos. Nós estamos apoiando projetos na área de fertilizantes. Estamos apoiando projetos relacionados à descarbonização. Portanto, isso, como o presidente Lula colocou muito claramente, nós estamos num momento de estabilidade e precisamos avançar em áreas que são estratégicas para o conhecimento brasileiro. Temos uma matriz energética extremamente limpa. Aproveitar isso nessa transição energética no mundo é colocar o Brasil naquilo que eu chamei, no protagonismo social e no protagonismo internacional.
1: Pois é, e a FINEP vem recebendo mais recursos ao longo dos últimos anos, e isso também se converteu em projetos de maior complexidade que vêm sendo apoiados por
11: ela,
1: né?
11: Com certeza, com certeza. A subvenção econômica que lançamos recentemente, são 3,3 bilhões de reais na gestão da ministra Luciana Santos, são em áreas justamente que são o núcleo duro do conhecimento, para que a gente possa fazer a diferença. Em quê? Na agroindústria, na mobilidade. E uma questão importante, olhamos o social na agricultura familiar e na diferença, ou seja, nas assimetrias territoriais que a gente precisa corrigir, olhando a dimensão do Brasil, que é continental. Portanto, na subvenção econômica, tem uma proposta de 300 milhões de reais para o Norte, Nordeste e Centro-Oeste impulsionar suas cadeias locais.
12: E como é que a FINEP atua em diferentes regiões do país para diminuir essa desigualdade?
11: Ela atua, na verdade, nesses segmentos que eu acabei de mencionar e percebendo também o local. Mais ainda, ela atua de forma vertical na estruturação de políticas com as fundações de amparo à pesquisa, nos programas que nós chamamos de Centelha e Tecnova, olhando o empreendedorismo local, olhando as startups locais, olhando as ICTs locais. Também impulsiona pela via do que eu chamei da infraestrutura, com as universidades. O hub do conhecimento está nas universidades. É preciso que a gente cada vez mais impulsione laboratórios de conhecimento que gerem capacidade e resultado para a sociedade brasileira.
1: Toda uma cadeia, né, presidente?
11: Toda uma cadeia.
1: Muito bem, nós conversamos com Luiz Antônio Elias, presidente da FINEP, a financiadora de estudos e projetos do governo federal. Muito obrigado pela sua entrevista à Voz do Brasil.
11: Eu que agradeço essa oportunidade para a FINEP e para o momento tão importante que essa instituição está vivendo hoje.
12: O novo PAC, Programa de Aceleração do Crescimento, já executou 90% dos recursos previstos até 2026.
1: São obras, programas e planos de governo que estão com andamento adiantado.
12: O programa prioriza as regiões mais vulneráveis do país e com menos acesso a serviços públicos.
13: Estradas, moradias, escolas, hospitais, obras de saneamento, energia e mobilidade urbana. Os investimentos em infraestrutura avançam em todo o país. Já foram executados praticamente 90% dos recursos previstos para o novo PAC até o final deste ano, o que corresponde a R$1,2 trilhão. Quase 11 mil empreendimentos contratados já foram concluídos. Entregas que ajudam a gerar emprego e renda no país, de acordo com Roberto Nami Garibe Filho, secretário especial do Programa de Aceleração do Crescimento.
14: Nós estamos batendo um recorde esse ano de investimento em infraestrutura. Isso fez sentir tanto na menor taxa de desemprego da história, que atingimos 5,4 se você pegar os 12 anos, e temos também a maior massa salarial. Nesses dados você consegue ver a presença do PAC, porque ele tem um efeito multiplicador sobre a economia bastante forte e isso impacta na vida cotidiana das pessoas.
13: Na área de habitação, por exemplo, foram entregues quase 2 milhões de moradias por meio do programa Minha Casa Minha Vida até março deste ano. Na educação, foram criados 111 institutos federais e 100 mil escolas em todo o país passaram a contar com rede Wi-Fi. Na área de concessões, foram realizados 57 leilões federais de rodovias, ferrovias, portos e aeroportos em 3 anos. O novo PAC também investe em obras de prevenção de desastres e adaptação às mudanças climáticas, para aumentar a proteção da população, como explica o secretário Roberto Nami Garibe Filho.
14: Nós estamos investindo quase 16 bilhões em prevenção ao risco. O nosso investimento ele é distribuído, né, levando em consideração quanto cada cidade está, de alguma forma, suscetível a esse tipo de risco, tanto de alagamento como de encosta.
13: Roberto Nami ressaltou ainda os investimentos em mobilidade urbana. São quase R$16 bilhões destinados à renovação de frota, com a entrega de veículos menos poluentes e mais confortáveis para a população. Lançado em 2023, o novo PAC foi estruturado em torno da industrialização, da transição ecológica e da redução das desigualdades sociais e regionais. O programa estabelece critérios de seleção que priorizam regiões com menor índice de desenvolvimento humano, maior déficit de serviços públicos e menor capacidade fiscal. Reportagem Pablo Mundim.
1: Uma nova terapia desenvolvida por pesquisadores brasileiros pode mudar o cenário dos tratamentos de cânceres hematológicos, como os linfomas.
12: Segundo os resultados preliminares divulgados hoje, a terapia CAR-T-cell tem quase 90% de eficácia, com redução ou desaparecimento dos tumores.
1: O estudo contou com R$100 milhões do governo federal e já foi aplicado em 25 pacientes do Sistema Único de Saúde.
12: O ministro da Saúde, Alexandre Padilha, acompanhou a divulgação em São Paulo e comemorou os resultados.
15: Nós recebemos aqui os resultados preliminares, são muito animadores, mais de 87% de resultado positivo de pacientes que já tinham passado por outras formas de tratamento, tanto quimioterapia, radioterapia, transplante, e que vem agora no CAR-T-cell uma esperança nesse tratamento.
1: Mais 81 pacientes vão receber o tratamento até o fim do ano.
12: A expectativa é que, com a confirmação dos resultados e o registro sanitário da Agência Nacional de Vigilância Sanitária, a terapia passe a ser oferecida em todo o território nacional.
1: A partir da semana que vem, o contribuinte que quiser regularizar débitos com a União vai precisar de níveis maiores de segurança ao usar a conta gov.br.
12: A mudança acontece a partir do dia 15 de junho, quando passará a ser exigidos níveis prata ou ouro no aplicativo ou site.
1: Saiba como elevar a segurança da sua conta gov.br na reportagem de Márcia Fernandes.
16: Na Procuradoria-Geral da Fazenda Nacional, é possível consultar dívidas com a União, negociar e parcelar débitos, emitir guias de pagamento e certidões de regularidade fiscal. A partir de 15 de junho, pessoas físicas só poderão acessar o portal Regularize da Procuradoria utilizando contas gov.br com nível prata ou ouro. Usuários com conta bronze serão alertados sobre a necessidade de elevar o nível de segurança e depois do dia 15, se mantiverem a conta bronze, terão um acesso bloqueado. A coordenadora nacional de atendimento da Procuradoria-Geral da Fazenda Nacional, Raquel de Carvalho, explica que a medida busca aumentar a segurança de quem procura o órgão.
17: Essa medida foi uma medida de segurança para a proteção dos dados do cidadão e das transações que ele realiza dentro do portal.
16: A conta gov.br funciona como uma identidade digital. Ela dá acesso a mais de 4.600 serviços federais. Atualmente, existem 176 milhões de contas ativas no gov.br. Mais de 118 milhões já estão nos níveis prata e ouro, mais seguros. O nível bronze tem segurança básica, com autenticação apenas pelo CPF e senha cadastrada. Raquel de Carvalho, da Procuradoria, explica como aumentar o nível de segurança e mudar a conta gov.br para prata ou ouro.
17: Ele pode fazer isso por meio da autenticação bancária, ou então ele pode fazer um reconhecimento facial, muito simples o procedimento. Ele pode fazer sem sair de casa.
16: Para regularizar a situação de dívidas com a União, acesse o site regularize.pgfn.gov.br. Reportagem Márcia Fernandes.
12: O Pix, sistema de pagamento instantâneo criado pelo Banco Central, que já virou queridinho dos brasileiros, será reconhecido como marca de alto renome.
18: A principal característica desse reconhecimento é a proteção da marca em todos os ramos da atividade econômica.
12: Isso impede que qualquer outra empresa utilize o mesmo nome ou termo semelhante, mesmo que seja para vender um produto ou serviço diferente do original.
18: Trata-se da primeira marca vinculada ao governo federal a contar com o reconhecimento pelo INPI, Instituto Nacional de Propriedade Industrial.
12: E atenção, estudantes que ainda não fizeram a inscrição para participar do Exame Nacional do Ensino Médio.
18: O prazo está terminando, vai só até sexta-feira, dia 12.
12: Alunos de escolas públicas e beneficiários do Pé de Meia contam com a inscrição pré-preenchida esse ano. Mas ainda assim precisam entrar na página do participante e confirmar a participação.
18: Lembrando que as provas estão marcadas para os dias 8 e 15 de novembro desse ano.
12: A taxa de inscrição é de R$ 85,00 e pode ser paga até 17 de junho.
18: E essas foram as notícias do Governo do Brasil.
12: Uma realização da Secretaria de Comunicação Social da Presidência da República.
18: Com produção da empresa Brasil de Comunicação.
12: Fique agora com o Minuto do TCU. Em seguida, as notícias do Poder Judiciário e do Congresso Nacional. Boa noite.
18: Boa noite para você e até amanhã.
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21: O Tribunal de Contas da União analisou as contas do presidente da República referentes ao exercício de 2025. Durante a sessão de hoje, o relator do processo, ministro Benjamin Zimler, apresentou a conclusão da avaliação técnica que verifica se os recursos do governo federal foram aplicados corretamente.
22: O Tribunal de Contas da União é de parecer que as contas atinentes ao exercício de 2025, de responsabilidade do excelentíssimo senhor presidente da República, Luiz Inácio Lula da Silva, estão em condições de serem aprovadas pelo Congresso Nacional com ressalvas.
21: Segundo a análise, as contas estão de acordo com os princípios constitucionais e legais. Apesar disso, o documento apresenta, além das ressalvas, alertas ao governo federal. Saiba mais em tcu.gov.br.
20: 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Você vai ouvir agora notícias do Poder Judiciário.
23: STF começa a julgar recursos contra a responsabilidade de redes sociais.
24: TSE aprova nova política de segurança da informação.
23: STJ define que pena por crime cometido sob livramento condicional começa após o fim do benefício.
24: Boa noite, eu sou o Arthur Filho.
23: E eu sou Walter Lima.
24: Plenário do Supremo Tribunal Federal começa a analisar recursos contra a tese do julgamento do Marco Civil da Internet.
3: O julgamento vai continuar na sessão de amanhã. Marta Ferreira.
4: O ministro Dias Toffoli começou o voto explicando que a tese fixada pela corte deve ser analisada a partir de uma posição institucional do Supremo Tribunal Federal e não considerando os votos individuais dos ministros. Sobre a questão da responsabilidade solidária, ele esclareceu que após a notificação, a responsabilidade do provedor de aplicações por omissão injustificada deve ser tratada como solidária. Já sobre o ponto da tese fixada pelo Supremo, que trata dos crimes contra a honra, Toffoli propôs um ajuste para substituir a expressão crime contra a honra por violação à honra por crime ou ilícito civil. O ministro vai continuar o voto na sessão plenária de amanhã.
24: Tribunal Superior Eleitoral aprova nova política de segurança da informação.
3: A ideia é reforçar a proteção dos sistemas eleitorais, das urnas eletrônicas e dos dados da Justiça Eleitoral. Estevam Furtado.
5: A medida reúne regras de segurança cibernética em todo o país e já começa a valer após a publicação da resolução. Entre as mudanças estão a adoção de procedimentos padronizados para gestão de riscos, proteção de dados, controle de acesso, monitoramento de vulnerabilidades e resposta a ataques cibernéticos. A política também prevê o uso seguro de tecnologias como inteligência artificial e computação em nuvem.
24: A pena por crime cometido durante o livramento condicional só começa a ser cumprida no dia seguinte ao fim desse benefício.
3: O entendimento é do Superior Tribunal de Justiça. Fátima Uchoa.
6: A tese definida pela terceira sessão deve ser observada por juízes e tribunais de todo o país. Um preso cometeu novo crime durante o livramento condicional e mesmo sem revogar o benefício, o Tribunal de Justiça do Rio de Janeiro contabilizou simultaneamente como pena cumprida o período entre a prisão preventiva e o fim do livramento condicional. Mas o STJ considerou não ser possível contar o mesmo período de prisão em duas execuções penais diferentes. Segundo o relator ministro Sebastião Reis Júnior, o STJ entende que se o livramento condicional não foi suspenso ou revogado até o fim do período de prova, a nova execução penal só deve começar no dia seguinte ao fim do benefício.
24: A Justiça do Trabalho itinerante chega este mês no Oiapoque, no Amapá.
3: Uma variedade de serviços de graça para a população. Marla Lacerda.
7: Todo mundo que mora nas aldeias de Manga e Espírito Santo, no estado do Amapá, pode aproveitar. Essa é a oportunidade para quem precisa colocar em dia a documentação jurídica, receber orientações sobre problemas trabalhistas e previdenciários, emitir documentos e até mesmo receber atendimento fisioterapêutico e psicológico. Informações sobre serviços, locais e datas no site do TST.
24: Ministério Público Federal solicita que a União defina regras para garantir acessibilidade em sites públicos e privados.
3: A obrigação prevista na Lei Brasileira de Inclusão há mais de 10 anos ainda não é cumprida devido à falta de regulamentação. Vanessa Pereira.
25: Em agosto de 2025, o MPF expediu recomendação para que as diretrizes de acessibilidade digital fossem finalmente definidas. Mas passados mais de 9 meses, os pedidos do órgão não foram acatados. Agora, na ação, o MPF pede que o governo federal regulamente em até 2 meses o artigo 63 da Lei Brasileira de Inclusão, que torna obrigatória a acessibilidade na internet, e apresente em até 4 meses um plano de transição para adaptar os sites.
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24: A você, uma boa noite.
3: E até amanhã.
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1: Eu sou Paula Groba.
2: E eu sou Humberto Pinheiro.
1: E estes são os destaques de hoje do Jornal do Senado, que começa agora.
2: Aprovada a proposta que permite renegociação de dívidas rurais.
1: PEC que dá ampla autonomia ao Banco Central segue para o plenário.
2: Senado aprova piso de R$13.600 para médicos e dentistas. Proposta vai à Câmara.
1: Boa noite.
2: Boa noite.
1: O Senado aprovou a proposta que cria uma linha de financiamento com recursos do Fundo Social do Pré-Sal para a renegociação de dívidas de produtores rurais. O texto, vindo da Câmara dos Deputados, previa inicialmente que os recursos desse fundo deveriam beneficiar os produtores rurais prejudicados por calamidades públicas.
2: No Senado, o relator senador Renan Calheiros, do MDB de Alagoas, alterou a proposta para ampliar os casos em que os produtores podem ser beneficiados. A senadora Tereza Cristina, do Progressistas de Mato Grosso, defendeu a busca do entendimento com a equipe do governo antes da votação. Mas, diante da falta de acordo, a votação foi mantida pelo presidente Davi Alcolumbre. A votação em plenário foi simbólica e a proposta retorna à Câmara dos Deputados, já que foi alterada no Senado.
1: E agentes de saúde e de combate às endemias, profissionais que atuam em comunidades urbanas, rurais e indígenas, podem ganhar o direito a uma aposentadoria diferenciada. Uma proposta aprovada pela Comissão de Constituição e Justiça prevê o benefício para quem comprovar 25 anos de contribuição e de exercício da atividade, com idade mínima de 57 anos para mulheres e 60 para homens.
2: O texto também estabelece regras de transição e prevê apoio financeiro da União para ajudar estados e municípios a custear a medida. A PEC segue agora para o plenário com pedido de tramitação especial. Repórter Bruno Lourenço.
3: A proposta de emenda à Constituição diz que esses profissionais poderão se aposentar com idade mínima de 57 anos para mulheres e 60 anos para homens, desde que comprovem 25 anos de contribuição e de efetivo exercício na atividade. O senador Irajá, do PSD do Tocantins, destacou o papel indispensável desses profissionais na ponta da saúde, especialmente nas comunidades mais carentes.
4: Um reconhecimento de um trabalho histórico dedicado por toda uma vida a essas pessoas que são brasileiros e brasileiras, que são, como eu costumo dizer, o SUS do Brasil de carne e osso. Eles são sim o SUS de carne e osso no Brasil e que nos representam em todos os lares brasileiros.
3: A proposta também cria regras de transição para quem já está na atividade. Além disso, considera a carreira como essencial e exclusiva de Estado, proibindo a contratação terceirizada ou temporária, salvo em casos de emergência em saúde pública. Para evitar o sufoco nas contas dos municípios e estados, a proposta determina que a União prestará assistência financeira complementar para compensar o aumento das despesas decorrentes das novas aposentadorias.
1: Ontem, o presidente do Senado, Davi Alcolumbre, alertou em plenário para a dificuldade de avançar com propostas que criam pisos salariais e novas despesas obrigatórias. Segundo ele, mais de 30 projetos em tramitação tratam de remuneração ou jornada de trabalho de diferentes categorias profissionais.
2: Davi Alcolumbre afirmou que reconhece a importância das reivindicações, mas defende que o impacto nas contas públicas precisa ser avaliado com cautela. O senador argumentou que a aprovação de um piso pode gerar pressão para a votação de outras propostas semelhantes e questionou se a União, os estados e os municípios teriam condições de absorver esses custos.
5: No ano de eleição, isso aqui é muito complexo. Porque o que botar para votar isso aqui, todo mundo vai votar sim, por conta da eleição, e vai ter que arrumar 10 Brasil para pagar. E aí fica sendo eu o culpado que não quer dar um piso para o médico. O piso para o médico que salva a vida das pessoas no pronto atendimento. O piso para o enfermeiro. Meu Deus, bora dar. Mas o Brasil comporta isso? O Brasil vai resistir? As finanças públicas vão resistir? Na marcha dos prefeitos eles solicitaram que não votasse, porque o orçamento do Brasil não cabe.
1: Profissionais responsáveis pela confecção e adaptação de próteses e órteses ortopédicas podem passar a ter atividade regulamentada em todo o país.
2: O plenário do Senado aprovou o projeto que define as atribuições e estabelece os requisitos de formação para o exercício da profissão. Repórter Douglas Castilho.
6: O projeto voltou à análise a pedido da senadora Mara Gabrilli, do PSD de São Paulo, e define que protesistas e ortesistas são todos aqueles especialistas que profissionalmente tomam as medidas e confeccionam próteses, mas também aqueles que confeccionam palmilhas e calçados ortopédicos, mesmo que em oficina própria. Para além disso, há a exigência de que os profissionais participem de atualizações constantes a respeito das melhores práticas e modelos disponíveis. A senadora ressaltou os efeitos práticos da aprovação do projeto.
7: A gente está falando da regulamentação de uma profissão que vai mudar o destino do nosso país, que hoje demora 5 anos para entregar uma cadeira de rodas, entregar uma prótese, uma órtese, porque a gente não tem a regulamentação dessa profissão.
6: O processo de capacitação dos especialistas deverá ocorrer em escolas e cursos de educação técnica de nível médio e conteúdo multiprofissional de áreas como psicologia, biomecânica, fisioterapia e anatomia. O texto garante o ofício aos que estão no mercado há pelo menos 5 anos, comprovando o curso de atualização. O projeto vai à sanção presidencial.
1: E avançou no Senado a proposta que cria a Universidade Federal do Esporte.
2: Aprovado pela Comissão de Esporte, o projeto prevê uma instituição voltada à formação acadêmica e à pesquisa no setor. O texto segue agora para votação no plenário. Repórter Rodrigo Rezende.
8: Com sede em Brasília, a Universidade Federal do Esporte, UFSport, terá por objetivo promover o ensino, a pesquisa, a extensão e a inovação no campo da ciência esportiva. Também terá foco na formação e aperfeiçoamento de gestores da área e preocupação na inclusão de pessoas com deficiência. A senadora Leila Barros, do PDT do Distrito Federal, relatora da proposta, ressalta que essa é uma demanda antiga dos profissionais da área e que a expectativa é que a instituição auxilie na obtenção de bons resultados pelos atletas brasileiros.
9: A Universidade de Esporte já era uma demanda do setor, né? A gente tem um potencial enorme. Então a gente sentia falta nesse setor, na área da ciência, da inovação, um espaço, um local em que a gente pudesse fazer essas atualizações e rapidamente chegar ao setor esportivo brasileiro.
8: Os recursos financeiros para a implantação e manutenção da UFSport virão do Orçamento Geral da União, mas com a possibilidade de auxílios e subvenções por entidades públicas e particulares. Também poderão ser feitos convênios para obtenção de recursos com instituições internacionais. Os cargos técnicos e docentes serão preenchidos por concurso público.
1: A Comissão de Constituição e Justiça aprovou a proposta que garante orçamento próprio e autonomia operacional ao Banco Central.
2: A PEC segue para o plenário, mas a liderança do governo pediu que a votação seja adiada por algumas semanas. As informações com o repórter Bruno Lourenço.
10: A proposta de emenda à Constituição aprovada na Comissão de Constituição e Justiça transforma o Banco Central de autarquia para entidade pública de natureza especial, com autonomia técnica, administrativa, orçamentária e financeira. Retira o Banco Central de vinculação a ministério ou a qualquer órgão ou sistema da administração pública e de tutela ou subordinação hierárquica. O relator, senador Plínio Valério, do PSDB do Amazonas, chegou a fazer um apelo para que a PEC, há mais de 2 anos sendo discutida, fosse votada.
11: O Banco Central precisa, essa autonomia, ela fortalece não só o sistema financeiro brasileiro, traz segurança, traz muita segurança para todos nós, cidadãos comuns.
10: O líder do governo, senador Jacques Wagner, do PT da Bahia, manifestou algumas discordâncias em relação ao texto, mas disse que não criaria obstáculo para a votação na CCJ.
12: Eu só estou dizendo que eu preciso responder ao meu ministro da Fazenda, que seja 1 semana, 2 semanas, porque ele construiu um texto, eu apresentei na forma de emenda, a Vossa Excelência rejeitou.
10: Por se tratar de emenda à Constituição, a proposta ainda precisa passar por 2 turnos de votação no plenário, onde terá que receber a aprovação de 49 dos 81 senadores.
1: E o Senado aprovou a indicação do ministro do Superior Tribunal de Justiça, Benedito Gonçalves, para o cargo de Corregedor Nacional de Justiça até 2028. Entre as atribuições do corregedor estão a apuração de denúncias e reclamações disciplinares contra magistrados e a fiscalização de atividades do Judiciário.
2: O edição de Paula Groba e trabalhos técnicos de Eliseu Caires, o Jornal do Senado fica por aqui. Acompanhe agora as notícias da Câmara dos Deputados. Boa noite.
1: Boa noite e até amanhã.
13: Jornal Câmara dos Deputados. Comissão da Câmara aprova a redução da maioridade penal para 16 anos.
14: O plenário ratifica acordos comerciais com Singapura e nações europeias.
13: Parlamentares lançam agenda com pautas prioritárias para as mulheres.
14: Boa noite. Congresso Nacional apresenta a agenda legislativa Mulheres do Brasil. O repórter Luiz Cláudio Canuto acompanhou o evento e tem mais informações.
15: A criação de cotas femininas em vagas no Poder Legislativo é uma das prioridades apresentadas por deputadas e senadoras para este ano. O projeto faz parte da agenda legislativa Mulheres do Brasil, que foi lançada em sessão solene do Congresso Nacional nesta quarta-feira. A agenda destaca leis já aprovadas e que precisam de apoio para implementação e também projetos que estão sendo analisados na Câmara e no Senado, considerados mais relevantes para desenvolvimento de ações com impacto na vida da mulher na sociedade. A mudança que cria cotas de 20% para mulheres nos legislativos federal, estaduais e municipais está no projeto que institui um novo Código Eleitoral no Brasil e consolida leis e resoluções do Tribunal Superior Eleitoral em um único texto para simplificar as normas eleitorais e processuais do país. A coordenadora dos Direitos da Mulher na Câmara, deputada Jaque Rocha, do PT do Espírito Santo, afirma que apenas por meio da elaboração de leis, do aperfeiçoamento das políticas públicas e da fiscalização das ações do Estado, ocorre o aumento das oportunidades para os brasileiros.
16: A democracia só se fortalece quando mais mulheres participam da vida pública e têm as suas vozes representadas nas instituições. Mas a presença não se resume a números ou a estatísticas, porque quando uma mulher ocupa a política, não é apenas uma cadeira que se preenche, é a democracia que se amplia.
15: A deputada Tabata Amaral, do PSB de São Paulo, é coordenadora do Eixo de Atuação Partidária e Processos Eleitorais do Observatório Nacional da Mulher na Política, da Câmara dos Deputados, e destacou como conquistas recentes o aumento da licença paternidade a partir do ano que vem. Ela também lembrou a lei da distribuição de absorventes em farmácias populares e a lei que estabelece a referência em escolas das mulheres importantes na história do Brasil. Também se referiu à lei que cria cotas para a presença de mulheres em conselhos de empresas públicas e mistas.
17: A gente precisa ter nesses conselhos pelo menos um terço de mulheres e dentro desse um terço, um terço reservado para mulheres negras e para mulheres com deficiência. Como a senadora Dorinha trouxe, não dá para travar a luta por igualdade sem olhar para as mulheres negras, sem olhar para as mulheres com deficiência. Então essa é uma grande vitória que nós tivemos.
15: A agenda legislativa do Grupo Mulheres do Brasil foi elaborado pela Secretaria da Mulher numa parceria entre deputadas e senadoras. A agenda legislativa apresentada neste ano tem 7 eixos: enfrentamento à violência contra a mulher, participação política e representatividade, autonomia econômica e trabalho, saúde da mulher, orçamento sensível ao gênero, educação e formação e violência digital, além de inteligência artificial e ambiente online. Da Rádio Câmara de Brasília, Luiz Cláudio Canuto.
13: Economia. Luiz Lima, do Novo do Rio de Janeiro, menciona editoriais da imprensa que criticam a condução econômica do governo federal e o aumento dos gastos públicos. Ele alerta que a redução da jornada de trabalho pode agravar o desequilíbrio fiscal do país.
14: Na opinião de Luiz Lima, a redução da jornada afeta trabalhadores comissionados, como garçons e vendedores, e força pequenos comércios a aumentarem suas despesas com contratações. Ele avalia que a inflação dos alimentos vai corroer ainda mais o valor real do salário mínimo.
13: Tadeu Venneri, do PT do Paraná, rebate as propostas de privatizar os Correios e Telégrafos diante do déficit financeiro. O parlamentar argumenta que a lógica puramente comercial para a estatal prejudicaria o atendimento a pequenos municípios e regiões isoladas.
14: De acordo com Tadeu Venneri, os Correios exercem um papel social indispensável na distribuição de benefícios e na integração nacional, que não pode ser medido apenas pelo lucro. Ele cobra apoio do parlamento e do governo para valorizar os trabalhadores e recuperar o caixa da empresa.
13: Trabalho. Denise Pessoa, do PT do Rio Grande do Sul, apresentou projeto que institui medidas para o acolhimento de trabalhadoras após o fim da licença maternidade. A deputada justifica que o período de retorno ao trabalho costuma ser marcado por demissões e exclusão profissional.
14: O projeto de Denise Pessoa estabelece que empresas com mais de 20 funcionários adotem programas de atualização e preservação de cargos para as mães. Segundo ela, o mercado de trabalho não pode obrigar que elas escolham entre a carreira profissional e a maternidade.
13: Política. O Conselho de Ética aprovou nova suspensão por 60 dias do deputado Marcos Polon. A repórter Noelle Nobre acompanhou a votação.
18: O Conselho de Ética e Decoro Parlamentar da Câmara dos Deputados aprovou a suspensão do mandato do deputado Marcos Polon, do PL de Mato Grosso do Sul, por 60 dias. A punição foi recomendada pelo relator do caso, deputado Ricardo Maia, do MDB da Bahia. Marcos Polon é alvo de uma representação apresentada pela mesa diretora da Câmara. Ele é acusado de ter feito declarações de cunho ofensivo e depreciativo contra o presidente da Câmara, Hugo Mota, durante manifestação em Campo Grande, em agosto do ano passado. Marcos Polon disse que recorrerá da decisão à Comissão de Constituição e Justiça. A decisão final será do plenário da Câmara.
19: Estamos caminhando para um novo tipo de, abre aspas, democracia, onde o judiciário modula as leis e acaba punindo as pessoas por emitir opiniões. E isso jamais poderia adentrar nesse recinto. É que nessa casa aqui se encontram 100% dos votos válidos.
18: Em maio, o deputado Marcos Polon já teve outra decisão pela suspensão do mandato por 60 dias, aprovada pelo Conselho de Ética por ter ocupado a mesa diretora da Câmara em uma sessão do plenário de agosto de 2025. Polon recorreu à CCJ da decisão. Da Rádio Câmara de Brasília, Noelle Nobre.
13: Eleições.
14: Hildo Rocha, do MDB do Maranhão, analisa pesquisas de intenção de voto para o governo estadual e cita estudos sobre comportamento eleitoral, para defender que governos bem avaliados tendem a influenciar a escolha de sucessores.
13: Hildo Rocha afirma que o cenário no Maranhão ainda pode mudar até as eleições, apesar dos levantamentos divulgados nos últimos meses. Ele avalia que a presença dos pré-candidatos na capital e no interior do estado deve pesar na formação do voto.
14: Valdir Trindade, do Republicanos da Paraíba, assume uma cadeira na Câmara e, em seu discurso de posse, afirma seu compromisso em priorizar a justiça social e a defesa da Constituição. Segundo ele, seu mandato vai focar no amparo às famílias e pessoas mais vulneráveis de seu estado.
13: Defensor de políticas públicas voltadas à dignidade humana, Valdir Trindade afirma que o desenvolvimento do país deve ser medido pelo cuidado com as pessoas. Ele agradeceu o apoio de lideranças paraibanas e prometeu atuar firmemente para deixar a marca de trabalho no Legislativo.
20: Segurança Pública.
14: A Comissão de Constituição e Justiça da Câmara deu aval à proposta que reduz a maioridade penal de 18 para 16 anos. Rodrigo Dazaelli, do PL de Mato Grosso, celebra a mudança porque acredita que os jovens nessa faixa etária já possuem plena consciência de seus atos.
13: Nas palavras de Rodrigo Dazaelli, a medida atende ao anseio das famílias brasileiras por leis mais rígidas e combate à impunidade. O parlamentar assinala ainda que a redução penal abre espaço para discutir também novos direitos aos jovens, como a permissão para dirigir.
14: A repórter Paula Bittar acompanhou a votação na CCJ e tem mais informações sobre as discussões em torno da proposta.
21: A Comissão de Constituição e Justiça da Câmara aprovou por 44 votos a 18 a proposta que reduz a maioridade penal dos atuais 18 para 16 anos de idade. Atualmente, jovens que cometem infrações graves cumprem medidas socioeducativas de internação por no máximo 3 anos. A proposta principal previa originalmente a plena maioridade civil e penal aos 16 anos. Isso significa que, além de responderem por crimes como adultos, os jovens passariam a ter todos os direitos da vida adulta, como casar, celebrar contratos e dirigir. O texto tornava ainda o voto obrigatório aos 16 anos e reduzia a idade mínima para se candidatar a cargos como de vereador. Mas o relator da medida na CCJ, deputado Coronel Assis, do PL de Mato Grosso, retirou as modificações na esfera civil, prevendo exclusivamente a punição criminal de jovens acima de 16 anos. Assis explicou que retirou a parte dos direitos civis para garantir que o texto tratasse de apenas um assunto, evitando, segundo ele, confusão jurídica. Além da proposta principal, ele também apresentou parecer favorável a outras duas propostas que estavam sendo analisadas em conjunto. Uma delas sugere a redução da maioridade penal apenas em casos excepcionais, como crimes hediondos ou crueldade extrema, após avaliação técnica do jovem. Já a outra propõe a redução geral para 16 anos em todos os crimes e estabelece que adolescentes de 12 a 16 anos também respondam criminalmente se cometerem crimes com violência, grave ameaça ou contra a vida. Segundo o Coronel Assis, a aprovação das propostas atende à vontade da população.
0: Representantes do povo não querem fazer a vontade do povo. Qual que é a lógica? A lógica do sentimento, né, de clamar por justiça que a pessoa tem em ter um ente querido sendo vítima de homicídio por uma pessoa de 18, 19 anos ou uma pessoa de 17 ou 16 anos.
21: A deputada Sâmia Bonfim, do PSOL de São Paulo, por outro lado, criticou as mudanças feitas por Coronel Assis. Segundo ela, o texto original era menos pior.
4: Porque ao menos nele tinha uma redução da maioridade, não só do ponto de vista penal, mas também do ponto de vista eleitoral. Nessa, ele restringiu somente para penal. E por que que é uma aberração? Porque ele vai ser tratado como adulto do ponto de vista penal, mas do ponto de vista civil, ele vai seguir sendo lido, tratado pela justiça brasileira como um adolescente que ele é.
21: O deputado Tadeu Venere, do PT do Paraná, citou dados de um levantamento nacional de 2023 para explicar que a minoria dos jovens infratores, 12%, cometem assassinatos. Segundo ele, a justificativa de que é a população quem pede a mudança não é suficiente.
22: A população pede muitas vezes que o Congresso e aqueles que roubam aqui dentro, inclusive no Congresso, também sejam presos e nem por isso são presos. A população pede que nós não tenhamos mais emenda parlamentar. O que o povo quer, nessa hora não vale.
21: O deputado Mendonça Filho, do PL de Pernambuco, lembrou que uma outra proposta de mesmo teor já foi aprovada na Câmara, mas arquivada no Senado.
23: E eu, mais uma vez, defendo a PEC da redução da maioridade penal. A sociedade brasileira hoje se vê sitiada pelo crescimento da violência. 25% da população brasileira hoje vive sob a influência direta de milícias, do tráfico de drogas e das organizações criminosas que dominam territórios. E, infelizmente, boa parte do exercício do comando dessas organizações criminosas se faz, inclusive, com aliciamento de menores de 18 anos.
21: A análise da proposta que reduz a maioridade penal pela Comissão de Constituição e Justiça é apenas o primeiro passo da análise do tema na Câmara. A proposta ainda precisa passar por uma comissão especial e pelo plenário em 2 turnos de votação. Da Rádio Câmara, de Brasília, Paula Bittar.
20: Turismo. Bacelar do PV da Bahia relata que a Comissão de Turismo debateu o impacto na reforma tributária sobre o transporte aéreo internacional. O deputado cobra do governo federal uma solução para evitar o encarecimento das passagens devido à cobrança integral sobre o setor.
14: Bacelar avalia que o aumento da tributação ameaça o crescimento do turismo em um momento de recorde na entrada de estrangeiros no Brasil. Ele também alerta que o custo maior no transporte aéreo pode afetar cargas, empregos e produtos que chegam ao consumidor.
20: Desenvolvimento Regional. Átila Lins, do PSD, celebrou a entrega da nova Praça de Nossa Senhora de Guadalupe, em Fonte Boa, no Amazonas. A obra de revitalização do espaço público foi realizada com recursos de emenda do deputado no valor de R$1 milhão.
14: Átila Lins registra a emoção de entregar uma obra em sua região de origem. Saúda a população e as lideranças presentes à festa ocorrida no dia 6 de junho e anuncia novos projetos, como a construção de uma maternidade e de um balneário público para melhorar a vida das pessoas de Fonte Boa. Fonte Boa.
20: A cidade de Guarabira, localizada na região do Brejo, na Paraíba, vai ganhar um centro da Fundação de Apoio às Pessoas com Deficiência. É o que promete Ranieri Paulino, do Republicanos, que atuou na mobilização popular para eleger a obra como prioridade no orçamento estadual.
14: Segundo o congressista, o novo polo da FUNAD vai evitar que pacientes de cidades vizinhas viajem até 5 horas para fazer terapia na capital paraibana. Ranieri Paulino reforça que a medida garante mais qualidade de vida e saúde para as pessoas com deficiência.
3: Relações Exteriores.
20: A Câmara aprovou acordos comerciais do Mercosul com Singapura e 4 países europeus. O repórter Antônio Vital acompanhou a votação.
5: A Câmara dos Deputados aprovou 2 acordos comerciais assinados pelos países do Mercosul, um deles com Singapura e outro com 4 países europeus, Islândia, Liechtenstein, Noruega e Suíça. Os 2 acordos abrem mercado para produtos e serviços brasileiros na Ásia e Europa. O acordo com Singapura cria uma área de livre comércio entre o país asiático e a Argentina, o Brasil, o Paraguai e o Uruguai. É o primeiro acordo comercial do bloco com um país da Ásia. De acordo com o texto, Singapura se compromete a conceder isenção tarifária imediata e integral sobre a totalidade dos produtos exportados pelo Mercosul. Já o Mercosul se compromete a eliminar tarifas sobre 95% de seus produtos e serviços, de maneira escalonada e o prazo de 15 anos. Ficam fora da isenção tarifária as máquinas, plásticos e aparelhos óticos, fotográficos e cinematográficos produzidos em Singapura. Singapura é o 8º destino das exportações brasileiras no mundo e 2º maior na Ásia, atrás apenas da China. Ao mesmo tempo, tem investimentos no Brasil em setores como construção naval e transportes, serviços financeiros e comunicações. O relator da proposta na Câmara, deputado Kim Kataguiri, do Missão de São Paulo, defendeu o aumento da relação comercial do Mercosul com Singapura.
6: Um país que é

0: Comércio, Islândia, Liechtenstein, Noruega e Suíça. O texto complementa o acordo firmado entre o Mercosul e a União Europeia e abre um mercado de 15 milhões de pessoas com comércio de quase 500 bilhões de dólares por ano. O acordo permite redução tarifária sobre 97% de toda a exportação entre os dois blocos econômicos. O relator do texto da Câmara, deputado Davi Soares, do Podemos de São Paulo, reforçou a importância do acordo.
1: Um projeto tão importante dessa envergadura que venha complementar o que já se iniciou com o acordo Mercosul e União Europeia. Com a aprovação do mesmo, nós fechamos aquela área e abrimos zonas para o exportador brasileiro continuar a ter um desempenho brilhante.
0: Os dois acordos prevêem salvaguardas, como a suspensão temporária das isenções no caso de aumento súbito de importações ou ameaças à indústria nacional. Tratam ainda de normas de defesa sanitária para evitar a adoção de barreiras comerciais injustificadas. Também regulam o comércio de serviços, regras para o comércio eletrônico, acesso a compras governamentais e tratamento diferenciado para micros, pequenas e médias empresas. Os textos dos acordos do Mercosul com Singapura e os quatro países europeus seguiram para análise do Senado. Da Rádio Câmara, de Brasília, Antônio Vital.
2: Educação.
3: Paulo Marinho Júnior, do PL do Maranhão, cobra explicações da Prefeitura de Caxias, no leste do estado, sobre a aplicação de recursos federais para a educação. O deputado afirma que escolas e creches continuam em más condições, mesmo após repasses do Fundeb e de pagamentos de precatórios.
4: Paulo Marinho Júnior relata falhas em serviços essenciais da rede municipal, como merenda escolar e transporte de alunos. Ele pede atuação de órgãos de controle para verificar as condições das unidades e a aplicação do dinheiro reservado às reformas.
2: Direitos Humanos.
3: Carla Dixon, do PL do Rio Grande do Norte, pede urgência na aprovação de projeto que institui o Auxílio Mãe Atípica, destinado a apoiar mães ou responsáveis por crianças e adolescentes com deficiência severa ou transtorno do espectro autista.
4: Carla Dixon afirma que muitas mães têm de abandonar o trabalho para acompanhar filhos que dependem de atenção permanente, prejudicando a renda familiar. Ela ressalta que a proposta combina apoio financeiro e atendimento psicossocial para quem assume a rotina de cuidado.
3: Luiz Couto, do PT da Paraíba, apoia projeto que determina a simplificação das informações nos rótulos dos alimentos para facilitar a compreensão dos consumidores. Para ele, a medida está diretamente ligada ao direito constitucional à informação, garantindo também a liberdade de escolha.
4: O texto, segundo Luiz Couto, é amplamente respaldado por evidências científicas que associam a clareza de informação à saúde pública. O parlamentar destaca ainda que a matéria aborda a necessidade de uma transição sobre a forma como o país lida com a segurança alimentar.
3: Termina agora o Jornal Câmara dos Deputados, produzido pela Rádio Câmara, com trabalhos técnicos de Everson Urani e apresentação de José Carlos Andrade e Márcio Aquilissardi. Uma boa noite para você.
4: Uma ótima noite. A Voz do Brasil volta amanhã.
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3: 10 e 1.
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2: 10h32.
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3: 11-3.
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1: 11:32.
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3: Meia-noite.
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1: Meia-noite 31.
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1: Uma e um.
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1: 1:31.
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0: 1h50.
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3: 2 e 1.
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1: 2:17.
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3: 2:32.
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1: 89. 2:48.
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1: 3 e 2.
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1: 3 e 18.
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1: Existe uma teoria que se chama 90-10, onde uma pessoa tem 90% daquilo que você procura em alguém. Só que você foca naqueles 10% que falta. Aí você sai pra rua, se aventura, e realmente você encontra aqueles 10%, mas não se deu conta que perdeu os 90%.

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1: 3h32.
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3: 3h45.
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3: Quatro e três.
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2: 4 e 11.
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4: Esse é pesado, hein? 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

0: sabia que essa música era boa, mas não tão boa. Até ouvi o Henrique cantando. Obrigado, mano.
1: Cara, obrigado demais, velho.
2: Que honra, viu?
0: Tamo junto.
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1: 4:21.
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1: 4h33.
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0: Vai, boiadeiro! Ana Castelo, o que que é?
1: Parece que eu já quero sentar aqui num bar em Goiânia mesmo e já começar a beber ouvindo essa.
2: Tô pronto.

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3: Bora!
4: Toca o barco, vamos lá!
3: Vamos lá!
4: Lembrando essa época, foi boa demais.
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2: Ô, Manaus, eu tô preocupado, viu?
3: Que foi?

0: Ai, cheguei.
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0: Claro que é a sua 89 FM, a Rádio Joinvilense de verdade, o tempo todo, em todo lugar. Muito bom dia, uma boa quinta-feira para nós, 11 de junho já, meu amigo, tô disparado, tá acelerado. Recusamos imitações com aquele bom café gostoso. Aumenta o volume aí, sejam bem-vindos, está no ar mais uma edição da nossa manhã.
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0: Bom dia, boa manhã pra todo mundo aí, uma excelente quinta-feira para você, tudo que é de melhor no seu caminho, no seu trajeto, possa acontecer, hein? Excelente oportunidade para quem gosta de fazer diferente, escrever uma história a cada dia, um dia após o outro, meu amigo, tá bom? Vamos começar nossa manhã sertaneja com a clássica, com as clássicas 89, tudo que marcou o cenário musical aí, a vitrola da memória, a gente abre agora a cachola e vai matando saudade, porque a solidão por aqui... César Menotti e o Fabiano, coração faz tum, tum, tum. Bom dia! Acorda aí, dona de casa. Meu amigo trabalhador tá com a mãozinha na ferramenta. Bora trabalhar. Eu tô com a mão no volante, WF. Bom dia, motora!
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0: Vamos partindo pra mais um dia!
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0: Nem que o coração doa e a pressão suba. Tá no ar!

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0: Opa! Rapaz, a nossa manhã sertaneja sempre com muita alegria, né? Com muita alegria e muita satisfação daquele... Cadê minha trilha aqui, rapaz? Não é essa, opa. Essa não, W. É essa agora. Ô, Darcy, chega mais aqui, deixa que eu quero falar com você aqui, meu amigo. Bom dia. O Darcy é um homem que diz que adora assistir a Pantera Cor-de-Rosa. Fiquei sabendo, Darcy. Tá na caminhada já ou não? Então tá. Um abraço pro meu amigo Darcy. Antônio Carlos de Araquari chegou até rimar. Já tá todo mundo por aqui. Bom dia, Antônio. Domingos. Já acordou aí, é? Domingos André do Morro. Domingos Adão André do Morro, do Panágua. Bom dia pra você, meu nobre companheiro. Como é que tá? Tá bom? Nosso canal de comunicação tá liberado aqui pra você participar, mandar o seu recado. Fica à vontade pra falar com o WF. Minha trilha tava lá em cima. Calma, WF. Aqui, ó. Isso, agora sim. 991210089 é a sua participação. É sempre muito especial. Vou chamar de novo. Darcy. Fiquei sabendo que você gosta da Pantera Cor-de-Rosa. É verdade ou não é? Por favor, Darcy. Por favor, conta. Ou, se você não contar, Darcy, aí eu não sei. Isso é verdade. Será que é?
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0: Se daqui a pouco ele vai contar.
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0: 5 e 10, acelerado! Sim, é a oportunidade que tá do nosso lado, meu amigo, pra fazer diferente, porque não espera, a fila anda e anda pra frente, foguete não tem ré, bom dia! 5 e 10, acorda aí, meu povo, não perca a hora. Rancho dos Ipês.

0: 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Bom dia pra você. Coração chora de Paulo e Paulino. Coração tá mais apaixonado do que nunca. Bate que é uma beterraba, rapaz. Eita, trembão que pula. Quem disse que os brutos não amam, né, Ivan? O Ivan já tá rodando por aí, Ivan. O Ivan roda mais que a catraca da Transtusa, rapaz. Pensa no homem. Vai pra lá, vai pra cá. Sempre muito acelerado, né? Levando todo mundo na hora do seu exato horário de trabalho, rapaz. Pensa no motorista de aplicativo Brasil. Que acorda junto com o WF. Já coloca a botininha e acelera. Opa, calma. Diz que acorda até os peru lá, né, Ivan? Bom dia pro Ivan, rapaz. Obrigado pela sintonia. O homem que já tá em clima de Copa do Mundo.
1: Dia 89, aqui o Ivan, motorista aplicativo, só para desejar a todo mundo boa quinta-feira. E vamos torcer pro Brasil sábado, hein? Brasil!
0: Claro que é, Brasil! Agora a gente vai chamar ele, o homem da previsão do tempo. Acordou tarde hoje. Ô Pantera! Por favor, Pantera! O que que tá acontecendo com você que você acabou acordando um pouquinho mais tarde? Aí você tá deixando o WF confundido. Aí não dá. Agora você me pergunta, quem é o Pantera WF? O Pantera é esse homem. Fala, Pam Pam.
2: Bom dia, WF Darcy do Itinga.
0: Ele continua, dá continuidade.
2: Vamos continuando com o programa.
0: Opa!
2: Né? É isso aí. Um pouquinho atrasado, mas é, a gente não esquece de...
0: Eu não acredito.
2: Tá junto, né? E 89, ela é em primeiro lugar, mas é isso aí, então a música sertaneja não vai acabar não.
0: Claro.
2: Valeu, WF.
0: Rapaz, se eu não trazer uma moda de viola, o Pantera, aí o homem vai chorar, é ou não é, Pantera? Bom dia, Darcy do Itinga, aquele abraço pra você, tá bom, lindão? Do coração do WF, um abraço pra você. Quem mais? É daqui a pouco? Moda WF!

0: 89, a Rádio João Evidência de Verdade, o tempo todo em todo lugar. Bom dia, boa manhã. Chega mais.
1: Olha aí, Gabriel. Que coisa, né? Que música você colocou, boa, né?
0: Claro,
1: essa música é boa.
0: Sim.
1: Mas é isso aí, a gente tem, sempre tem que ficar alegre, né?
0: Claro.
1: A música sertaneja e o programa. Valeu. Sim. Darcy de novo.
0: Eita, Darcy, o meu Pantera Cor-de-Rosa, ele tá lá por lá, rapaz, tá lá na Itinga. Ele gosta. Ele gosta. Gosta ou não gosta, Darcyzinho? Conta pro WF, por favor. É 89 o tempo todo em todo lugar, esse é o clima da nossa manhã sertaneja. É alegria, é descontração, é você ligado na melhor companhia do WF, tudo de bom! Mas acelerado, meu amigo, que o motor da McLaren. Como que eu faço o WF pra te assistir no YouTube? Quer me assistir no YouTube? Vai ter essa sorte, rapaz! Opa! Essa é pra todos os botequeiros de plantão. Calma, Rony! Acelerado, né, Rangel? Bom dia, Fernando! Ivan! Helenice, cadê você, mulher? Apareça! Mais bebê.

0: Trazendo aqui, meu amigo, nesse tete a tete, o planto com cerveja, Rony Hobbs. Que modão, hein? Uma quinta-feira com o pezinho já na sexta, é ou não é, Adenir? Fica daquele jeito. Bom dia para nossa queridíssima e excelentíssima Adenir, a menina de guerra, a mulher que já tá com o pezinho na patrola e bora que bora, né, mulher? Vamos que vamos, quem mais tá por aqui? Como que eu faço para acompanhar pelo YouTube? Vai lá, digita lá, rapaz, YouTube. Coisa mais fácil do mundo. Eita, trem. Ô, Jackson, aí você me quebra, né, meu amigo? Digita e dá o play. E vem com o WF. Fala comigo, WF, por favor. Bom dia, meu amigo. Tá só numa mãozinha hoje, então tá bom, né? Quem mais tá por aqui? A Suelen já chega ligada na 89, dizendo o seguinte: tô indo pro trabalho, mas sempre contigo, Wellington Fernandes. Opa, muito obrigado. Fico muito feliz de estar contigo aí. Me sinto de copiloto do seu lado. 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Lembrando que você não pode deixar de seguir as regras.
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2: 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Bom dia, 5:27. 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
2: Tô por aqui contigo e não abro, junto e misturado até as 6:30 da manhã. Bom dia. Tô na caminhada matinal WF, ouvindo você pelo fone. Obrigado, querido. E assina aqui é o Marconi. Fala, Marconi. Eita, nós, vamos que vamos. Derrubou o pé da goiabeira, estrala o chicote WF.
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2: Sem disque, me disque, sem xexé, minha nega, e o principal, recusamos imitações, meu amigo. Você não venha querer copiar nós aqui, danado. Porque eu vou te colocar pra correr, rapaz. Você para com essa conversa mole aí, que coisa feia. Porque os brutos é daquele jeito. Ó, a chicotada do WF por aí. Cuidado, trem, velho. 5:30 desse jeito. Wellington Fernandes. Você não é o sol, mas aquece os corações com essas músicas, show de bola. Coisa fofa. Já tô ligado na 89, a Pati do Brasília. Ô, Pati, como é que você tá, mulher? Tá boa? Conta pra mim qual é a boa desta quinta-feira. E a Mandinha, já acordou, Mandinha? A Mandinha ficou de fazer a carne assada no final de semana e ó, aí... Deu bolo.
9: Bom dia, bom dia, bom dia, meu amigo WF. Aqui é Denilton Cargueiro Pesado, de Quinta Santa Catarina, pro Joinville, QSL. Cargueiro Pesado há mais de 54 anos. Pois é, meu amigo, é sempre uma honra, um prazer participar dessa grande e maravilhosa Ondas da 89 FM, ouvindo essa voz melodiosa do nosso locutor. É sempre um prazer, tá? Vou mandar um abraço aí para todo o pessoal da lavação aqui da Transmagna, pessoal que abastece as nossas carretas, limpa os nossos caminhões, a todos os nossos colegas cargueiros pesados, tá? Que rodam aí nesse tapetão preto, meu Deus. E a você que sempre pede... Que Deus nos proteja nessas estradas, né? A gente te agradece de coração aí quando você bota essas modas aí de fazer o coração do cargueiro derreter. Positivo, meu amigo. É cargueiro pesado Denilton de Quinta Joinville. que tira o chapéu e vai te escuta. Música.

0: Buenas dias 89, Kelvin de Souza do bairro Panágua, vim desejar a todos da 89 uma manhã de quinta abençoada, que a luz divina possa preencher a cada um.
1: Tá bom, só não chore, Kelvin.
2: Bom dia 89, quem tá falando é o André Cercal, de Joinville, mas hoje no interior de Guaratuba.
1: Bom demais.
2: Sítio de um amigo meu.
1: Claro.
2: Tá por aqui eu, André.
1: Quem mais?
2: Tá o Dark.
1: Opa.
2: Tá o Sandro. E tá o Douglas.
1: Que comitivo, hein?
2: Tudo que a natureza tem de melhor. Grande abraço. Bom dia. Do André Cercal.

0: amarra. Quem diz que os brutos não amam, meu amigo? Os brutos amam e amam intensamente, de um jeito diferente do que os brutinhos. Porque os brutinhos só dá aquela chacoalhada, né? Os brutinhos amam com mais pressão, tchê. Vamos que vamos, pra frente que se anda, WF. Claro, rapaz. E hoje, falando em pra frente que se anda, né? Começa a nossa Copa do Mundo 2026. Tem o seu pontapé inicial oficialmente hoje. O torneio que pela primeira vez, com 48 seleções, começa no México, meu amigo. A agenda do primeiro dia, abertura oficial, e o primeiro jogo acontece no histórico estádio Azteca, né, na cidade do México. A partir das 2h30, horário de Brasília, com shows de artistas internacionais, aquela celebração de pontapé inicial da Copa, né? Então hoje começa a Copa do Mundo, a partir das 2h30, horário de Brasília. E você já está pronto aí, meu amigo, para ver o Brasil fazer acontecer? Mas relembrando aí da Copa de 94, 98, 2002, realmente nós tínhamos uma seleção que ela evoluía e alcançava resultados e trazia valores agregados para toda a nação brasileira. Esperamos que essa equipe da Copa do Mundo, né, que eles possam caminhar direitinho nesse torneio lá no México e, sem dúvida alguma, levantar o Hexa, que todo brasileiro espera. Acreditado foi, convocado foi, Neymar. Se capriche lá, caboclo, velho, senão o chicote vai estralar. 5h50, tô mais atrasado do que nunca. Eu vou pro breve intervalo, porque senão, meu amigo, já viu?
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2: 89, bom dia, 5:51.
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2: Recuse imitações, já de volta por aqui, o Wellington Fernandes e você, o seu amigo WF, transbordando felicidade com um turbilhão de muita alegria, moda bonita e, é claro, a sua participação sendo intitulada através do nosso canal de comunicação, que é o 99, é o 991210089. Então vai lá, meu amigo, vou te chamar aqui para falar com o WF, fique à vontade, ó, vou repetir.
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2: Fala comigo, doutor!
7: E vamos capinar o quintal, achar uma enxada pra capinar o quintal, limpar uma beira de estrada, esse time.
2: Credo!
7: Que não vale nada, time de vagabundo.
2: Rapaz, o homem tá nervoso com o Jack já cedo e eu queco.
8: Bom dia! Bom dia, bom dia, bom dia! Paulo Rodrigo do Aventureiro, manda um abraço pra nós aí! Tamo na lida!
2: Ai, que alegria! Um abraço pra você, meu jovem. Explore algo pra despertar, o WF. Tá bom. O que, é que eu vou explorar, rapaz? Sei lá. Explorar ouro, certo, na mineradora.
9: Bom dia, 89. Aqui é o Ivan, motorista aplicativo. Só pra desejar a todo mundo uma boa quinta-feira. E vamos torcer pro Brasil sábado, hein? Brasil!

0: girando. 89 é a Rádio Joinville, esse de verdade está no ponteiro do relógio. Não perca a hora, 5h57, acompanhado de uma boa partida. Da boa música, claro, para iniciar o seu dia daquele jeito, então tá bom. Angélica, obrigado pela companhia, mulher, tudo de bom no seu caminho, no seu trajeto. Que as melhores oportunidades da vida possam ser alcançadas e evoluídas para você nesse dia de hoje. A Luísa também já passa por aqui, desejando um bom dia para todo mundo. Tá indo rumo a mais um dia de luta, tá na estrada, compartilhou até a foto aí. Tá na BR, né, menina? Tá tranquilo e calmo a BR agora, tá escuro ainda. Tudo de bom no seu trajeto aí, tá bom, Luísa? Quem mais? Dona Simone, bom dia, mulher. Compartilhou aqui um fogãozinho a lenha, cafezinho, aquele ovinho frito. Tem até mamão, rapaz. Aí eu dou valor, é sensacional. Lá no Jariva, a Dona Fátima, obrigado pela companhia, viu, menina? Juliana Aparecida, bom dia. Oportunidade única desse dia, Wellington. É você quem faz. Claro, com toda certeza. Fala aí, oportunidade. 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
0: Quem avisa, amigo, é o telefone, tá no ar, 991210089. Participe, compartilhe seu dia, conta um pouquinho da sua história, como está sendo a sua jornada no início desta manhã de quinta, 11 de junho, hoje. Começa a Copa às 14h30, horário de Brasília, 6 em ponto.

0: Olá, bom dia pra você, 6:03.
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0: 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Muito bom dia, excelente manhã. Wellington Fernandes, seu amigo WF na pista, daquele jeito. Que a nossa quinta seja leve e serena.

Vai cantando alto. Ah, vai que canta. Vai cantar do galo aí, Débora. Cadê o galo, rapaz? Deixa eu chamar esse galinho meu aqui. Vem cá, galo. Opa, acorda esse povo aí, galo, de novo. Chama pra participação no 991210089. Claro, a sua participação é sempre muito bem-vinda, meu amigo. Deixa eu quero falar aqui com o pessoal que tá indo pro sítio agora. Diz que fazer aquela limpeza. A Suiane, o Dito e o Francisco. Opa, indo fazer uma limpeza na chácara. Valeu, meu amigo, tudo de bom. Um abraço pra vocês aí. Quem mais está chegando aqui com a nossa tropa sertanejeira? O Wellington Fernandes, tô tomando um café com Zé do Cal hoje. O açúcar ficou caro. Eita, eita, tá bom, né? Se tu diz...

0: Meu amigo.
1: Bom dia, meu amigo WF, rapaz, tudo bem?
0: Apareceu, é?
1: Passando aqui para desejar um excelente dia, né, para cada um de nós. E é muito bom saber que você tá aí desse outro lado aí, dessa alegria toda, transmitindo a sua paixão, ser um radialista, ser um profissional, saber o que é... que o povo gosta de ouvir logo cedo. Parabéns, continua sempre assim e bora pra cima, que aqui o chicote estrala. Chama.
0: Opa! E estrala, estrala daquele jeito, meu amigo. 6:07. Obrigado você que me dá a honra de poder entrar no seu carro, no seu trabalho, na sua casa. Você faz do meu dia uma alegria, tá? Sou grato à sua audiência. Chicote.

Bom dia, meu amigo Wellington, uma música de Gregorada. Quero escutar hoje o Fundo da Grota, em Baitaca. Eu deixo para toda a minha família, a família da minha nova mulher, meu filho Felipe, todos os locutores e locutora, amigos e amigas e ouvintes. Uma ótima quinta-feira. Obrigado, um abraço e bom

0: 89 é a Rádio Joinville, de verdade, o tempo todo, em todo lugar. Bom dia, do fundo da grota, Baitaca, dançando e cantando pra bailar nessa quintona de Copa do Mundo. Coisa boa! Agora, deixa eu quero falar. Qual a resposta dela? Fala com essa voz de anjo aí.
1: Estou aqui no apartamento, tô escutando, tô dançando aqui, tá?
0: É?
1: Obrigado, amigo, um bom dia. Já tô no meu trampo aí.
0: Bom dia pra você também.
1: Acho que eu escuto em casa, pego minha ziquinha, chego até o trabalho. Primeira coisa que eu faço é ligar meu radinho. Opa! Tô dançando.
0: Aí eu dou valor, hein? Sensacional, falou tudo, viu, minha? Eu pego a minha ziquinha, vou pro trabalho, sintonizo no 89 com o radinho ligado. Fred Litinga buscando a criançada com a banda do Tour e escutando 89. Alô, Fred Litinga! Alô, a criançada que tá na van aí, do Tour. Cadê esses meninos lindos que já estão se movimentando também cedinho nesse frio da madrugada? Eu vou te contar, meu amigo. Ô Fred, aí tem que rolar um Rio Negro Solimões, meu amigo. Obrigado pela companhia, bom dia.

0: 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Frio da madrugada, Rio Negro, Solimões, participação aí do Jorge Matheus. Os clássicos da nossa manhã acontecem o tempo todo por aqui, meu amigo. Sim, é um prazeraço, e sem prazer aí fica mais caro. Tem que ter prazer, né? Claro, tem que ter muito mais alegria. 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Falar em líder audiência, tem data e tem hora pro melhor acontecer pra você, meu amigo. Ah, ficar daquele jeito, parceiro, sim. 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Porque aqui a emoção da Copa é em grande estilo, meu amigo. E hoje, às 12h30, começa a Copa do Mundo.
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89 é a Rádio João Evidência de Verdade, o tempo todo em todo lugar, nós em Vega, mas não cai, dirigindo, finalizando a nossa participação, nosso encontro entre amigos nessa manhã sertaneja, molhada, tinoso, vem aí o gauchão, não é departamento, mas é ele, é o Marco Aurélio, rapaz, se deixando muito bem informado, a gente se fala amanhã. 89.

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0: Bom dia, Joinville. Bom dia a toda a região norte de Santa Catarina. Bom dia, ouvintes da 89 FM, os mais ligados, os mais atentos da rádio aqui em toda a região norte de Santa Catarina. Agora, às 6 horas e 34 minutos, está começando o Ponto de Partida com muita informação, comentários com credibilidade e, é claro, a sua participação aqui na 89 FM. A líder de audiência, a número 1 da Rádio Joinville. E muito obrigado para você que esteve até agora com Manhã Sertaneja, hein? Ouvindo os sucessos do modão aí, juntamente com o Wellington Fernandes, o WF, que começa sempre às 5 horas da manhã, né? Você acompanha a programação da 89 FM, com os comunicadores da 89 FM, desde as 5 horas da manhã, aqui na melhor rádio de Joinville. E agora, você acompanha o melhor do jornalismo. E eu, Marco Aurélio Braga, com muita felicidade nesta quinta-feira, vou com você na sua companhia até às 8 horas da manhã, com muita satisfação para deixar você sempre muito bem informado. E vamos lá, vamos começar a trabalhar. E vamos começar com os destaques do programa de hoje, as informações para deixar você sempre muito bem informado na manhã desta quinta-feira, porque antes de sair de casa, comece pelo ponto de partida. E o ponto de partida vai falar da Esquadrilha da Fumaça, que escolheu Joinville como base e promete espetáculos nos céus da região. Como sempre. E concurso na Câmara de Vereadores de Joinville abre vagas com salários de até R$ 9.800. Tá bom. E a Câmara dos Deputados aprovou redução da maioridade penal para 16 anos e debate avança em Brasília e agora vai para o plenário. E ainda o caso da mulher que se passou por adolescente de 12 anos que vai passar por um exame de sanidade mental e também confessou que já esteve em atendimento psicológico em outra cidade. E a professora de Joinville que venceu a ação na justiça após ataques nas redes sociais. E indenização chega a R$ 8.000. Além de informação em primeira mão, hein? Você vai saber quem é agora, quem vai ser o suplente de Antídio Lunelli para o Senado Federal na campanha eleitoral deste ano. É daqui da região. Mais uma informação em primeira mão aqui no Ponto de Partida e também você vai ouvir os comentários esportivos de Gabriel Fronzi sobre a Copa do Mundo que começa hoje. Finalmente vai começar a Copa do Mundo e os bastidores do esporte. E também, é claro, a participação de toda a nossa grande audiência, porque aqui, vocês ouvintes, são nossos olhos e a nossa voz pelas ruas da cidade. E tem muita notícia boa, tem muita notícia importante no programa de hoje, programa Ponto de Partida. Vamos juntos! Hoje, quinta-feira, 11 de junho de 2026. E vamos começar aí com o tempo, né? Agora a temperatura 17 graus aqui em Joinville, na maior cidade do estado. Temperatura tá, hoje não tá chovendo, né? Hoje a previsão não é de chuva, a temperatura é tempo seco aqui na maior cidade do estado, em toda a região norte também. Ontem foi um dia chuvoso, hein? Choveu praticamente o dia inteiro, aquela chuvinha ali persistente durante praticamente todo dia. E agora 6 horas e 38 minutos, temperatura de 17 graus é a mínima de hoje, né? Vai chegar a 20 graus a temperatura. Tem previsão de chuva, mas chuva bem pequena, chuva assim, sem grandes preocupações aqui na maior cidade do estado, e vai chegar aí por volta do meio da tarde até 20 graus a temperatura. Amanhã, sexta-feira, aí tem chuva forte registrada pela manhã. Amanhã, olha, a previsão é voltar o tempo de ontem, hein? Chuva durante todo o dia, aquela chuva persistente, chuva bastante forte na manhã de sexta-feira. E aí no sábado, sim, né? Dia de jogo da seleção brasileira, o sol vai aparecer, poucas nuvens, e as noites aí, noites vai dar um pouquinho mais carregada, mas vai ter aquele tempo seco pra gente acompanhar o jogo do Brasil na Copa do Mundo. Temperatura no sábado, máxima 23 graus. Essas são as informações que nós vamos começar a passar a partir de hoje. Vamos falar do concurso da Câmara de Vereadores de Joinville, salários de quase 20 mil reais, que você pode acompanhar tudo aqui, como faz a inscrição, aonde pode se inscrever, quando será a prova. Eu vou falar isso depois do intervalo comercial. Fique com a gente, voltamos em instantes.
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0: Agora às 6h40.
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0: Muito bem, estamos de volta agora às 6 horas e 43 minutos aqui em Joinville. Está começando a amanhecer, né? E você está começando a se movimentar aí, saindo de casa, já se movimentando aí para as primeiras horas da manhã, para deixar a gurizada, né, a molecada aí na escola, você se dirigindo também para o trabalho, se dirigindo aí para o ponto de ônibus, né, para circular pela cidade aí, para fazer mais um dia produtivo de trabalho aqui na maior cidade do estado. A gente que é o motor, né? É o, essa região aqui de Joinville, que eu falo toda a região. É o motor financeiro do estado, né? Joinville, Itapuá crescendo muito através do mais um porto que vai chegar em Itapuá, Garuva, Piçarras crescendo excepcionalmente ali, principalmente com a construção civil, Barra Velha também com a mesma pujança também, já crescendo o nosso litoral, e São João do Itaperiú, Araquari, a cidade que mais cresce no estado de Santa Catarina, Barra do Sul, São Francisco do Sul, com fenomenal porto e potencial turístico aqui da nossa região. Todo mundo ligadinho na 89 FM. Muito obrigado pela sua audiência. E todo mundo ligadinho também aqui no WhatsApp, né? O pessoal já mandando bom dia aqui no WhatsApp. Quem está de olho no WhatsApp, eu começo aqui dando meu bom dia e uma ótima quinta-feira. É ele, Jonathan Marques. Bom dia, John.
1: Bom dia, Marco Aurélio. Bom dia, os amigos da 89 FM. Estamos de olho no WhatsApp que mais movimenta o norte de Santa Catarina. E, aliás, é esse aqui, ó. 991210089. Você participa, manda sua mensagem de áudio, de texto. Se for áudio, até 30 segundos. Pode mandar o seu nome, o seu bairro. E aí sim mandar a sua mensagem, que na medida do possível, né, Marcão? A gente coloca no ar na número 1 de Joinville. E lembrando que também estamos nas principais plataformas digitais.
0: É, porque bomba, né? O nosso WhatsApp aqui, bom, ontem mesmo, falando da 280 aqui, de toda a problemática da 280, da duplicação, olha, o nosso WhatsApp aqui foi muito acionado, a gente não conseguiu colocar todo mundo no ar. E não é novidade aqui pra gente, tanto no ponto de partida, como no Joinville em Foco, 6 horas da tarde, o WhatsApp do 89 FM é muito acionado, a gente coloca sempre, porque você é prioridade aqui no jornalismo, você nos ajuda a fazer o jornalismo aqui da 89 FM. E vamos lá, temos muitas notícias hoje. Vamos começar sempre falando do dólar, porque a moeda norte-americana fechou perto da estabilidade perante ao real em uma sessão sem gatilhos fortes para a moeda norte-americana, com investidores repercutindo aí os dados da inflação nos Estados Unidos e no noticiário sobre a guerra no Oriente Médio. O dólar à vista fechou o dia com variação negativa de 0,12% a R$ 5,17. No ano, a divisa passou a acumular uma baixa de 5,77% em comparação ao real. Então, para você anotar aí no seu caderninho, o dólar comercial fechou para compra, fechou a R$ 5,17 e o mesmo valor para a venda. E o que aconteceu aí com o dólar ontem, né? Ontem, terça-feira, as Forças Armadas dos Estados Unidos lançaram ataques contra o Irã depois que o presidente Donald Trump afirmou que o Teherã havia abatido um helicóptero Apache americano no Estreito de Hormuz, prejudicando as expectativas de paz entre os dois países e tensionando ainda mais o frágil cessar-fogo. Trump, no entanto, minimizou o incidente com o helicóptero, dizendo ao jornal The Wall Street Journal que não foi nada demais, enfatizando que o piloto está bem. O crescimento sólido da inflação persistente provavelmente manterão as expectativas inclinadas para o novo aumento da taxa de juros nos Estados Unidos, mesmo que um possível acordo entre os Estados Unidos e o Irã possa oferecer um certo alívio. Por aqui no Brasil, o que impactou no dólar? Foi a nova pesquisa da Genial Quest, divulgada aí ontem, indicando uma melhora no cenário eleitoral para o presidente Luiz Inácio Lula da Silva, após semanas marcadas pelo embate diplomático com os Estados Unidos e pela relação do governo com as ameaças das novas tarifas para produtores brasileiros. O levantamento, realizado de 5 a 8 de junho agora, mostra aí a pesquisa eleitoral que Lula está com 39% das intenções de votos no primeiro turno, 10 pontos à frente de Flávio Bolsonaro, que aparece com 29%. Em maio, a distância era de 8%. O Lula também aparece aí à frente do eventual segundo turno com o ex-governador de Minas Gerais, o Romeu Zema. Chefe do Executivo tem 45% contra 35% do Romeu Zema. Em maio, o Lula tinha 44%, subiu 1%, 45%. O Zema tinha 37%, caiu para 35%. O Lula também tem marca de 45% das intenções de votos em um eventual segundo turno com o ex-governador de Goiás, o Ronaldo Caiado, do PSD. O Lula com 45% e o Ronaldo Caiado com 35%. Em maio, o Lula tinha 44% e o Ronaldo Caiado 35% também. Aqui não mudou nada. E contra o Renan dos Santos, do Missão, o presidente Lula tem também 45% e o presidente do Missão, o Renan dos Santos, soma 31%. Em maio, na última pesquisa, Lula também tinha 45%, só que o Renan tinha 28% das intenções de voto, então subiu de 28% para 31%. Olha, para fazer uma análise aqui, o Lula sempre permanece com 45%, estabilizou, não tem viés nem de queda nem de subida, é o teto, me parece aqui, por enquanto, em 45%. O Zema tem caído, o Flávio Bolsonaro também, o Caiado tem se mantido na mesma linha e quem está subindo é o Renan dos Santos do Missão, principalmente no público jovem. É um candidato com um discurso aí antissistema, muito forte, com muita presença nas redes sociais e subiu aí de 28% das intenções de votos no segundo turno para 31%. É o viés de subida aí do Renan, um viés de estabilidade aí do Lula, um viés de queda para Renan, pro Flávio Bolsonaro e também pro Romeu Zema do Partido Novo. Viés de queda. Mas vamos lá, tem muita coisa para rolar ainda, né? Tem muita coisa para acontecer e a campanha nem começou. Oficialmente, pelo menos, né? Ó, e 8 aviões do modelo A-29 Super Tucano vão utilizar o aeroporto de Joinville, né, o nosso aeroporto aqui, como base operacional. As aeronaves pertencem à Esquadrilha da Fumaça, que farão apresentações nos céus da cidade de Guaramirim e São Francisco do Sul no dia 19 de junho, às 3 horas da tarde e às 3 horas e 50 minutos da tarde de São Francisco do Sul. Então, em Guaramirim vai ser às 3 horas e em São Francisco às 13h50. Entre os dias 19 e 21 de junho, o aeroporto aí de Joinville vai receber essa operação pouco comum na rotina da aviação comercial. Ao todo, a operação contará com 8 aeronaves, essa A-29 Super Tucano, utilizada pela Esquadrilha da Fumaça, além de uma aeronave de apoio da Força Aérea Brasileira. Aproximadamente 28 profissionais vão participar da ação entre pilotos, mecânicos, equipe técnica e tripulação de apoio. As aeronaves virão diretamente da base da Esquadrilha da Fumaça no interior de São Paulo até Joinville. O grande destaque é realmente essa aeronave A-29 Super Tucano, que é uma aeronave de alta performance, um avião de alta performance capaz de atingir velocidades de mais de 600 km por hora. Além das apresentações aéreas, o modelo também é utilizado em missão de vigilância e defesa aérea em diferentes países. Ó, o pessoal que gosta de ir naquelas imediações do Espinheiro ali, dar uma espiadinha no quem decola, né, da aterrissagem e decolagem de avião, já vai lá pra dar uma olhada aí nos aviões aí da Esquadrilha da Fumaça. Vou até repetir aqui os dias, né, vai estar ali de 19 a 21 de junho. Sem ser nessa sexta, na outra já tá lá os aviões da FAB. Olha, nós já temos ouvinte na linha, hein? Ouvinte da linha sempre com prioridade aqui na 89FM. Jonathan Marques coloca no ar.
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1: Mensagem do nosso ouvinte, o Sander, por aqui.
3: Bom dia, Marcão.
0: Bom dia.
3: Igual tu sempre fala aí todo dia que tem que ter uns políticos aqui de Joinville, né? É. Lá em Brasília. Mas, cara, quantos já teve lá, teve um monte e nunca fizeram nada, né, cara? É incrível, pode botar 10 lá agora e nunca vão fazer essa duplicação. É brincadeira isso aí.
1: Tá desacreditado o nosso ouvinte Sander por aqui.
0: É, mas melhor com do que sem, né? Porque sem aí a gente fica realmente aí com o pires na mão, né? Como diz o outro, né? Pelo menos tem ali, dá pra gente dar, o que eu sempre digo, dá pra dar aquela pressionada, né? O político daqui a gente encontra aqui na festa junina, a gente encontra no supermercado, a gente encontra aí andando aí nas festinhas, principalmente nessa época do ano que é o ano de buscar voto, mas é o ano também de cobrar, né? E o que tu fez? O que foi feito? O que tu vai fazer? Então tem que votar em candidatos daqui. Essa é a batida que eu estou aqui justamente para sair essas obras, né? Daqui a pouquinho tá passando o trem na Zona Sul aí, 600 milhões para tirar o trilho do trem. Nós temos a duplicação da BR-280 aí para tirar do papel, para sair esse edital. E muito pouca força política aqui da nossa região. Essa é a verdade.
1: Mais um por aqui.
4: Bom dia, Marcão.
0: Bom dia.
4: Zumar aqui do Quiriri. Ô, Marcão. Eu tenho observado aqui andando pela região do Quiriri que às vezes a molecada tá no ponto de ônibus ali, enquanto chega o ônibus eles comem um docinho, uma coisa e outra e jogam o papelzinho atrás da muretinha nos pontos de ônibus ali. E sabemos que a região do Quiriri aqui é uma região bem crítica, né, na questão de limpeza urbana e meio ambiente. Então, se pudesse chegar uma mensagem para o prefeito Adriano para colocar lixeiras nos pontos de ônibus na região do Quiriri. Resolveria o problema 100%. Valeu, Marcão. Um abraço.
0: Abraço pessoal de toda a região ali do Quiriri, região ali, né, de Piraberaba, região rural aqui da cidade de Joinville. Ó, tem duas coisas aí. Primeiro que a molecada não pode jogar lixo no chão aí, né? Vai pegar o ouro e ficar jogando no quintal do lado, aí não dá também, né, gente? Vamos ali, bota no bolso. Aí quando tiver aí uma lixeira, tem lixeira dentro do ônibus, bota dentro do ônibus ali, naquela lixeirinha do ônibus ali, tal. Mas, pô, pegar jogando balinha aí pro outro lado também não dá. Essa é uma coisa. Outra coisa é a sugestão desse nosso ouvinte de ter lixeiras nos pontos de ônibus, principalmente aquela região do Quiriri, que é sensível, né? É sensível pela questão ambiental, é sensível também na questão da coleta do lixo, então é preciso aí ter um pouco mais de atenção. Fica essa dica boa, hein? Botar lixeiras nos pontos de ônibus aqui de Joinville, mas atenção aí, molecada, hein? Alguns, eu acho que alguns pontos de ônibus até já tem a lixeira, tá, gente? Já tem algumas lixeiras. Nesse do Quiriri pode ter uma melhor atenção. E atenção, molecada aí que tá ouvindo agora o tio Marco Aurélio aqui, ó, presta atenção, hein? É duas coisas que não pode fazer, é jogar lixo no chão e não fazer bagunça na sala de aula. É, eu sempre digo isso, é isso aí. E tem que estudar também, pegar os livrinhos e estudar, hein? Vamos estudar. É o futuro do Brasil, hein? Sim, tem, ó, com estudo, sem estudo já tá difícil, imagina estudando, né? Olha, um bom dia aqui para todo mundo que está no YouTube da 89FM, a Maria Cirilei de Liz aqui, está aqui, bom dia, ótima quinta, o Luciano Carvalho também por aqui, o Nelson Amorim de Piraberaba, um grande abraço, e o André Luiz Ferreira, bom dia, o André por aqui também no YouTube da 89FM, fora o pessoal que está no WhatsApp, né, já colocamos ouvintes aqui, o Carlos Carvalho lá de São Francisco do Sul, mandando aí, tá uma garoa, temperatura estável lá na região de Piraberaba, e o pessoal todo aqui ligadinho aqui na 89FM, o pessoal mandando já imagens, mandando fotos, mandando vídeo e mandando o seu áudio. Olha, atenção concurseiros e concurseiras, hein? Olha, o pessoal que gosta do concurso público, porque a Câmara de Vereadores de Joinville abriu aí vagas com salários de até R$ 9.800. O edital foi publicado na segunda-feira e prevê vagas imediatas, além da formação de cadastro reserva. Ao todo, o concurso oferece oportunidades para cargos de consultor técnico legislativo, controlador interno, procurador e secretário legislativo. As três funções de nível superior têm remuneração de R$ 9.800 para uma jornada de 30 horas semanais. Para os cargos de secretário legislativo, exige ensino médio completo e oferece cargo de R$ 5.700. Segundo o edital, há uma vaga imediata para cada cargo, além do cadastro reserva. Os servidores também poderão receber auxílio alimentação de até R$ 726, conforme a legislação municipal. As inscrições podem ser realizadas entre os dias 17 de junho a 16 de julho, exclusivamente pela internet. As taxas são de R$ 130 para cargo de nível médio e R$ 150 para os cargos de nível superior. Mais informações, você pode acessar o site da Câmara de Vereadores de Joinville, cvj.sc.gov.br. E outra coisa também que tem que ficar ligado é a junta militar aqui de Joinville reforça o prazo para alistamento obrigatório, hein? Atenção aí aos jovens, né, do sexo masculino que completam 18 anos em 2026, que tem até o dia 30 de junho, esse mês, hein, 30 de junho, para fazer o alistamento militar obrigatório. O alistamento é gratuito e pode ser feito pela internet através do site alistamento.eb.mil.br, alistamento.eb.mil.com.br, ou presencialmente na Junta Militar aqui em Joinville, o serviço da Secretaria de Proteção Civil e Segurança Pública da Prefeitura de Joinville. É, a Junta Militar aqui de Joinville fica no primeiro piso da rodoviária de Joinville, hein? Só é ali, primeiro piso da rodoviária de Joinville, fica a Junta Militar, que é na Rua Paraíba, 769, no bairro Anita Garibaldi. Atendimento presencial de segunda a sexta-feira, das 7 horas da manhã, já está abrindo, até a 1 hora da tarde. Olha, outro assunto aí polêmico ontem que surgiu aí no governo federal, da Câmara dos Deputados, entre os políticos, é a proposta de redução da maioridade penal de 18 para 16 anos, que foi aprovada ontem na Comissão de Constituição e Justiça, a CCJ, andou na Câmara dos Deputados. Na prática, a aprovação representa o primeiro passo para o avanço da medida no Legislativo. Agora, a Comissão Especial vai discutir quais serão as regras da proposta final, que precisará ser aprovada também em plenário. Dois deputados catarinenses votaram na sessão de ontem que decidiu o futuro da redução da maioridade penal. Ambos se posicionaram a favor da proposta. Entre os deputados aqui de Santa Catarina, a deputada Júlia Zanatta, do PL, é autora de uma das três propostas de redução da maioridade penal que tramitam juntas na Câmara e tiveram aval da comissão nessa quarta-feira. Era também quem votou a favor aí da redução da maioridade penal foi o deputado Zé Trovão, que tem base aqui em Joinville, que o catarinense também votou na proposta de redução da maioridade penal. Ele também votou a favor da proposta e aqui em Santa Catarina ainda outros três membros são suplentes da Comissão de Constituição e Justiça, que é a Carolina Detone, o Daniel Freitas do PL e a Ana Paula Lima do PT, mas esses não votaram porque já haviam esgotado o direito de voto. Agora, 7 horas da manhã, vamos para o intervalo comercial. Olha, ontem na Câmara de Vereadores assumiu um novo vereador, hein, no lugar do Cleiton Profeta. O Cassiano Ucker assumiu aí a Câmara de Vereadores, deu discurso, dizendo que está, né, que tá um momento delicado, mas ele assumiu ontem. Oficialmente temos um novo vereador aqui que substitui o então cassado vereador Cleiton Profeta. Eu falo mais sobre isso, falo sobre eleição e aí falo também sobre os movimentos dos bastidores da política catarinense, que eu vou antecipar aqui no 89 FM, quem será o suplente aqui da região do pré-candidato ao Senado, anunciado também aqui no 89 FM, o Antídio Lunelli, ex-prefeito de Jaraguá do Sul. Mas eu lanço quem vai ser o suplente do Antídio. É depois do intervalo comercial. Continue com a gente, voltamos já já.
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0: Agora 71.
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Muito bem, estamos de volta agora às 7:06 aqui em Joinville. Muito obrigado pela sua companhia, muito obrigado pelo seu prestígio e sua audiência. Você que está em casa e se preparando para sair agora às 7:06, deixando aí a criançada na escola. Eu estou tomando meu cafezinho aqui, hein? Você toma o seu café aí, nós tomamos café junto, ficamos bem informados. Eu vou ajudando você a ficar muito bem informado. E obrigado a todos os pais aí que estão levando na correria aí os filhos na escola, as mães também que estão sempre no agito aí pelas manhãs aqui em Joinville. Um abraço para todo mundo. Um abraço aí para todo mundo que está ouvindo, o pessoal dos vigilantes, o pessoal aí que está aí na construção civil, né? Que começa cedo. O pessoal da construção civil começa cedinho aí para não atrasar a obra, né, pessoal? Então, muito obrigado aos motoristas de aplicativo, hein? Esse sim, esses é a audiência aqui em Joinville, na 89 FM, ligadinho na ida, na vinda, em todos os momentos. Os motoristas de aplicativos, taxistas, todo mundo que dá carona pra gente nesta quinta-feira, 11 de junho. Dia de abertura de Copa do Mundo. 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É, e tá falando de educação aí, pois agora começa as festas juninas, hein? Começa as festas juninas aí nas escolas, o pessoal

Tá todo animado aí, a criançada tá animada. Tá na hora do quentão, tá na hora do pinhão, da pipoca, aquela dança ali que estão ensaiando. Olha, vai ser bacana aí as festas juninas nas escolas. E a prefeitura divulgou ontem, hein? Os centros de educação infantil, as escolas da rede municipal aqui de Joinville de ensino vão realizar os tradicionais eventos de São João até o final de julho. Então é festas juninas e festas julinas. É, junho e julho, né? 132 festinhas aí vão ter nas escolas e nas comunidades aqui de Joinville. Festinhas não, né, Marco Aurélio? Tem festão aí, pô, tem escola que se prepara bonito aí pra essa festa junina. Aí, ó, me convidar, eu vou, hein? Ah, vou lá comer um pinhãozinho, né? Ó, coisa boa. É, e os eventos ocorrem principalmente aí nos sábados, sábados é o dia das festas juninas aqui nas escolas e fazem parte do programa aí Viva Escola, desenvolvido pela Secretaria de Educação para incentivar aí a abertura das unidades escolares para a comunidade, principalmente aos sábados. Olha, já começa nessa sexta-feira, hein? Sexta-feira, dia 12, no CEIS Beija-Flor, no Petrópolis e Parque Guarani, e nas escolas Arinor Vogelsanger, no bairro Vila Nova, Baltazar Buschli, no Parque Guarani, e na Heriberto Hilsen, no bairro Boa Vista, já vai ter festa junina, hein? Já vai ter festa junina na sexta. Aí, no sábado, minha gente, são 38 escolas aqui de Joinville, com eventos por toda a cidade, vai ser um agito aí nos bairros, né? 34 escolas vão fazer aí sua festa junina no sábado, dia 13, dia do Jogo do Brasil, hein? Dá pra fazer aquele esquenta na escola aí, gurizada prendendo um, prendendo o outro, botando lá, que era aquele fardamento, né, de caipira. É, vai ser bacana, eu gosto disso e por isso tô divulgando aqui 34 escolas. A lista você pode ver aí no site da prefeitura, tá? Veja ali qual é a escola, qual é a festa, pra você programar, é aberto pra comunidade, pra criançada toda se divertir. Você pode ter acesso aí o calendário no site da prefeitura. Site da prefeitura é joinville.sc.gov.br. Então, lembrando, tem festa caipira na Escola Heriberto Rios e no Boa Vista, tem no Parque Guarani, de sexta-feira, no CI do Parque Guanabara, na Baltazar Buschli, na Rua Petrópolis, no CI Beija-Flor e no Vila Nova, no Arinor Vogelsanger. Olha, as festas na sexta é a partir das 6 horas da tarde, tá, gente? 6 horas da tarde na sexta. No sábado, aí é a tarde. No sábado começa a tarde, começa aí no iníciozinho da tarde já tem as festas juninas nas escolas. E aquela mulher, né, de 37 anos, agora não tem mais 37, hein? Fez 38 que estava presa. Essa semana fez 38 anos. Agora a mulher de 38 anos, que foi presa aí por se passar por uma menina de 12 anos, afirmou à polícia que fez acompanhamento de saúde mental na adolescência. É a Amanda Maria de Souza Oliveira, que se passava por Gabriele, de 12 anos, disse que iniciou o tratamento quando era adolescente, em depoimento exibido pela Rede Record de TV, em entrevista exclusiva dada para a emissora. Ela afirmou que começou a fazer acompanhamento no Ceará, ainda jovem, e a suspeita aí citou que ela esteve no Centro de Atendimento Psicossocial, o CAPS, de Horizonte, e no Hospital de Saúde Mental, em Fortaleza. Então, ela teve atendimento no estado do Ceará. Agora, ela passa por exames para saber da sua sanidade mental. No próximo agora, dia 26 de junho, a pedido da Justiça, ela fará esses exames de sanidade mental. Aí, vai ficar claro, e vai dar para saber se ela tem ou não capacidade, né? Se ela tinha capacidade de saber o que é certo e o que é errado, que ela não tinha capacidade para saber o que é certo e o que é errado, então ela tem problemas psicológicos e por isso acabava praticando esses crimes, ou ela tem consciência de tudo que ela faz e ela agiu de forma premeditada e planejada. Isso o exame de sanidade mental deve apontar. Olha, uma disputa aí dentro de uma escola aqui de Joinville terminou na justiça com a condenação, com a condenação da mãe de uma adolescente por ofensas publicadas pela filha contra uma professora em rede social. A decisão terminou com o pagamento de R$8.000 por danos morais à educadora, além de correção monetária e de juros. O processo corre em segredo de justiça, então não pode ser revelado os nomes, mas ainda cabe recurso. O caso foi analisado pelo 2º Juizado Especial Cível da comarca aqui de Joinville, que reconheceu que as mensagens continham ataques pessoais
e expressões ofensivas capazes de atingir a honra da professora. De acordo com o processo, as publicações surgiram após desentendimentos relacionados ao contexto escolar. O conteúdo divulgado pela adolescente permitia que a professora fosse identificada e incluía comentários considerados depreciativos, preconceituosos e ofensivos. Ao fundamentar a sentença, o magistrado ressaltou que o direito à liberdade de expressão não é absoluto e deve ser exercido de forma responsável, especialmente nas plataformas digitais, onde o alcance das mensagens pode ser amplificado rapidamente. Segundo a decisão, os comentários publicados excederam limites socialmente aceitáveis e configuraram em violação da honra da professora, gerando obrigação de reparar pelos danos causados. Olha, importante essa notícia aí, principalmente para os pais aí ficarem ligados aí na questão dos filhos, né? E muita atenção nas redes sociais aí. A rede social não é terra de ninguém, né? Não é por lá. Isso aí vale para adolescentes, vale para gente adulta também, que gosta aí de fazer, né, algumas manifestações. Vamos aí, há limites, há limite para expressão, né? Para liberdade de expressão. Não confunda aí a liberdade que você tem de se expressar, e todo mundo tem, de falar, de questionar, de brigar até, mas aí para partir para ofensa aí, para discriminações, tem um limite aí bem razoável, né? Então fica de alerta aí, principalmente para os pais aí. Essa mãe sofreu aí uma punição, está sofrendo uma punição, pagamento de R$8.000 por danos morais para a professora devido a esse caso. Olha, quero mandar um abraço aqui pro Paulo Vasconcelos, hein? Tá ligadinho na 89FM, mandando mensagens aqui. Está sempre na escuta o Paulo Vasconcelos aqui na 89FM. Olha, ontem na Câmara de Vereadores de Joinville assumiu o médico Cassiano Ucker, do PL, que tomou posse oficialmente como novo o vereador na Câmara de Vereadores de Joinville. O Ucker assume a vaga deixada por Cleiton Profeta, que teve o mandato cassado pelo plenário na última segunda-feira, por quebra de decoro parlamentar. O Cassiano Ucker foi bem acionado aí pelos seus pares ontem na sessão da Câmara dos Vereadores. Ele foi recepcionado, ainda não está bem no gabinete, né? Ainda está se adaptando aí. Participou das votações ontem normalmente na Câmara dos Vereadores, e claro, ainda que a questão da cassação do Cleiton Profeta ainda cabe recurso na Justiça, mas no trâmite legislativo acabou. Cleiton Profeta não é mais vereador em Joinville, e quem assumiu no seu lugar foi Cassiano Ucker, do PL, que é médico e quer ser chamado oficialmente em plenário por doutor Cassiano. 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

0: Olha, nós temos ouvinte na linha com prioridade aqui na 89 FM.
1: WhatsApp 991210089. Jorélio, Jonathan Marques, Sinésio do Jardim Paraíso, Jonathan Marques e Marcos Aurélio. Dá um toque aí pro pessoal ter mais consciência com relação a móveis velho aí nas ruas. O Jardim Paraíso tá uma vergonha, tá? É muito móveis abandonado nas ruas, nas calçadas, tá? Lembrando que a Ambiental faz essa coleta, né, gente? Vamos ter um pouco de consciência. Tem a Avenida Plutão, que tem um valetão lá, né? E o pessoal joga até entulho de material de construção dentro do sofá velho. É uma vergonha, tá? Depois reclama que de enchente dentro das casas. Aí vamos ter um pouco mais de consciência, né?
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0: É, excelente manifestação aqui do nosso ouvinte. Aí tem que ter mais consciência também. O pessoal joga móveis velhos, principalmente na beira aí dos rios, né? Das valas aqui de Joinville. E agora nós estamos aí se aproximando do El Niño, hein? Se aproximando aí um forte El Niño. A prefeitura está preocupada, está limpando aí também todas as vias e os córregos aqui de Joinville. E precisa tomar muita atenção aí. O pessoal tem mais consciência também aí onde descartar os seus entulhos. Olha, o Altair aqui também, o Rafael Rosa aqui, vontade que fizeram de caçar o vereador Profeta. O Altair Correia também está dando bom dia, e o Rafael da Rosa aqui está dizendo aqui, ó, bom dia a todos, bom dia. Se todos os esforços fossem igualmente da cassação do Profeta, fosse revertido para a população, como eles falam, em prol da população, da BR-280, qualidade do asfalto e moradores de rua, furto de fios, trânsito e tudo que se fala aí na rádio, estaria bem resolvido, hein? Se tivesse o mesmo esforço que tiveram para caçar o Cleiton Profeta, a opinião aqui do Rafael Rosa. É, a cassação do Cleiton Profeta ainda dando o que falar, né? Olha, nós temos mais ouvinte na linha sempre prioridade aqui no 89 FM.
3: Bom dia, Marco Aurélio, tudo bem?
0: Tudo bem.
3: Então, eu tava ouvindo o pessoal falar ali da lixeira ali, né? O ouvinte falando da lixeira no ônibus. Sim. Ali. Não vai resolver o problema 100%, não. Vai resolver uns 10%, porque eu acho que a falta de lixeira não é a justificativa para a cidade estar suja, né? O pessoal tinha que ter um pouco de conscientização também e colocar, igual você falou agora, né? Colocar o lixo no bolso, guardar na mochila lá em algum lugar, depois chega em casa e joga no lixo, né? É Muriel do Fátima.
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0: É, Muriel tá certo, né? O que eu falei aqui, pô, um papelzinho de bala dá pra botar no bolso, né? E depois aí joga no lixo quando chegar em casa, quando chegar no lugar, quando vê uma lixeira. Também tem uma questão de consciência aí da molecada aí, também das pessoas, de uma forma geral, né? Porque tem muito adulto, né? Tem muita criança que adverte os pais. Ô, pai, tá jogando aí coisa pela janela aí, não faz isso. Ó, não, vamos lá, vamos devagar também com essas educação aí que faltou pra muita gente, né? Olha, ontem um ouvinte aqui no ponto do Joinville em Foco, no programa das 6 horas, falou aí no aventureiro do furto de portões, hein? Eu tenho falado muito aqui na 89 FM, dos casos aqui, alguns casos aqui que eu tô até repetindo de uma forma muito constante, né? É o furto dos portões aqui em Joinville, hein? Primeiro era no bairro Fátima, muita gente reclamando aí que durante a madrugada estão levando portões das casas. É, exatamente, o pessoal saindo, roubando os portões e saindo caminhando, assim, tranquilamente. E principalmente a gente, a polícia atacar aí quem tá comprando, né, esse material. E agora um ouvinte falou que o aventureiro está com o mesmo problema, né? O aventureiro tá com o problema que o pessoal tá levando aí os portões, grades, ferros, praticamente tudo dos quintais das casas durante a madrugada, causando aí uma sensação de insegurança nos bairros aqui de Joinville. Olha, o John aqui dos Espinheiros está dizendo o seguinte, ó, nós motoqueiros por aplicativo também estamos na audiência, aí com o fonezinho de ouvido. Ah, essa aí, os motoqueiros estão ligadinhos aqui. Vamos com calma, hein, gente, vamos cuidado aí, cuidado. Também motorista, respeite os motoqueiros, hein, o pessoal tá trabalhando. Olha, e mais uma notícia que eu vou falar aqui no 89 FM em primeira mão, como já havíamos anunciado aqui no ponto de partida, na terça-feira, que foi confirmado por todos os portais de notícias do estado na quarta, ontem sobre a confirmação aí do deputado estadual do MDB, o ex-prefeito de Jaraguá do Sul, o Antídio Lunelli, que será aí candidato, será candidato ao Senado na chapa do João Rodrigues, juntamente fazendo dupla com o Espiridião Amin. Então a dupla do Senado da chapa do João Rodrigues, ex-prefeito de Chapecó do PSD, será Espiridião Amin e Antídio Lunelli, ex-prefeito de Jaraguá do Sul. Notícia que nós falamos aqui em primeira mão, aqui para os ouvintes da 89 FM, na terça-feira. Hoje, João Rodrigues, Carlos Chiodini, provavelmente do MDB, provavelmente vice do João Rodrigues, o Espiridião Amin e o próprio Antídio estarão em Araquari para convidar Clenilton Pereira, ex-prefeito de Araquari, para ser primeiro suplente do Antídio ao Senado. Essa notícia que muita gente estava aí aguardando quem seria o suplente, tanto do Espiridião Amin quanto do Antídio Lunelli, e o Antídio Lunelli vai se antecipar e vai convidar Clenilton Pereira hoje, a reunião às 14h30, recebemos essa informação em primeira mão, na Associação Comercial e Industrial de Araquari. Então, Clenilton Pereira vai ser o primeiro suplente de Antídio Lunelli na eleição deste ano. E como eu falei aqui, né, o anúncio oficial será feito num grande evento sábado em Jaraguá do Sul, onde vão lançar a candidatura do Lunelli já com o Clenilton Pereira como suplente. São os políticos aqui da região norte começando a se encaixar aí na chapa do João Rodrigues, que agora já está praticamente fechada, né? É o João Rodrigues para governo do estado, o Carlos Chiodini de Jaraguá do Sul para vice, o Espiridião Amin para uma vaga do Senado e a outra vaga do Senado do Antídio Lunelli. A chapa do Jorginho também está fechada. Governador Jorginho para governador, Adriano da Silva, ex-prefeito de Joinville de vice, Carlos Bolsonaro e Carolina Detone nas vagas do Senado. Na outra parte da frente de esquerda, Gelson Merizio como candidato a governador, com os candidatos ao Senado, o Décio Lima e o Afrânio Bopré de Florianópolis. E a vice do Gelson Merizio é a ex-deputada Ângela Albino. Está começando a ganhar forma aí a disputa política aqui em Santa Catarina, faltando pouco aí para as convenções partidárias, hein, que começam já no próximo mês e a campanha começa em agosto, minha gente. Está perto. Vamos para o intervalo comercial, voltamos daqui a pouco, e daqui a pouco a gente vai falar com a especialista da Sicredi, que vai explicar o que é mais vantajoso, em comprar ou alugar imóveis aí nessa época do ano. E também nós vamos entrevistar o diretor do Sindicato dos Servidores Públicos aqui de Joinville e as preocupações sobre o futuro do Hospital São José. Já já voltamos com mais informações aqui de Joinville e de toda a região. Fique com a gente, voltamos daqui a pouco.
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0: Agora 7h24.
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0: Muito bem, estamos de volta agora às 7 horas e 28 minutos aqui em Joinville. Temperatura neste momento, estamos com 17 graus em Joinville, tempo nublado, tempo fechado, não está chovendo, pelo menos aqui na região central da cidade de Joinville, na Rua Lages, onde fica a sede da 89 FM. É, mas a previsão de chuva é para amanhã, hein, gente? Amanhã vai continuar as chuvas aqui, essa chuva persistente, né? Aquela chuva chatinha aí, que como foi o dia de ontem, né? Que tumultuou o trânsito de Joinville, né? O trânsito complicou bastante ontem aqui em toda a nossa região, que não é diferente hoje, né? Hoje o trânsito um pouquinho mais leve do que ontem, porque tivemos acidente na BR-101, tivemos problema na BR-280, que vai passar aí por alguns reparos, aí tem uma ponte que vai ser reformada ali, né? Dando uma reformada na ponte ali em Araquari, então o trânsito na BR-280 é sempre muito complicado, principalmente no início da manhã e no final da tarde. Olha, muito obrigado para você que está no YouTube da 89 FM acompanhando aqui o Joinville Todo Dia, que fala que é o pessoal boa, esse doutor Cassiano que assumiu a Câmara de Vereadores, e o pessoal aqui dizendo, Kennedy Nunes vai ser suplente do Carlos Bolsonaro? Olha, estão tentando, né? Estão tentando alguém aí ser vice do filho do Bolsonaro. Como também é todo mundo querendo ser suplente do Espiridão Amin, né? Que pode vir do PMDB e também pode vir aqui da região norte. Olha, bastidores que eu vou contar para você, hein? Ou tem também uma tentativa aí do próprio pai do Adriano Silva, prefeito de Joinville, ser aí suplente de alguns dos candidatos ao Senado. E hoje, quinta-feira, tem Panorama Financeiro. Panorama Financeiro, sempre com um especialista da Sicredi.
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0: E como sempre, toda quinta-feira, nós estamos ao vivo com a especialista da Sicredi Norte de Santa Catarina, a Thalita Salles. Bom dia, Thalita. Como é que está você? Tudo bem?
2: Bom dia, Marco. Tudo bom?
0: Tudo bem, Thalita. Olha só, Thalita, eu vou começar com uma pergunta que muita gente tem me perguntado e muita gente tem, assim, se questionado, até feito até algumas contas, né? O que é mais vantajoso nesse momento que a taxa de juros está alta aqui no Brasil e o planejamento econômico e patrimonial das famílias continua aí acontecendo? As pessoas estão aí planejando o que querem fazer. Em relação ao patrimônio, no cenário atual da economia, o que vale mais a pena? Muita gente questiona a gente, né? Deve questionar vocês também. É comprar ou alugar imóvel nesse momento?
2: Ó, uma excelente pergunta, né? Vira e mexe, a gente tem essa dúvida. E realmente, não é uma decisão fácil, né? Quando a gente fala de comprar um imóvel, é uma decisão que pesa muito no orçamento, que é uma decisão muito importante para a vida. E aí eu vou ter que te dizer a famosa frase que é o depende, né? Depende. Por que depende? Quando a taxa de juros está alta, no momento como está hoje, né, com tudo acontecendo, a tendência é que o valor de aquisição dos imóveis baixe um pouco. Então, eles acabam tendo a gente começa a achar um pouco de oportunidade, a gente começa a achar muito imóvel bom, com valor ok, assim, né? Então, é uma excelente oportunidade. Quando a taxa de juros baixa, que aí o financiamento fica mais barato, fica mais em conta para se fazer, a tendência... Não estou dizendo que isso acontece em 100% dos casos, mas a tendência é que o valor do imóvel comece a subir um pouquinho. Sim. Então, com isso, não existe um momento mágico, né? A hora certa de comprar ou não comprar. O que é mais importante para tomar a decisão entre aluguel ou a compra do imóvel realmente? Entender que fase da vida você está. Às vezes eu estou no momento que eu estou começando a minha carreira, a gente pode passar por transição, o início de um casamento, por exemplo. É interessante ter o aluguel, porque você tem um pouco mais de flexibilidade. Agora não, estou com a família consolidada, já estou com a carreira mais resolvida, sei onde eu vou morar, sei onde eu quero ficar, quero estar perto do trabalho. Ou para mim é muito importante morar perto da família e eu acho um lugar estratégico, um lugar bom. A compra, sem dúvida, também é muito boa. Então é entender o momento de vida de cada um, né? Sim. Um ponto que eu traria, só que é um ponto de atenção, isso já falando em educação financeira mesmo, que é um cuidado do quanto essa parcela vai comprometer da renda mensal da família.
0: Ah, importante.
2: E o que acaba pegando? A gente acaba concentrando nas grandes compras, às vezes, do carro, da casa, um valor muito alto do orçamento. E isso prejudica o todo. O ideal seria que a gente tivesse um comprometimento máximo ali de 30% entre parcelas de casa, de carro, para ter o restante do orçamento livre. Por que isso? Que eu consigo ter uma adaptação. Não é todo mês que eu vou estar num restaurante diferente, não é todo mês que eu vou ter o cabelo para fazer, não é todo mês que eu vou ter um gasto extraordinário. Mas se eu tenho essa flexibilidade no orçamento, a gente consegue viver de uma forma mais leve, né?
0: Olha, boa dica, né? 30% aí está comprometido aí com os investimentos em imóveis, porque a gente nunca sabe o dia de amanhã, né? Já diria minha mãe, né?
2: Exatamente.
0: É ficar a dica aí no pessoal. O pessoal aí quer gastar como se não houvesse amanhã, mas precisa ter cuidado, né? Vamos com calma aí e ter prudência aí nas finanças, né, Thalita?
2: Exatamente. Acho que dá pra gente conquistar tudo, né? Dá pra ter todos os planos, realmente pensando um pouquinho, fazendo planejamento. E hoje, assim, o que é muito legal? A gente fala muito de poupança, por exemplo. Eu sei que passa vários programas aqui na rádio, a gente passa as propagandas também da poupança premiada do Sicredi, justamente porque a poupança tem um papel fundamental para o financiamento imobiliário. Sem ela, a gente não consegue fazer financiamento de imóveis com taxas melhores, né? Porque hoje ele tem uma taxa mais baixa que a Selic, justamente porque a fonte vem da poupança, que é um produto tão tradicional. 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
0: Legal. Obrigado, Thalita. Thalita que retorna quinta-feira que vem, falando aí sobre os dados econômicos e as dicas para você aí fazer a melhor decisão. Obrigado, Thalita. Ótima quinta e bom final de semana.
2: Obrigada, Marcos. Excelente final de semana.
0: Obrigado, Thalita.
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0: É, essa foi a Thalita Salles, né, do Panorama Financeiro, um espaço dedicado à informação e análise sobre os principais temas econômicos que impactam no seu dia a dia. O conteúdo, com participação dos especialistas da Sicredi Norte Santa Catarina, trazem orientações para ajudar você aí nas suas economias. Panorama Financeiro vai ao ar todas as terças e quintas-feiras aqui no Ponto de Partida. E agora eu estou aqui nos estúdios da 89 FM com... Eu vou entrevistar o diretor do Sindicato dos Servidores Públicos aqui de Joinville, o Maciel Fernando Frigoto. O Maciel Frigoto, que é diretor do Sindicato dos Servidores Públicos aqui de Joinville e de toda a região, né? Toda a região norte aqui de Santa Catarina. Obrigado, Maciel, pela presença. Seja bem-vindo aqui na 89 FM.
3: Bom dia, Marcos. Bom dia a todos os ouvintes da 89. Essa rádio tão popular entre os trabalhadores, né? E nós, exato, representando a classe trabalhadora, eu me sinto muito feliz e honrado de estar aqui.
0: Exato, o pessoal que já está trabalhando, né? Tem pessoal, aham, que já pega 7h30, 7 horas, pessoal da área da saúde, mas tem muita gente se deslocando. Nós vamos falar para uma boa massa dos ouvintes servidores públicos aqui de Joinville. E olha só, Marcel, começando aqui os meus questionamentos, assim, ó, o que preocupa hoje o servidor público aqui de Joinville, principalmente em relação ao seu trabalho? O que está realmente preocupando? Qual é o ponto mais sensível?
3: Olha, tem algumas coisas, né, que preocupam não só os servidores públicos, mas toda a classe trabalhadora, mas em especial o serviço público. A gente percebe que ele tem, por vezes, o seu trabalho ameaçado por uma onda de terceirizações, que não acontece somente em Joinville, mas acontece em todos o serviço público no Brasil e no mundo, né? Ontem a gente teve, inclusive, um seminário aqui, um estudo muito importante do professor Daniel, que veio trazer para a gente. Então, a gente percebe que, primeiro momento, essa questão material de terceirização, de privatização do serviço público, dessa perda de cargos que antes eram vinculados diretamente com o Estado e agora estão sendo feitos por companhias privadas que terceirizam esses trabalhos e pagam menos, né? E em segundo lugar, a gente percebe que também, assim como toda classe trabalhadora, um adoecimento da categoria, né?
0: Sim.
3: É um adoecimento feito pela pressão que o próprio serviço nos dá. A gente é a ponta do serviço da prefeitura, dos serviços públicos, e a nossa categoria também tem adoecido, né? Assim como as outras categorias de serviço público. Além disso, claro, a gente tem aí, nos últimos anos, uma defasagem salarial, né? Então, enquanto o preço dos alimentos, principalmente, que é o que puxa a inflação mais sensível, a gente sobe, né? A gente tem aí quase que uma estagnação nos salários, né? A gente paga somente os índices de inflação, mas a gente percebe que os alimentos, eles aumentam muito mais, o combustível aumenta muito mais, né? A situação do mundo hoje faz com que os alimentos, o combustível, os remédios, tudo isso aumente muito. e isso acaba também fazendo uma pressão muito grande sobre os servidores públicos aqui em Joinville, né?
0: É, você falou agora sobre as doenças, né, que o trabalhador tem adoecido, e isso aí é de uma forma geral, muitas empresas também preocupadas muito com a saúde mental dos seus funcionários. É, a Prefeitura de Joinville é a maior empresa, vamos falar assim, Joinville em número de empregados, vamos falar assim, né, são servidores públicos, concursados, obviamente, mas são 13 mil, 14 mil hoje, o número exato de quantos servidores?
3: 14.400.
0: É, eu já estava defasado, estava achando que era 13 mil ainda, 14.400 funcionários. Essa é uma preocupação, a saúde mental, e a gente recebe algumas informações aqui que a gente nem divulga, que são, inclusive, servidores tirando a própria vida, né, em ambiente de trabalho, inclusive. Como é que o sindicato está vendo essa questão?
3: É uma preocupação muito grande nossa, né, e de todos os trabalhadores da Prefeitura de Joinville. É algo muito chocante, realmente, a gente perceber que cada vez mais os servidores, eles têm pedido afastamento do seu trabalho, por conta desse adoecimento, né? Mas a gente não pode deixar de pontuar que não é é uma questão sistêmica do nosso sistema, mas é uma questão também do excesso, né, de trabalho, de um excesso de pressão que colabora muito para esse adoecimento, né? Claro que não é o principal fator, mas é um dos principais fatores, né? A gente tem, por exemplo, hoje a nível de Brasil, uma luta contra a escala 6x1, né? Então, todo mundo está discutindo isso, né? E eu acho que isso é uma discussão que todo servidor, inclusive, deve fazer, todo trabalhador deve fazer, para que a gente realmente repense as nossas jornadas de trabalho, para que a gente dedique mais tempo para a gente, para que não chegue ao nível desse adoecimento, né? É uma preocupação constante do sindicato a gente conversar sobre isso. Até porque a gente fala do fim da escala 6x1 a nível do serviço privado, mas no serviço público também o professor leva muito trabalho para casa. O médico também, médicos do São José e de outros setores também, muitas vezes trabalham 7 dias seguidos na semana, né? Existe também, muitas vezes, o serviço público, ele trabalha atendendo as pessoas com maior dificuldade na sociedade. Isso também gera um grau de adoecimento, você começa a conversar com eles. Enfim, toda essa situação.
0: Está na ponta, né? É o funcionário que está na ponta aí atendendo a população com todas as demandas da população, que não é fácil. Geralmente é problema que chega, né? Não é nunca uma solução. Como é que está essa questão aí? O sindicato, essa nova diretoria do sindicato que assumiu aí o ano passado, fez a primeira negociação com a atual prefeita, agora a Regiane Gambin. Como é que está a relação com a prefeitura? Como é que está a relação com a Regiane Gambin? Como é que estão essas tratativas aí? Porque teve a negociação do reajuste salarial, vamos dizer, mas isso continua uma discussão, as discussões com a prefeitura permanecem, são constantes, como é que está essa relação?
3: A gente tem uma campanha salarial todo ano, né? A gente tem uma data base, que agora inclusive é 1º de março, mas a gente também tem discussões constantes com a prefeitura, então todo mês a gente se reúne com a prefeitura para conversar sobre os problemas da nossa categoria, né? A gente teve, de fato, a nossa primeira grande discussão com a prefeitura municipal agora esse ano, né? Ano passado, quando a gente entrou, estava no meio da campanha salarial, então a gente acabou pegando esse bonde andando e tocamos da maneira como deu, né? Mas esse ano, de fato, a gente teve a nossa primeira campanha salarial. O diálogo com a prefeitura, ele está se dando de uma forma que os servidores, eles têm que se mobilizar para pressionar para que exista esse diálogo, né? Então, todo diálogo que a gente tem dentro da sociedade e a política é de fato isso, é de quantas pessoas a gente consegue reunir para conseguir convencer o outro interlocutor a conversar com a gente. Dessa maneira, depois de muitos anos, a gente conseguiu abrir uma mesa de negociação com a prefeita de Joinville, né? Conseguimos discutir diretamente com ela sobre os problemas da categoria.
0: Importante.
3: Né? A gente não avançou de maneira significativa nas pautas mais importantes da categoria, mas a gente conseguiu aí já há muitos anos defasado, nosso vale alimentação, aumentar um pouquinho nosso vale alimentação também, mas de fato a gente começou o nosso diálogo agora esse ano, realmente, né? Porque os problemas da categoria são muito sensíveis e, de fato, mobilizam bastante a nossa categoria, né? Fizemos a nossa primeira paralisação, inclusive, esse ano, para pressionar a prefeitura a conversar com a gente.
0: Olha só, tem uma questão aqui que também é muito sensível, que tem gerado muito debate e praticamente está bem consolidada, que é o Hospital São José. passar para o governo. O que, que se fala muito? O Estado passa a assumir, e já tem um trabalho bem avançado do Estado passar a assumir o Hospital São José e futuramente uma OS assumir ainda, vamos dizer assim, uma terceirização dos serviços do Hospital São José. Como é que o sindicato está vendo isso? Porque o que se tem notícia é que está havendo um esvaziamento, inclusive de servidores públicos no Hospital São José, que já vem de alguns anos já, esse esvaziamento dos servidores, para depois ser substituído por profissionais que são futuramente terceirizados. O sindicato está atento a essa questão? Como é que a posição do sindicato sobre esse movimento feito principalmente pelo governo Adriano e o governo Regiane Gambin? Olha, e Jorginho Melo agora também envolvido, né?
3: Sim, não, essa é uma questão extremamente importante. Primeiro, porque o Hospital São José é um orgulho para Joinville. O Hospital São José fez, na semana passada, no dia 4, 120 anos de história. Sim. É um hospital construído com o suor, com as lágrimas, com o sangue do povo joinvilense. Imagina, 120 anos atrás, se construir esse embrião desse gigante da saúde pública de Santa Catarina. O SINSEG olha isso com muita preocupação. Por quê? Primeiro, são em torno de 1.500 servidores públicos concursados hoje dentro do Hospital São José. Um serviço de altíssima complexidade que você não acha um servidor especializado na oncologia, especializado no trauma, você não acha isso em qualquer lugar. Você demora 120 anos para construir isso. Você não constrói isso de uma hora para outra, né? Então, é um acúmulo de técnica, de trabalho, de especialização de uma gente que veio se formando e trabalhou a vida inteira para conseguir se formar, para trabalhar naquele lugar, que você não acha em qualquer esquina, né? O São José atende 27 municípios, atende uma população de mais de 1.400 habitantes em Joinville e na região toda de Joinville, e a gente observa com muita preocupação, porque, primeiro, os políticos, eles não... E nenhum político, tá? Claro que falar nenhum também é um exagero, mas assim, a grande massa dos políticos, eles não estão falando em construir um hospital novo em Joinville. Joinville cresceu em torno de 100 mil habitantes ali nos últimos 10, 15 anos. E nenhum político fala em fazer uma unidade de pronto atendimento nova, uma UPA nova, um hospital novo. Se fala em se livrar do Hospital São José, isso passa uma imagem muito negativa para a população de Joinville. A população de Joinville não quer que o Hospital de Joinville seja uma moeda de troca para se virar um vice, para que eu ganhe uma vaga na chapa do Jorginho Melo. A população de Joinville quer um novo hospital. A gente precisa de um novo hospital. A gente não precisa repassar o Hospital São José para o Estado. Primeiro ponto é esse. Segundo, a gente tem já práticas do governo do Estado que ele estadualiza o hospital e após ele estadualizar o hospital, ele passa por uma organização social. Uhum. Poxa, os riscos são gigantes de que esse serviço vai piorar de maneira significativa. Por quê? Porque imagina, se a gente construiu em 120 anos esse hospital com tanta técnica apurada, como que uma organização social vai cuidar disso, né? Como que o servidor vai ser tratado? Aonde que vão trabalhar esses 1.500 servidores da prefeitura que hoje estão no São José? Vão ser diluídos no quadro geral de trabalhadores da prefeitura ou vão continuar no São José? Se continuarem no São José, quem que vai ser o patrão dessas pessoas? Vai ser o OS ou vai ser a prefeitura?
0: Tem essa dúvida ainda não respondida ainda, né? Como é que vão ser tratados os servidores atuais do Hospital São José, né? Essa é uma grande dúvida, né?
3: Sim, é uma grande dúvida e a gente sabe que se hoje Joinville, a prefeitura, a previdência de Joinville hoje, ela é toda por um instituto próprio de previdência, que é o Ipreville, né? Se você terceiriza o Hospital São José, são 1.500 cargos que podem ser diluídos aí no quadro geral da prefeitura e que eles nunca mais vão voltar a contribuir para a previdência, então são 1.500 quadros a menos, 1.500 postos a menos de trabalho. Então, é uma preocupação, inclusive, para a previdência de todos os servidores de Joinville, os 14 mil servidores, né? Você vai perder aí mais de 10% do corpo de trabalho. Então, são várias preocupações do que pode acontecer com esses servidores. Então, a gente encara isso com muita preocupação. E a posição do SINSEG é sempre que se aumente o atendimento, né? E não que se livre do atendimento público de saúde, né? A gente quer que o Joinville tenha mais hospitais, né? E aí a fonte do dinheiro pode ser federal, municipal, estadual, mas a gente quer que tenha mais hospitais para atendimento da população.
0: Para finalizar esses assuntos da privatização, finalizar a nossa entrevista, também tem um outro fator que preocupa de uma certa forma, principalmente os servidores públicos que eu tenho ouvido, é a terceirização da área da educação, que aí seriam os CIs, né? Seriam que essa forma de terceirização que está acontecendo. Como é que está a discussão com os servidores públicos nessa questão da terceirização de parte da educação de Joinville?
3: Também tem uma discussão muito séria e já avançada em Joinville sobre isso, né? A Prefeitura de Joinville buscou financiamento junto ao banco, junto ao BID, né? Banco Interamericano de Desenvolvimento, e esse financiamento é de cerca de 4 bilhões e 50 milhões de reais para a construção de 27 escolas, e a administração dessas escolas no início vão ser terceirizadas. Então, é outro fator muito que chama a atenção do sindicato, porque, poxa, construir 27 escolas com financiamento privado para terceirizar essas escolas, imagina o volume de dinheiro quanto a isso. O Brasil, ele tem um fundo próprio de financiamento da educação que se chama Fundeb, né? E diversos fundos de investimento de construção de escolas e ICIs no Brasil, de institutos e da educação no geral. Bom, por que que vai se pegar todo esse dinheiro para a construção de ambientes de ensino terceirizados ou privatizados, né? Por que que não se investe na educação pública? A gente sabe que uma das maiores conquistas da classe trabalhadora, e agora eu falo com toda a classe trabalhadora de Joinville mesmo, é o ensino público gratuito para todos, né? A Revolução Francesa tinha isso há 300 anos atrás como pauta. No momento que a gente começa a ceder essa educação para instituições privadas que vão receber o dinheiro do Estado e depois vão fornecer o ensino disso, esse ensino ele começa a ficar descaracterizado, né? Porque hoje ainda a gente tem professores concursados. Por quê? Porque o Fundeb ele faz questão de pagar. Ele tem como uma das prerrogativas que 70% do dinheiro dele seja em folha de pagamento para os professores, para os trabalhadores da educação, né? A gente não sabe daqui a 10 anos como é que vai ser isso. Então, a gente vê com muita preocupação essas 27 novas unidades de ensino que a prefeitura está planejando. São mais de 20 mil alunos previstos nessas 27 unidades de ensino, e a gente luta para que tudo isso seja público. Eu quero que o pai e a mãe que esteja em casa, que está vendo o filho se formar professor ou da área da educação, pense: poxa, eu quero que o meu filho trabalhe como um professor concursado, autônomo, com seus direitos garantidos, com direito político, de servidor público, ou eu quero que ele seja um trabalhador terceirizado? Se ele quer que ele seja um trabalhador, um servidor público com direitos, eu acho que tem que entrar nessa luta e vir com a gente. Agora, o serviço terceirizado paga a metade. Na média, paga a metade do que o serviço público, né? A gente tem empresas públicas hoje no serviço público de Joinville que não pagam um salário mínimo. As recepções das unidades de trabalho, inclusive quando tu vai ser atendido por essas pessoas, tenham consciência que essas pessoas são extremamente essas funções são extremamente precarizadas. Não estão ganhando um salário mínimo por mês para trabalhar ali. Enquanto o servidor público começa ganhando cerca de 3 mil reais por mês nesse coisa. Agora, a prefeitura gasta menos ou mais com esse servidor, com essa pessoa que está terceirizada? Gasta mais. Por quê? Porque o lucro, né, dessa diferença de salário, ele não vai para o servidor público, não vai para a população. Ele vai para o dono da empresa terceirizada que está ali nesse intermédio, né?
0: Sim. Falamos aqui com o Maciel Frigoto, diretor do Sindicato de Servidores Públicos aqui de Joinville, e tratamos alguns assuntos, né? Assuntos importantes aí sobre São José, sobre educação, e aí tem muito assunto ainda para falar com os servidores públicos aqui de Joinville, e a 89 FM, programa Ponto de Partida, fica sempre à disposição. Maciel, muito obrigado pelos seus esclarecimentos, muito obrigado pela sua entrevista.
3: Obrigado, Marcos, obrigado a toda a audiência da 89.
0: Obrigado, nós que agradecemos. Olha, tinha participação aqui dos nossos ouvintes aqui, hein? A Vanessa falou o seguinte: ela é contra a estadualização do Hospital São José, e olha como está largado o Hospital Regional aqui de Joinville. O pessoal também falando aqui, se manifestando bastante sobre o Hospital São José. Aqui o nosso ouvinte, o Márcio Fernandes, também aqui, bom, escreveu um texto longo, Márcio Fernandes aqui, e olha, o homem ficou inspirado aqui. E muita gente falando também aqui, 14 mil funcionários, eu não sou atendido bem, hein? Olha, o pessoal também chamando a atenção, o Celso do bairro Bemervalde. É a população de Joinville se manifestando no WhatsApp do 89F. Gente, voltamos depois do intervalo comercial, vamos falar de esporte e também sobre o início da Copa do Mundo. Voltamos já depois do intervalo.
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0: Agora, 7h53.
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0: Muito bem, estamos de volta agora às 7 horas e 57 minutos. Muito obrigado pela sua audiência e vamos direto falar de esporte.
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0: Bom dia, Gabriel Fronzi. Olha, hoje começa finalmente a Copa do Mundo de 2026, Gabriel.
17: E eu te repito que eu falo frequentemente aqui na 89, né, Marcão? Um ótimo dia para você e para todos ligados na 89 FM. Só quando chega a Copa que a gente se acostuma do tanto de tempo que a gente fica sem a Copa do Mundo, né? Então hoje, a partir das 14h30, Shakira faz a apresentação da Copa do Mundo. Serão 3 apresentações diferentes, né? Mas nesse jogo inaugural entre México e África do Sul, tem a abertura com a Shakira. Outras apresentações também estão previstas lá no Estádio Azteca, nessa que será a primeira Copa da história dividida em 3 países, né? Hoje nós temos 2 jogos, às 16h, o México duelando com a África do Sul, e às 23h, a Coreia do Sul jogando contra a República Tcheca. Pela seleção brasileira, no indicativo do treino de ontem, o técnico Carlo Ancelotti deve manter essa linha defensiva com Danilo, Alexandro, Gabriel Magalhães e Marquinhos, os 2 zagueiros, com o Alisson no gol. Pelo menos esse é o indicativo da seleção brasileira, que vai sofrer, né, Marcão, como a gente tem dito desde o início da semana, com essa saída do Wesley. O Brasil muda o seu perfil de jogo, a sua plataforma de jogo, e com isso vai ter que reduzir um pouco mais, né, essa atitude do lateral direito. O Wesley era um lateral mais ofensivo, o Danilo é um lateral de uma linha de 4, e isso vai impactar na seleção.
0: Vai impactar na seleção. Jogo do Brasil no sábado, jogo do Brasil aí na estreia da Copa do Mundo. E Gabriel, falando das coisas nossas aqui, ontem, em surpresa, Jack Futsal perdeu.
17: Rapaz, perdeu por 3-1, né, para a equipe do Pouso. O Pedro Rey até fez o gol da equipe do Jack Futsal, assim, mas o Jack saiu atrás, né, a equipe da casa, o time do Pouso Futsal, saiu na frente lá em Pouso Redondo. Em cobrança de escanteio, o Pedro Rey conseguiu fazer 1-1, mas no segundo tempo, Pouso voltou à frente do placar, e quando o Joinville estava jogando com o goleiro Linha, acabou tomando mais um gol e acabou sendo derrotado pelo placar de 3-1. De fato, uma surpresa, tá, Marcão? Surpresa, porque o Jack Futsal estava com seus principais jogadores. Sim. Com exceção do Henrique, que foi preservado pela comissão técnica, eram os principais atletas, né, o Matheus, Fernando, o próprio Pedro Rey, Robinho. Então, jogadores que frequentemente desequilibram e que nos últimos jogos têm desequilibrado bastante. É apenas a segunda derrota do Jack Futsal na temporada, nós estamos no mês de junho. Mas enfim, nada que seja também o fim dos tempos, né, Marcão? O jogo da volta acontece no dia 23 aqui no Centro Eventos Carl Hansen, e aí o Jack precisa vencer no tempo normal, independente do placar, e também na prorrogação para se classificar às semifinais.
0: Olha, acendeu o sinal amarelo aí para o Jack Futsal. Gabriel Fronze, muito obrigado. Hoje começa a Copa do Mundo. Gabriel Fronze no 89 Esportes traz mais detalhes. E nós, no Joinville em Foco, às 18h, falando tudo, inclusive do primeiro jogo da Copa do Mundo. Obrigado, Gabriel. Ótima quinta.
17: Valeu, ótima Copa para nós. Lembrando que a partir do meio-dia, o 89 Esportes acontece na Arena Miller, né? Lá no Shopping Miller, um espaço exclusivo da 89 FM. Hoje o 89 Esportes é direto de lá, com troca de figurinhas, jogo de FIFA no PlayStation e muito mais. Todo mundo convidado, Marcão.
0: Todo mundo convidado. Vamos lá. Obrigado, Gabriel, e bom programa hoje, meio-dia, direto do Shopping Miller. E olha, gente, últimas notícias aqui rapidinho, hein? Tá um trânsito bem tumultuado na rua João Colim, esquina com a rua Tijucas. Deu pane ali, o João do América, que está comunicando aqui pra gente através do WhatsApp, guardas municipais, agentes de trânsito, todo mundo no local, e o trânsito vai impactar muito a João Colim em sentido centro, sentido distrito industrial. E nesse momento, 8h, o trem passando lá no Sedup, atrasando a vida do joinvilense que está indo para o trabalho. Muito obrigado, pessoal. Vamos encerrando assim mais uma edição do Ponto de Partida. Retornamos amanhã às 18h30. E eu, Marco Aurélio Braga, retorno às 18h com o Joinville em Foco, com as principais notícias desta quinta-feira e a estreia da Copa do Mundo, a abertura da Copa do Mundo nos Estados Unidos, México e Canadá. Jonathan Marques, muito obrigado pela sua participação hoje mais uma vez.
10: Valeu, um abraço, Marcão, e um abraço aos amigos da 89.
0: Vamos ficando por aqui, então. Beijo no coração de todos. Fiquem em paz, fiquem com Deus. E na sequência, você tem a companhia dele, Douglas Martins, com Manhã Premiada. Até mais.
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0: É isso, bem premiada na 89 FM, na Joinvilense de Verdade. Hoje, quinta-feira, com aquele quezinho de quase sexta, dia 11 de junho de 2026. Temperatura marcando neste momento 18 graus. Frio em Joinville, mas pelo menos a chuva deu uma cessada agora, tá? Tem kit Planeta das Batidas pra você. Tem kit 89, mais Prime Gourmet, mais camiseta. E lembrando que hoje nós temos a última senha da semana da sequência premiada, tá? Amanhã tem aquele vale de R$100 da Espaço Lar, da Espaço Lar para você participar no 991210089. Tô te esperando com a hashtag Prêmios89, que a gente faça uma quinta-feira maravilhosa juntos, viu?
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0: Começando com o Henrique e Juliano, seja ex!

0: passada. Quem gostou, joga a mão e faz barulho, vai.
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0: Gustavo Lima na 89 com Luiz Fonsi. Vagabundo, tocou por aqui também Ilusão de Ótica, Matheus e Cauã. Observação por aqui também, quem mais? Seja Ex de Henrique e Juliano e 60 Dias Apaixonado.
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0: 8h23.
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0: Tempo nublado em Joinville, 18 graus.
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2: Muito bem, 89 de Joinvilense de Verdade. 991210089, hashtag prêmios 89, tá? Tem kit Planeta das Batidas, tem kit 89 mais Prime Gourmet.
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2: 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E tem Jorge Matheus, aí já era.

0: Muito obrigado, gente.
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0: Opa, cadê eu? Tô por aqui também, Se Namora, de Maiara e Maraíza. Sabe aquele número chato? Léo Balbinotti com Danilo e Davi, também aí já era, Jorge e Matheus. A maioria dos números chatos que tocam no nosso telefone, DDD11. Se atende, ninguém fala nada. Todo mundo sofre com isso.
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0: 8h41.
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0: Tempo nublado em Joinville, 18 graus.
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8: 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E agora você segue ligado, curtindo o somzão, na sua 89 FM, a rádio joinvilense de verdade.
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0: Muito bem, 89 FM, Joinvilense de Verdade, manhã premiada comigo, Douglas Martins, nesta quinta-feira, dia 11 de junho de 2026. E aí, já tá acontecendo muita festa junina por aí, né? Até agora não fomos convidados. 89 FM. Vai convidar ou não vai?
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0: Rádio Novela de hoje, O Sexo dos Anjos, de 1989. O emissário da morte desce a terra para buscar Isabela, mas acaba se apaixonando por ela. E a Ru, música Anjo, 8h47.

0: Marília Mendonça, na 89, Serenata. Tocou por aqui fotos de Victor e Léo. Victor e Léo sempre faz lembrar aquela pessoa. Tocou por aqui também Fala de Edson Hudson e Anjo de Yahoo. Rádio novela O Sexo dos Anjos, de 1989.
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0: 9 horas.
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0: Tempo nublado em Joinville, 18 graus.
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0: A previsão do tempo em Joinville para hoje indica a chance de chuva durante a tarde. Segundo o EPAGRE-SIRAM, há 66% de possibilidade. Os termômetros podem marcar mínima de 14 e máxima de 19 graus e as rajadas de vento podem chegar a 7 km por hora. Agora 9:05. 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

0: premiada comigo, Douglas Martins. Que prazer ter a sua companhia, tá? Tô te esperando por aqui, 991210089.
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0: E essa é a vida como ela é, né, gente? Então eu já peço desculpas pela voz, porque eu tô bem gripado, mas essa é a vida como ela é. Locutor também pega a gripe, não tem jeito. 89! Paula Fernandes, Eu Sem Você. Mas ó, tô tomando suquinho de laranja, melzinho, fiquem tranquilos. Obrigado pela preocupação.

Só mais hoje, tá? Só mais hoje, porque amanhã é sexta-feira. Daí depois o cara para, não tem jeito. Só vou beber mais hoje, Gilberto e Ronaldo aqui no 89. Você curtiu por aqui também Champanhe de Menos é Mais, Sem Me Controlar, Marcos e Belucci, Eu Sem Você, de Paula Fernandes. Deixa eu dar um pulinho no nosso WhatsApp rapidinho. Mandar um abraço para quem está participando conosco. Oi, bom dia, quero participar do meu premiado. É a Luzia Martins, do bairro Aventureiro. Quem mais está chegando aqui com a gente? Bom dia. Estou pedindo música da Simone Mendes. Oi, Douglas Martins, bom dia. Andresa do Itinga, Araquari. Obrigado, Andresa, pela sua participação. O Luiz Sérgio Ferreira, do bairro Aventureiro. Bom dia, Douglas Martins, tudo bem por aí? Só não mandou o nome. O Marco da Silva está com a gente também. Obrigado, Marco. A Michele está com a gente. E mais, o Lucas, Ana Caroline. Renata de Caçapava. Obrigado pela sua audiência, tá? Caçapava. Se não me engano, é São Paulo. Depois eu vou pesquisar aqui. Posso estar enganado, nunca fui muito bom em geografia. Bom dia, Douglas Martins. Ai, me sorteia é a Cristina do Fátima. Obrigado, Cristina. 991210089. Hashtag prêmios89. Ai, ai, professor de geografia.

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2: Antes de informar a hora, eu gostaria de avisar que eu acertei, pesquisei aqui, Caçapava realmente fica em São Paulo. Alô, professores de geografia, orgulho de mim por gentileza. 9h20.
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2: Tempo nublado em Joinville, 18 graus.
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2: Muito bem, 89 FM, Joinvilense de Verdade, manhã premiada comigo, Douglas Martins, aqui na número 1 de Joinville, nesta quinta-feira, dia 11 de junho de 2026. Vamos juntos, tá? 89 FM. E através do nosso WhatsApp 991210089, você manda a hashtag Prêmios89. Eu tenho por aqui um kit Planeta das Batidas, eu tenho por aqui também, claro, aquele kit 89 mais Prime Gourmet esperando.
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2: Diego Arnaldo, Desconhecido, 925 na número 1.

0: Gustavo Mioto, a chance é grande com Matheus e Cauã. Você curtiu por aqui também Textão, Pagodaço do Ian. Você que sabe, Cristiano Araújo e 60 Segundos do Gustavo Lima. Daqui a pouquinho tem Pancada da Semana.
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1: 9h40.
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1: Tempo nublado em Joinville, 18 graus.
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3: Hashtag Prêmios 89 aqui na número 1, tá? Tá chegando a pancada da semana.
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3: Chitãozinho e Chororó com Traia Véia. Caipira sou eu.
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0: Quem gostou faz barulho aí, por favor.
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0: Guilherme Benuto na 89, Beijo Equivocado. Tocou por aqui também, Simplesmente Acontece, Péricles, Cona Castela, Deu Moral, Zeneto e Cristiano, e Já Vai Sabendo de Fernando Sorocaba com Murilo Ruf. Trai a Véia, Chitãozinho Chororó, Cantar a Pancada da Semana, Caipira Eu Sou. 89 FM.
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0: 10 horas.
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0: Segue por aqui na 89 FM, na Joinvilense de Verdade, nesta manhã de quinta-feira. Tá chegando a Dose Dupla, duas do seu artista favorito lá no número 1 de Joinville.
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2: Começa agora, Dose Dupla. Duas do seu artista favorito na número 1. 89
0: FM. Dose Dupla com Léo Magalhães. Dois amigos e vão mudar de cidade.

0: Dupla. Duas do seu artista favorito na número 1 em Joinville.
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que tá perdoando, mas depois joga na cara, junto com o Jorge Matheus. Opa, cadê eu, Cleiton Romário, acostumou errado, Davi Quaresma, e dose dupla de Léo Magalhães, vão mudar de cidade, dois amigos.

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2: 10:20.
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2: Tempo nublado em Joinville, 18 graus.
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2: Oi, 89FM, Joinvilense de verdade, manhã premiada comigo, Douglas Martins, nesta quinta-feira, aquele quezinho de quase sexta, final de semana chegando. 18 graus nesse momento em Joinville. Tá, vamos juntos o tempo todo, em todo lugar, com a Joinvilense de verdade. 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Tem kit Planeta das Batidas, tem kit 89 mais Prime Gourmet.
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2: E tem Eduardo Costa, imagina eu.

0: Valeu, galera. Palma pra vocês aí também.
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1: Quem gosta de neguinho grita.
0: Tiaguinho, ó, no começo da sua carreira solo, da Robin Hood da Paixão. Você curtiu por aqui Dormir na Praça, Bruno e Marrone, Me Amo, Me Larga, Simone Mendes e Romance Rosa, Ed Brito e Samuel.

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2: 10h40.
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0: 89 FM, comigo Douglas Martins, você participa 991210089, hashtag Prêmios89. Daqui a pouquinho tem um resultado do sorteio, tá?
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0: Vem meu céu, meu pão de mel, meu bem querer. Pão de mel, Zezé de Camargo e Luciano.
4: Agora,

0: gente.
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2: A Palmeira nossa, vai!

Média boa na 89. Felipe Rodrigo, tocou por aqui, amiga linda, João Bosco e Vinícius. Beijei a cura, Diego e Vitor Hugo e Pão de Mel, Zezé de Camargo e Luciano. Resultado do sorteio, kit 89 mais Prime Gourmet para Adenilson do São Marcos. Final do telefone 7568. E kit Planeta das Batidas para Suelen Silva de Pirabeiraba, final do telefone 7103. Pessoal da produção vai entrar em contato, tá? Na volta do intervalo tem o delivery, sua música entregue na hora. 89.

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3: 11 horas.
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3: A Companhia Águas de Joinville retomou nesta quarta-feira, dia 10, ontem, a aplicação de carvão ativado em

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2: 991210089, Delivery, sua música entregue na hora aqui na número 1 de Joinville. Hoje, quinta-feira, dia 11 de junho de 2026, temperatura marcando 18 graus, tá, gente? Eu sou o Douglas Martins e vamos juntos no Delivery. Funciona da seguinte forma: você pede a sua música, participa no nosso WhatsApp, que é o 991210089. A gente toca a sua bela canção e claro que você concorre a prêmios maravilhosos. Eu tenho por aqui kit 89 mais camiseta da número 1 e também um kit Planeta das Batidas. Tô te esperando.
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0: Bom dia, 89. Bom dia, Douglas Martins, Salles Pereira, Jardim Sofia. PS com Gustavo Lima, retrovisor. E ofereço para minha esposa Elisa, para minha filha Vitória e para todos que estão ouvindo a 89. 89 é Joinvilleense de verdade.
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1: 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Ô Douglas, bom dia, Valberto Cune do Itão, toca aí pra nós, Pé na Areia com o Tiaguinho, torcer pra esposa Marli, os netos Miguel e Lúcia. Valeu, 89, obrigado!

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2: 11:20.
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2: Tempo nublado em Joinville, 18 graus.
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0: Muito bem, Douglas, voltamos ao vivo com a Unidade Móvel da Sua 89, aqui diretamente do Bistec Supermercados. 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
8: Bom dia, Douglas. Bom dia, 89. Voz aqui do Guanabara. Passando pra desejar uma ótima quinta-feira pra todos. Toca pra nós aí de Paulo e Paulino com participação da Brenda Mendonça. Estrelinha. Vai pra todos. Estamos aqui na melhor 89 FM, a nossa rádio.
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Bom dia, bom dia, bom dia a todos da 89, que é o Vitor Souza do bairro Panágua. Hoje peço a música de Dilcinho, Passada de Mão. Desejo a todos uma quinta abençoada na 89.

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4: 11h40.
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4: Tempo nublado em Joinville, 18 graus.
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4: 991-10089, delivery, sua música entregue na hora aqui na Joinvilense de Verdade, na 89 FM. Tem gente pedindo Corpo e Alma com o Marcos Belucci, Dado Especial. É o Sidney, do bairro Bom Retiro. Gostaria de ouvir Dado Especial e oferecer para minha esposa Doroteia. Bora!
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toca a música do Panda, Eu Te Seguro. Ofereço para vocês, que são os melhores locutores da melhor de Joinville, pro meu gatinho que tá aqui em casa hoje. E vamos fazer um ótimo dia, né? Abre lá. Beleza? Abraço.

0: Vem, vem.
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3: Bom dia, Douglas Martins, é o Gaspar aqui do Aventureiro. Toca aí uma música aí do Juan Santana, Morena. Ofereço para toda a minha família, ok? Beleza? Um ótimo quinta-feira para você e para todos os ouvintes aí da 89, a melhor da cidade.
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Bora então pro resultado do sorteio. Obrigado a todos que participaram no 991210089. Kit 89 mais camiseta para Maria Cristina, final do telefone 0884 e o final do telefone 3768. O Sidney do bairro Bom Retiro ganhou o kit Planeta das Batidas. O pessoal da produção vai entrar em contato, tá? Na volta do intervalo tem 89 Esportes com Gabriel Fronzi e Elton Carvalho diretamente do Estádio Miller com a Seleção 89. Um lugar bacana para você, inclusive você que está passando agora perto do Miller, você que está no centro de Joinville, quer conhecer esse espaço fantástico? Nós estamos ao vivo com 89 Esportes diretamente do Estádio Miller, tá bom? Seleção 89, tá lá o Gabriel Fronzi e Elton Carvalho e mais tarde tem toda a equipe da 89 FM fazendo aquela festa, jogando aquele FIFA. Coisa linda, tá? Eu desafio qualquer um a ganhar... Não, a perder de mim no FIFA, porque ganhar é fácil. Bora! Na volta do intervalo tem 89 Esportes.

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1: 11:58.
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0: Não. E claro, vamos falar muito do Jack Futsal, que ontem sofreu uma dura derrota para o Pouso Redondo pela Copa do Brasil. Vamos falar de Copa do Mundo, é hoje! Hoje começa a Copa do Mundo, ou seja, não me chamem para mais nada, não chamem a gente para mais nada, porque é Copa do Mundo, tá? Todos os jogos eu tenho certeza que a gente vai acompanhar. E claro, a sua participação através do nosso WhatsApp. Além de começar a Copa do Mundo, começa algo fantástico que é o Seleção 89 no Estádio Miller. Durante todos os dias, o espaço gratuito que nós temos no Shopping Miller para troca de figurinhas e das 11h30 da manhã até as 3h30 da tarde, a equipe da 89FM estará presente com ativações especiais, prêmios exclusivos, ativações dos patrocinadores também. 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Inclusive, o nosso Gabriel Fronzi e Elton Carvalho estão diretamente desse lugar fantástico. Gabriel Fronzi! Só o banner que está atrás de você, a gente vê que é muita qualidade. Seja muito bem-vindo, Gabriel Fronzi!
1: Que clima gostoso, hein, Douglas Martins? Top. Uma ótima tarde para você, para o Elton, para todos os ouvintes ligados aqui na 89FM, naturalmente os mais inteligentes do rádio esportivo joinvilense. Cara, que prazer é estar aqui no Shopping Miller, aqui no Estádio Miller com toda a 89FM durante a ativação nesta Copa do Mundo, né? A 89 que tem sempre tradicionalmente em mundiais, em copas, uma ativação muito legal e aqui estamos, né? Pessoal aqui já tá jogando um videogame por ali, outros já estão nas dinâmicas do chute. Tem gente que para acertar o ângulo é difícil, tá, Elton Carvalho?
2: Ah, muito difícil.
1: É difícil. Mas vamos falar bastante, ô Douglas. Vamos falar sobre o jogo de ontem, né? A derrota do Jack Futsal, a abertura da Copa do Mundo hoje, né? Com o retorno da África do Sul, com o retorno da República Tcheca, com o México tentando encerrar uma maldição que já dura 7 Copas, né? Com essa eliminação nas oitavas de final. Enfim, vai dar pra gente falar bastante sobre isso e sobre o Jack. Muitos jogadores titulares do Joinville na Série D já estão empregados, já estão de casa nova, o Douglas Martins.
0: Elton Carvalho! Olha o Elton Carvalho, que o seu topete deve estar fazendo sucesso aí no Milho, é brincadeira. Seja muito bem-vindo, Elton Carvalho. Que você já está com o celular na mão e dando risada?
2: O pessoal se perde aqui, né, Douglas? Um abraço pra você, pro Gabriel, pra toda a nossa audiência. O pessoal gosta desses rolês fora do estúdio, entendeu? Daí se perde, já estão mandando aqui no chat aqui. Ah, posso mandar um hambúrguer aí pra vocês? Medo do Elton reclamar. Não é bem assim, cara. A gente tá em clima de festa, é clima de Copa do Mundo aqui, né, Gabriel?
1: É difícil,
2: o movimento,
1: cara.
2: Tá legal aqui, tá? É um movimento interessante aqui de pessoas aqui em torno já da
1: tá
2: Copa
1: gostando,
2: do Mundo.
1: Tá gostando, Elton?
2: Ah, sempre muito bom, né, Gabriel? Sempre muito bom a gente dar esses rolês fora por aqui pra sentir o clima da competição, né?
1: É um perfume diferente, né, Elton?
0: Vocês vão tomando cuidado com isso, tá, Elton? Tá, Gabriel? Vai tomando cuidado.
2: Mas é isso, a gente vai ter muito pra falar da Copa do Mundo, das ativações aqui da 89FM nesse Estádio Miller, que ficou muito bacana, espaço pra troca de figurinhas, jogar videogame, conversar com a gente, enfim, tem muita oportunidade aqui pra interagir, né, durante esse Mundial. E a gente vai falar, evidente, do Jack, dessas mudanças que começam a ser divulgadas na equipe, informações do Dudu, do futsal, que ontem teve um resultado de alguma maneira que nos surpreendeu, né? Quando o Joinville perde, a gente fica surpreso, porque a gente tá mal acostumado agora, né? O Joinville não perdeu, basicamente, nessa temporada, a segunda derrota nessa temporada agora. E, claro, falar do Mundial, da estreia e da abertura da Copa do Mundo, na verdade, hoje à tarde, à noite já tem jogo também, já tá naquele... Já tá com a agenda pronta, Gabriel? Tá
1: tudo certo? É. Modus Copa.
2: Certo.
1: É, inclusive, Copa no Dia dos Namorados vai dar meio com uma confusão, né? O pessoal não combinou bem o Dia dos Namorados desse ano, poderia ter sido no outro mês, né? Não sei o que o pessoal tá falando sobre
0: isso. Faz dia 12 mas, assim, de julho, não muda nada.
1: Não, ainda tem São João ainda, né? Durante esse
0: então faz 12 de agosto, vamos adiantar.
1: É bom demais, Douglas.
0: Ai, coisa boa. Gente, nós estamos, quem está pelo nosso YouTube 89FM Joinville já está vendo aí o professor Barriga, um grande técnico do futsal, e também o Arthur Donel, para falar um pouquinho da base do Jack Futsal, divulgar um evento bem bacana que está vindo aí, falar da importância do apoio da comunidade ao departamento de formação. Vocês vão ter uma conversa bem bacana com eles agora, né, Gabriel e Elton?
1: É muito legal que a gente está recebendo por aqui, não só o William Patrick, parceiraço aqui com a rapaziada do Jack Futsal, da base do Jack Futsal com a gente há tanto tempo, o Donel que está presente, pô, o Donel tá grande já, né, viu o Donel lá, filhinho do Andy, há um tempão aqui.
0: Tá mais alto que o pai dele já.
1: E o professor Barriga. E o professor Barriga, que frequentemente está com a gente aqui no 89 Esportes também. Barriga, neste sábado acontece a feijoada da base do JEC Futsal. São vocês reunindo mais uma vez vários parceiros, vários pais de alunos, os próprios alunos de todas as categorias de base, com um intuito só, né? Tentar arrecadar mais recursos para viabilizar as participações nas competições.

0: desse ano, né? Bom dia.
1: Bom dia a todos os ouvintes. Nesse sábado agora, dia 13, né, acontece nossa feijoada do JEC Futsal Base. A gente convida aí todos que possam prestigiar o evento, comparecer lá, trocar uma ideia com a gente, curtir uma roda de samba, comer uma feijoada deliciosa preparada lá pelo Quintino no Naperon, que é anexo ao restaurante lá na ABB. Quem quiser aí o telefone para poder adquirir o ingresso, a gente tem aqui o departamento de sócio do clube, que é o 47 99103 5817, e também pode procurar aí o William nas redes sociais, no Instagram do JEC Futsal Base. E a ideia é que a gente possa fazer um grande evento, né? Já é um esquenta para o Jogo do Brasil à noite da Copa do Mundo, né? Reunir amigos, reunir conhecidos, reunir as pessoas que querem nos conhecer e poder ajudar também, né, nossa categoria de base, para captar esse recurso aí, para que a gente possa ser mais forte ainda em competições maiores, que é o nosso objetivo.
0: Eu gosto do Luiz Gustavo aqui, o Barriga, porque ele já entrou no clima. Sim. O esquenta ao meio-dia para o jogo que acontece só à noite, o Elton Carvalho.
2: Mas é nesse clima mesmo, né, Gabriel? Tem que ser assim. E quando a gente fala da base do JEC, né, o Barriga sabe, o Arthur agora crescendo, né, nas categorias aí, tem um trabalho de referência,
0: sim, sim.
2: Premiado, campeoníssimo em várias categorias. E eu acho que isso traz um pouco de motivação e vocês conseguem mirar aonde vocês querem chegar, né, Arthur? Porque no ano passado, por exemplo, o Joinville conquistou aqui a Liga Nacional, dirigida pelo nosso Luiz Gustavo Barriga, diante do Jaraguá, um adversário tradicionalíssimo, né? Então um título nacional, fora as conquistas da Copa Mundo Futsal também. É legal ter essa perspectiva de crescimento dentro da base, ainda que esteja um pouco jovem, né? Tem tempo para chegar até lá, né, Arthur? Bom dia.
3: Bom dia, tudo bom? Primeiramente, né, agradecer por estar aqui. E realmente a gente vê, né, a gente se inspira muito lá no adulto, né, que hoje está vivendo uma fase muito boa, querendo ou não, muito boa. A gente tem vários espelhos. Luizinho, que até ontem recebeu o troféu de melhor ala do mês da LNF e tudo mais. E realmente é construir de pouco em pouco, né, construir o que a gente vem ganhando na base. Ano passado a gente foi campeão catarinense e tudo mais, e daí com isso a gente ganhou a vaga na taça. E é gratificante ter esse trabalho, ter esses profissionais de altíssima qualidade. O JEC, que é um time de topo de tabela global, assim, é gratificante demais poder estar vestindo essa camisa. É um privilégio e, né, trabalhar muito para essa Taça Brasil, esse campeonato, e igual o Barriga falou ali, convidar vocês de novo para sábado poder estar presente ali para trocar um papo, trocar uma ideia e tudo mais.
2: Você vê que não é só na quadra que o pessoal tá bem, né? Vira. O media training também se vira, não, bem se vira. Já, né, não, Barriga? Não, não. Pô, o negócio tá funcionando bonito mesmo aqui.
0: Desde pequeno, hein?
1: Desde pequeno, né, cara? Tem que ser, né? Tem que ser assim, já vai aprendendo, já vai sabendo, o entrosamento nosso é o máximo, né, Daniel? Isso aí.
0: Ô Barriga, fala um pouquinho para mim sobre o planejamento para esse ano. É óbvio que em categorias de base, quando você ganha o título, você consegue ter uma projeção até um pouco maior, mas não necessariamente é o título que vai dar essa viabilidade. O JEC Futsal tem vários atletas que foram revelados, jogadores que se tornaram ativos do clube, que o JEC conseguiu fazer receita com eles, mas qual que é o objetivo de vocês? Ah, Gabriel, não, o nosso objetivo é título. Não, o nosso objetivo é entregar 5 jogadores pro Davi. E fala um pouquinho também de como tem sido essa relação do Davi com a base, né, com vocês, porque a gente percebe uma entrega muito grande, uma intensidade muito grande no time principal, independente da derrota ontem. Isso é um tropeço que a gente vai falar mais ao longo do programa, mas conta um pouquinho sobre os objetivos e sobre essa integração com o Davi também.
1: Bom, na base eu costumo dizer que a gente tem mais de um objetivo, né? Claro que a gente tem o objetivo de trabalhar de forma muito intensa, de forma muito eficiente, para a gente conquistar resultados, né, e consequentemente conquistar títulos. Mas temos também um compromisso na formação dos atletas, né, na formação para que eles consigam aprender, né, assimilar vários conceitos, né, ideias de jogo, passar por um processo, né, que é doloroso, é árduo, leva anos, para que eles possam futuramente, né, no futuro até mais próximo, quem está chegando perto do sub-20, estar aptos a jogar na equipe principal, né? O trabalho vem sendo feito de uma forma espetacular esse ano, além da equipe adulta, pelo Davi Mendonça. A gente vê que tem muitos atletas oriundos da nossa base jogando na equipe principal, e eu acho que é um ano que a gente tem mais atletas da base, sim, treinando e jogando no profissional, né? A gente tem ali o Cleiton, que é uma realidade, jogador de seleção brasileira. Temos o Rufino, que é destaque da Liga Nacional, né? Ano passado era nosso pivô do sub-20. O Denês, que esse ano ainda é sub-20, está na equipe adulta. O Rian, que era capitão do sub-20 ano passado, teve uma lesão agora no início do ano e já está retornando, estava voando no início do ano. O Gui jogou ontem também. Temos o Brian, temos o Zé, que são atletas do sub-20 que estão treinando no adulto, né, diariamente lá, né, descem às vezes para treinar no sub-20. Então o trabalho de integração está sendo muito bem feito, Isso se deve aí também à confiança que a diretoria deposita na gente, né? A estrutura que a gente que é nos fornecida, para que a gente possa fazer essa integração, esse trabalho, para que a gente possa dar o nosso melhor na base e, consequentemente, ajudar o clube dessas diversas formas aí que eu citei.
0: Eu fico muito feliz, assim, Alton, e não que tenha melhor ou pior, eu também não estou aqui para querer fazer nenhum grau de comparativo, assim, mas a gente sabe que no GEC Campo existem várias dificuldades que são estruturais. A gente estava falando lá, cara, a dificuldade de dia a dia para treinar, a dificuldade do alojamento, a dificuldade de tudo mais. E no GEC Futsal, gente, volto a dizer, não é uma comparação, não é porque um é bom que o outro tem que ser ruim. Eu acho que um pode se espelhar no outro para crescer. Mas no GEC Futsal a gente vê os resultados acontecendo, por isso que o Barriga estava falando agora, uma estrutura que está dando a chance desse desenvolvimento ocorrer.
2: Ah, e já se tornou um processo, né, Gabriel? O Barriga sabe, estava falando aqui... Pra quem não acompanha tanto a base, mas agora acompanha o adulto, o Rufino, cara, era o cara que foi o artilheiro, basicamente, da equipe no ano passado na Liga Nacional Talentos. E hoje ele serve, e serve muito bem, a equipe adulta, né? O Joinville, durante muito tempo, agora vai ter aí uma janela de transferências, vai buscar o Jacaré e tal, mas tá com o Rufino e tá resolvido, entendeu? Teve até a saída do Caio agora, mas tá resolvido e ele tá entregando. Então, e não é a primeira experiência que a gente cita de jogador da base que acende a equipe adulta e dá certo. A gente já falou do João Silveira, que, né, brilhou, o Fabinho, enfim, tem vários jogadores que a gente for citar que passaram por esse processo. E eu acho que é isso, né, Barriga? Porque, assim, se não houvesse esse processo de transição tão bem estruturado, certamente a base também não seria tão forte, como disse o Arthur, o Donel, porque, assim, a gente... O atleta, ele sabe onde ele pode mirar. Ele sabe que ele tem ali um caminho que ele pode percorrer para chegar tanto no, na principal categoria da base, que é o sub-20, quanto no adulto também, né?
1: É isso que nos torna, né, quem nós somos, né? Essa organização aí por parte de todo mundo, que vem desde a diretoria, desde as comissões técnicas, né? Passa aí pelos jogadores também. A gente cobra muita postura dos jogadores, né? Muito comprometimento. Não é só a qualidade técnica, né? Então, esses pilares... unidos aí de qualidade técnica, a competência aí das pessoas que estão trabalhando, com mais o comprometimento e a postura comportamental aí dos atletas, fazem com que a gente vire uma referência nacional, né, sendo procurados aí nas nossas seletivas por pessoas do Brasil inteiro, né, e consequentemente é isso. Uma coisa que é muito bacana também, que eu mergulho muito, é de a gente fornecer atletas para a seleção brasileira, né? Hoje a gente teve aí a convocação do Denez e do Cleiton na sub-20, tem lá os meninos, o Isaac e o Murilo, foram mais uma vez convocados, vão esse mês representar o Brasil na Liga das Nações sub-17. Então, assim, olha, eles treinam com esses meninos do 16, né, o 17. Então, diariamente tem essa troca de experiência, tem essa vivência que eles podem um se espelhar no outro, querer também buscar o seu espaço na seleção, né? E esse é o nosso trabalho, né? Incentivar, melhorar, educar para que eles tenham essa perspectiva de crescer dentro do clube, né? Se tornar um atleta profissional, mas também aprender valores que eles vão receber para a vida inteira.
0: Neste sábado, a partir das 11h30 da manhã, tá, gente? Exato. 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R$80 por pessoa, tem roda de samba com meus parceiros do grupo Caixa Samba. Rapaziada lá do Guanabara, da Arena Guanabara. 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Gustavo, obrigado pelo papo. Microfone sempre aberto para você, para a rapaziada do GEC Futsal, pessoal da base, sempre aqui no 89. Um abraço.
1: Abraço, esperamos todos aí no sábado, dia 13, na nossa feijoada. Vai ser um evento muito bacana, a partir das 11h30 da manhã, né? Lá no Naperon, anexo ABB. Obrigado mais uma vez pela oportunidade. Estamos sempre à disposição que precisar aí.
0: É isso. E o Donel também, feliz da vida por aqui, ó.
3: Muito obrigado aí pela oportunidade, né, de estar podendo estar aqui mais uma vez, né, dando umas palavrinhas. E é isso, tudo de bom aí pra vocês e até sábado.
2: Valeu, sucesso aí pra essa rapaziada que tá representando muito bem o GEC Futsal. E também, como disse o Barriga, a seleção brasileira em condição convocados.
0: E é gostoso que, assim, né? Sábado é clima de carnaval, né? Clima de Copa. O cara já vai lá, come um feijão.
2: Ah, teve muito amigo que se perdia já nessa.
0: Conversa vez com um pessoal diferente, entendeu? Aí depois já tem Copa do Mundo, tudo é festa. Exato. Ô, Douglas Martins, a gente tá aqui na Seleção 89, no Estádio Miller, com patrocínio de Roga, a Credicop, Ativa Motos e também do Shopping Miller. Todos os dias tem espaço gratuito para troca de figurinhas e no dias de jogos do GEC do Brasil a gente vai estar por aqui também, toda quinta, todo sábado com 89 Esportes. Agora virou clima de Copa, Douglas Martins.
4: E sempre tem um assuntinho para puxar, né? Meu amigo, minha amiga, o que foi esse Congo e Uzbequistão, hein? Que jogo foi esse? Que jogo maluco, 1h da manhã, você assistiu? Ah, se não assistiu, tava fazendo o quê? Hein, Elton Carvalho? Vamos fazer o seguinte, a gente vai para um rápido intervalo e na volta tem mais 89 Esportes. Não saia daí! 89.
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4: Meio-dia e 20.
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2: 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Ô Gabriel,
3: Rodolfo, diga... Tá vendo que eu tô vendo aqui na live?
2: Eu tô vendo a Manu.
3: A Manu tá se amostrando por aqui, ó.
4: É, ela tá querendo like.
3: Ela tá se amostrando
2: é biscoito, na live.
4: Ela tá querendo like. Ela quer biscoito. Ela gosta.
2: Mas ela literalmente quer biscoito, não, porque só come.
3: O pessoal
2: come.
3: Fala aqui, ó. Não, Fronzete, ó. Fronze, abre a barra. Não, não tem nada a ver com esse. A Manu se amostrando. É. O Douglas, namorado dela, que daqui a pouco aparece aqui.
4: E não é o nosso Douglas.
3: Não é o nosso Douglas.
4: É um outro Douglas.
2: É o Douglas Hilger. Eu não sei falar o sobrenome dele. Hilger.
3: Quer se defender, Manu?
5: Eu não tô escutando.
3: Ah, então tá bom. Então fica sem escutar
4: melhor mesmo, né? Deixa assim.
3: Gente, Manu, parabéns a Manu, a todo o time de marketing da 89. Cara, que belíssima estrutura montada aqui no Shopping Miller. Rafinha Oliveira dando todo o suporte por aqui. Gente, todos os dias, hein? Estádio Miller por aqui pra troca de figurinhas. Nosso parceiro Alexandre Márcio.
4: Já deixou
3: aqui,
4: aí, né?
3: Já veio aqui agora há pouco. Tá,
4: se quiserem trazer figurinha álbum pra gente, hambúrguer, qualquer coisa tá valendo.
2: Cara. Olha o Elton, meu Deus. O Elton também. Ou não, o que que a gente virou também, ó? Eu já tô me sentindo... Ô, Gabriel, já tô me sentindo...
4: O Igor perguntou ali na live, cara, só tô respondendo.
2: Ah, entendi.
4: Não, calma.
2: Eu já tô me sentindo assim. Chaves em Acapulco. Foi todo mundo, só eu fiquei.
4: É, eles estão falando aqui que você parece o Chaves em Acapulco aqui.
2: Ainda foi mais que você levou barriga, o seu Chaves barriga lá, me esqueceu. O seu... seu barriga. Eu tava aqui, barriga, ai, você tinha que ter me levado também. Gente, falando um pouquinho agora do Jack Futsal, ontem nós tivemos a derrota para o Pouso Redondo pela Copa do Brasil. O Joinville acabou sendo derrotado pelo placar de 3-1. O goleiro do Pouso Redondo fazendo grandes defesas, mas o Joinville Futsal não estava numa noite muito inspirada e acabou sendo derrotado. Lembrando que o jogo da volta será no dia 23 no Centro Eventos Carl Hansen. E é muito válido a gente salientar que nós não temos vantagem em prorrogação, tá? Caso o Joinville vença no Centro Eventos, vai para prorrogação, aí ninguém é de ninguém novamente.
3: É, eu acho que não tem certo ou errado, assim, né? E quem entende, quem viu um pouco do jogo vai entender o contexto. O goleiro do Pouso Redondo foi muito bem ao longo da partida. E o Joinville, no final, estava jogando com o goleiro linha e acabou tomando o terceiro gol, muito por conta desse regulamento, né? Que não dá uma vantagem em saldo de gols para quem acabar conseguindo qualquer tipo de resultado. Então, assim, ah, Gabriel Pô perdeu pro Pouso Redondo, estava com os principais jogadores? Sim, mas é um acidente de percurso, ele poderia vir a acontecer, mas também não é o fim da picada, assim, não é que... Não. Tá tudo errado agora na equipe do Jack Futsal também, né?
4: Não, é isso. Eu acho que o Joinville, cara, ele surpreendeu porque a gente sempre espera que o Joinville vá vencer os jogos.
3: Sim.
4: Que ele vai entrar como favorito. E contra o Pouso, ele é favorito. A gente precisa também reconhecer que, bah, a gente fez a projeção ontem dos confrontos, imaginou ali que quem pode dar trabalho pro Joinville é o Minas e talvez o Traipu. Então, perder, né, sempre deixa a gente meio ainda... surpresa, especialmente quando é um adversário que talvez não, talvez não, com certeza não tem o mesmo nível de
3: investimento. Eu acho que essa é a palavra, sabe, Elton? Surpresa.
4: É, sim.
3: Surpresa, sim.
4: Mas isso não quer dizer que o Joinville não vá conseguir reverter o resultado aqui no Centro Eventos. Pelo contrário, eu acho que o Joinville é muito favorito aqui ainda no Centro Eventos. Lembrando que o Joinville tem 100% de aproveitamento no Centro Eventos.
3: Sim.
4: Isso é bem relevante também. Então, mesmo que tenha que ir à prorrogação ainda, acho que o Joinville tem toda a condição de passar e seguir adiante como favorito nessa Copa do Brasil, como a gente julgou que ele é.
3: E só antes da gente falar, Douglas, sobre a questão do Jack no campo, né, sobre a saída dos jogadores e já dar o destino desses jogadores que estão acontecendo, eu acho que tem uma questão salientada pelo Matheus aqui no nosso YouTube, que é o tamanho da quadra, né?
4: Isso aí,
3: então, o tamanho da quadra ele prejudica um time que, lógico, treina de um jeito, vai ter que jogar no outro, né? Então, é dimensão, é jogada, é variação de jogo, tudo
2: e
3: isso
2: tem
3: impacta.
2: Alguns pontos.
4: A gente falou uma vez sobre... Pode falar, Douglas.
2: Não, eu só ia falar que tem alguns pontos que, além do tamanho da quadra, que tem que ser 40 por 20, não existe ser menor que isso. Nós temos que hoje o Jack Futsal, por toda a campanha que vem fazendo, ele é um time referência. Então qualquer time que vai jogar qualquer jogo contra o Jack vai ser a Copa do Mundo desse time. né? Então, é e o Pouso Redondo, como bem falado aqui nos comentários, não é um time bobo, é um time rápido. Então o Joinville tem que ter atenção e jogar, continuar jogando sério, porque tem tudo para fazer um grande jogo no jogo da volta dia 23. Vai lá, Elton.
4: Não, eu ia dizer que a gente ainda lamenta esse tipo de situação. No ano passado, o Joinville viveu isso no Catarinense contra o Chapecó, né? Contra o Chapecoense, da quadra também ter dimensões bem reduzidas. Aí, recentemente, até aconteceu um episódio lá de cair a luminária lá no jogador, em Chapecó, entendeu? Então, a gente tem extremo opostos aqui em Santa Catarina em termos de futsal, né? A gente tem condições muito boas, referências no Brasil, caso do Joinville, Jaraguá, enfim. Outras equipes que também competem em bom nível nacional, Tubarão já foi assim, outras equipes, mas tem esses ainda que estão abaixo e, enfim, é meio inacreditável ainda que as equipes têm que se sujeitar a essas condições, né? Mas fazer o quê?
2: É isso. Inclusive, os parabéns hoje vão pro Kevin, jogador do Jack Futsal, que hoje nasceu o seu filho Luca. Parabéns, Kevin, família, pelo nascimento do filho. Jack Futsal até postou. Olha, o Gabriel Fronze, pra quem tá acompanhando, a cada duas palavras é um tchauzinho.
4: Não, ele não para.
2: Tá parecendo o Miss. O que tá acontecendo, hein, Gabriel?
4: Tô construindo um raciocínio aqui, né?
2: De repente...
4: Amigo, minha amiga, cara.
2: Minha amiga, bom revê-la!
3: Mas é que a gente... Como diria o Capitão Nascimento em tropa de elite, né? Não, o Cunha, estratégia, né? Porque colocaram a gente num local estratégico aqui no Shopping Miller, né?
2: Eu queria muito saber qual que é a posição da mesa. É bem de frente pra porta?
4: É, bem de frente pra
3: porta. A gente tá de frente pro sorvete do McDonald's.
4: A gente tá parecendo aquela vitrine, sabe? Isso. Que daí o pessoal
3: colocaram na vitrine os meninos.
4: Exatamente.
3: É isso aí. Deixa eu falar um pouquinho sobre o Jack no campo. Informação do Dudu Silva mais uma vez, né? Coletando e fazendo todo esse serviço de apuração. De jogadores do Joinville que já estão se empregando em outros clubes que inclusive disputam a Série D, tá, gente? Então... essa é uma notícia bem interessante pra gente entender. Ano passado foi o Jack que fez isso, né?
4: Não com o São Luís, inclusive.
3: Com o São Luís, com o Guarani. Não nos esqueçamos que de equipes que foram eliminadas, o Jack foi lá e trouxe jogadores
4: Silva,
3: dessas equipes.
4: Lucas Lopes.
3: Que foram eliminados. Mas... E agora é o Joinville que está sendo acometido com isso. Lembrando mais uma vez de que o Jack deu férias para todo mundo, né? E não porque quis, é mais uma questão burocrática mesmo para não ter que pagar essas férias depois. Mas vou dar um exemplo para vocês. Felipe Gil... Executivo de futebol do Cascavel, trabalhou aqui com jogadores do Joinville. O Cascavel está levando Ian Barreto e João Vitor. Os jogadores rescindem com o Jack e estão a caminho do Cascavel. Não tem nada de empréstimo, nada de ninguém. E aí vem uma que me surpreendeu, o Elton Carvalho. O Marcílio Dias está pagando mais para esse jogador, que eu vou falar agora, do que ele recebia aqui. E está levando o Garrincha para a sequência da Série D. Então, o Garrincha, que chamou a atenção no Joinville, tem um reajuste salarial e agora está a caminho do Marcílio Dias.
4: E para o Joinville, no fim das contas, apesar de se imaginar que poderia contar com alguns dos jogadores para uma Copa Santa Catarina, fica bom porque não vai ter que pagar esses jogadores, né?
3: Isso.
4: Porque é evidente que eles querem sair e aí essa saída fica facilitada quando tem um outro clube interessado, né? Então, vai ser natural isso acontecer, gente. Acho até que tem jogador do Joinville que... tá indo para a mesma divisão que o Joinville está, que é a Série D, mas daqui a pouco vai ter gente capaz de ir para a Série C, entendeu?
2: Sim.
4: Não duvido.
3: Justo.
4: Uma Série B até, uma equipe que está mais
2: Gente, o Thiago Rodrigues.
4: Esperada lá na... entendeu?
3: O Thiago Rodrigues, o Dudu até trouxe uma informação também, o Douglas, de que o Thiago Rodrigues manifestou um interesse em permanecer para a Copa Santa Catarina, né? Então é óbvio que ainda é necessário saber qual vai ser o projeto do Jack para a Copa Santa Catarina. Mas assim, eu tô muito com o Elton, porque se você não negocia esses jogadores, por mais que o Jack queira mandar todo mundo embora, uma coisa é você querer mandar, outra coisa é você ter o dinheiro para mandar.
4: E o Jack não tem dinheiro.
3: E se você não tem o dinheiro e o atleta vê que não apareceu nada, o atleta também fica aí, sabe, Douglas? Porque o salário dele vai ter que continuar caindo.
4: Isso, né?
3: Isso. Lembra do Xavier, cara?
4: Sim.
3: O Xavier ficou um tempão aí, acho que 3-4 meses. O Xavier ficou aí, já que não tinha dinheiro pra rescindir com ele, ele foi ficando, foi ficando e o salário tinha que cair na conta. Enfim, são esses encaminhamentos de jogadores que eram vinculados ao Joinville nesta Série D e que agora já estão acertando sua vida. Vários outros jogadores nesses próximos dias, nas próximas horas, também vão definir sua situação, Douglas.
2: Ô Elton, assim, sobre o Thiago Rodrigues, o fato dele querer ficar, dele ter interesse, é puro... porque ele gosta do time, porque não é possível que não tenha nenhuma proposta para o Thiago Rodrigues, tendo em vista que ele é um bom goleiro.
4: Mas eu não me surpreenderia também, viu, Douglas, se aparecesse daqui a pouco uma proposta, ele saísse também. Porque vamos lá, gente, vamos ser realistas. Qual que é a perspectiva do Joinville agora?
3: Não, nada.
4: o Joinville mal conseguia pagar os salários. Esses jogadores ficaram três rodadas sem receber salário. Aparece uma proposta que vai mantê-los em atividade e recebendo em dia, provavelmente, com grande chance de acontecer isso, eles vão sair. Eu acho natural isso.
3: Eu
4: vejo nada de normal nisso. Não acho que são mercenários, nada disso.
3: Isso.
4: Os caras já passaram por uma situação difícil aqui de não receber salários. Tem que mais aí mesmo.
3: E eu respeito o torcedor que pode me achar negativista, né? Como diria o outro, ou até depressivo. Mesmo depressivo. Exato. Mas assim, o Jack hoje é uma barca ruim, né?
4: Lógico.
3: Cá entre nós, o Jack é uma barca ruim, porque tu não tem previsão de nada. Tu não tem previsão de orçamento, você não tem previsão de reforço na equipe, você não tem previsão de absolutamente nada que vá acontecer nessa situação do Joinville. Então assim, ó, vamos pensar um atleta de futebol, cara, que ganha lá entre 3 e 7 mil reais por mês, tem família, tem filhos, ele precisa dar uma previsibilidade para a família dele.
4: Exatamente.
3: Para a família dele. Então, assim, ele tem que se amarrar onde vai ter alguma coisa diferente. Não deixar o burro amarrado.
4: Você tem que olhar para o cenário que você também está inserido, né? Ah, o Joinville vai jogar alguma competição agora? Não, só lá em agosto, né? Quase na virada para setembro. Qual vai ser a receita que esse clube vai arrecadar para poder honrar com seus compromissos? O jogador fica em dúvida. Ele não é bobo também. Tá percebendo o que está acontecendo? Entendeu? Então, pô, apareceu uma oportunidade aqui. Vai pensar duas vezes.
2: E a gente sempre deixou claro
3: o negócio aqui.
2: A gente sempre deixou claro, rapidinho. Gabriel, que os jogadores eles se conversam. Então um time comentando sobre a barca ruim que você fala, quando um jogador fica sabendo que tem proposta do Jack, e se ele tem algum conhecido no Joinville, por exemplo, ele vai ligar e vai perguntar como é que é aí? Sim. E o cara fala, olha, aqui é bom, a torcida é apaixonada, mas o salário tá atrasado, minha imagem tá atrasada. E o jogador pensa duas vezes antes de vir para cá. Que o salário já é baixo, ainda não recebeu.
3: Tá bonito aqui o estádio 89, aqui no Shopping Miller, porque as meninas ali do comercial, elas estão nessa parceria com a Credicop, tirando foto até amanhã, né? A gente vai chegar no final da Copa, vai ter um monte de foto, tem câmera fotográfica por aqui, hein, gente? Pô, é bonita a beça. E tô mandando um beijo também pro meu ídolo Juca Miguel. Juca, opa, que tá na audiência por aqui, falando sobre barca ruim também. Juca, que ontem fez mais um socorro daqueles.
4: Ah, é verdade,
2: né? O Marco Aurélio Miguel Braga tá indo pro Miller.
3: Bobinho, né?
2: Ele mandou aqui.
4: O Juca que tá on fire nas redes sociais.
3: Sim, ele gosta, não para, ele, não, gosta. Ele gosta. Tá do jeito que ele gosta.
2: Ah, e o Marco Aurélio Braga escreveu aqui pra gente, ó. Tô indo pro Miller. Fui. E entre aspas...
4: Estão esperando.
2: Bom revela. Vibe maravilhosa, né? O Marco Aurélio sempre muito educado.
4: Tem muita coisa que tá se encaixando agora. Então.
2: Garbo e elegância, o nosso Marcão. Eu vou falar uma coisa pra vocês. Gente, você pode participar no nosso programa no 99121-0089. Daqui a pouquinho a gente vai falar sobre Copa do Mundo, porque hoje estreia. Mas lembrando que o que está acontecendo agora, você que entrou no nosso YouTube agora, o Gabriel e o Elton estão diretamente do Shopping Miller. Aí você pergunta, onde fica o espaço da Seleção 89 no Estádio Miller? Fica ali ao lado da Renner, onde era o antigo Ponto Frio, em frente ao quiosque do McDonald's, você encontra.
4: Ao lado da Hering aqui.
2: 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O pessoal tá jogando um fifinho aí, Gabriel. Vai lá, Elton, vai lá.
4: Ah, rapidinho, só passar uma outra notícia aqui também da Maria Laura Cordeiro Amparo, aqui, a joinvilense, que foi a única representante de um clube de Joinville a subir no pódio durante o Campeonato Brasileiro Interclubes de Natação Júnior, né, de inverno. A Maria Laura, ela está na equipe de rendimento do Complexo Esportivo da Core International School, e ficou em terceiro lugar na categoria 200 metros no nado costas feminino, além de garantir a quarta colocação nas provas de 200 metros medley e 100 metros borboleta. Parabéns aí a Maria Laura, jovem atleta, nadadora de 18 anos, que representou a cidade nessa competição brasileira, né? Interclubes Júnior de Inverno, disputada aí no último fim de semana.
3: Percebe como tem atletas e valores de Joinville, né, cara? A gente recebeu a Bruna na terça. Isso. Ontem a gente falou da Isa, então a gente tava falando de jiu-jitsu, de ginástica e agora de natação. Cara, todos os dias no 89
4: Fora
3: Esportes.
4: As modalidades coletivas, né, Gabriel?
3: Não, só de valores aqui, individuais.
4: Exemplo, sub-16 do Jack Futsal, enfim.
3: Pra ver como essa cidade é próspera na questão esportiva, Douglas Martins.
2: Encontrei a Bruna Félix ontem, eu estava fazendo material pra um cliente meu, aí de repente ela passou lá, ela estava, é um hipermercado, ela foi lá. E eu conversei um pouquinho com ela, ela falou que está bem feliz com o resultado da entrevista, da conversa.
3: Boa, boa,
2: é legal. Isso, né? A nossa parte a gente faz, né, Gabriel Elton?
3: Boa.
2: Não só com o Joinville Esporte Clube, que é a nossa paixão. A cidade de Joinville é a nossa paixão. Então, o que a gente puder, o que a gente puder fazer para ajudar a divulgar, a fomentar essas modalidades, esses atletas que todos os dias precisam matar um leão para que consiga patrocinador, para que consiga viajar. Eu fico muito triste de passar e de repente estar lá... Vou dar um exemplo, o Karatê. Pessoas do Karatê fazendo um pedágio solidário no semáforo para conseguir viajar. Não precisaria disso, né? Tantas empresas, sim, que a gente tem aqui, seria muito bacana. Então a nossa parte da 89 FM a gente faz, que é ajudar a comunidade através da divulgação, através dessa vitrine que é a 89 FM, como se fosse o Gabriel e o Elton. Estou na vitrine nesse momento no Shopping Miller. Todo mundo, sim, que passa está vendo esses dois garotos, o topete maravilhoso de Elton Carvalho.
4: E legal que tem muita gente aqui com camisa da seleção brasileira já.
3: Legal,
4: né,
3: legal.
4: O pessoal entrou no clima mesmo aqui, então tá bacana, assim, tá vivendo o clima de Copa do Mundo no nosso estádio Miller.
3: E só antes da gente ir pro intervalo, voltar para falar das mudanças do Ancelotti, voltar para falar dos jogos de hoje, da abertura da Copa, a gente tá falando de outros esportes e começou ontem mais uma edição dos Jogos de Integração da Terceira Idade aqui em, legal, Joinville. É a 33ª edição dos Jogos Esportivos da Terceira Idade aqui em Joinville. E eu tenho que melhorar aqui o meu trabalho de apuração, Douglas Martins, para saber se tem um integrante da tropa de elite presente, porque eu soube que várias equipes estavam atrás do professor José Mira para a modalidade dominó.
2: O homem é bom, tá?
3: Para a modalidade dominó. É. E, não, é verdade mesmo, gente. E o Mira me disse que ele estava sendo sondado por algumas equipes, entendeu?
4: É igual você, tem que ver com o empresário esse negócio aí.
3: Cara, isso é muito legal, tá? O pessoal da melhor idade, pô, é muito bacana. São várias modalidades diferentes, né? Dominó, general, canastra, truco, bota, natação, dança de salão, dança coreografada. Cara, parabéns aí à Secretaria de Esportes por mais uma vez estar realizando os Jogos da Melhor Idade e vou querer saber se o Mira está envolvido nessa também, Dudu.
2: Perfeito, a gente vai para o intervalo, na volta tem mais 89
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0: 12:41.
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2: De volta no 89 Esportes, aqui na 89 FM, na Joinvilense de Verdade, para falar de algo que estreia hoje, oh meu Deus do céu. Copa do Mundo 2026, hoje nós temos a estreia, tem México e África do Sul, 4 da tarde, a gente vai falar muito sobre isso, vamos falar, óbvio, de seleção brasileira, Ancelotti com mudanças, tudo isso e muito mais aqui no 89 Esportes, tá? Deixa eu só abrir aqui, ó. Nós temos novas regras, nós temos recorde de seleções, são 48, antes sempre foram 32, né? Mas nós estamos também, Elton Carvalho e Gabriel Franzi, com algumas tensões políticas, inclusive na França, por exemplo.
8: Não só na França, né? Ontem a coletiva do Gianni Infantino foi uma completa tragédia, muito pela questão geopolítica que está acontecendo nos Estados Unidos. A gente não pode esquecer toda essa situação que aconteceu com o árbitro que foi deportado, com jogadores que tiveram que passar longas horas na imigração. Eles chegaram, o governo dos Estados Unidos, a ter proposto lá atrás que cada imigrante que vem de determinados países, né, vem lá do Iraque, vem do Irã, vem da Tunísia, que eles tinham que colocar um vale de $80 mil e retirar esse vale de $80 mil quando saíssem do país depois. Cara, uma completa tragédia. Ontem a coletiva do Gianni Infantino, presidente da FIFA, mal falou sobre isso também. Mas enfim, é a primeira Copa, gente, que a gente está começando e que o país anfitrião está em guerra com alguém. Sim. Nunca na história houve isso. O país anfitrião, hoje, os Estados Unidos, está em guerra com um outro país. É a primeira vez que isso está acontecendo, a gente não pode descreditar isso. Óbvio que outros desdobramentos ao longo da Copa podem vir a acontecer e, de fato, já é uma Copa bem diferente, porque talvez a nossa geração ali dos anos 90, ela só lembre da Copa com 32 seleções que começou a acontecer a partir de 98. Daquele jeito, né, Alto?
9: Exato.
8: 32 seleções a partir de 98. De 94, de 78 até 94, as Copas eram disputadas com 24 seleções e aí já tinha esse modelo em que os melhores terceiros se classificavam. Agora ele volta a acontecer. Nós temos 462 possibilidades de classificação na segunda fase com esses melhores terceiros. Mas eles são só para grupos específicos. O grupo do Brasil, por exemplo, não tem muito isso. A gente pega alguém que vem do grupo do Japão, que vem do grupo que tem a Holanda. Então, são outras combinações e uma forma diferente de ver a Copa do Mundo.
9: É porque as relações comerciais estão muito acesas, né, evidentemente, numa Copa do Mundo, porque não tem o menor cabimento, né, acontecer esse tipo de coisa que aconteceu com os iranianos, com os iraquianos, por mais que se esteja em guerra com os Estados Unidos. E a gente tem também uma clara contradição, porque a Rússia, por conta da guerra contra a Ucrânia, foi excluída de várias competições, inclusive das competições da FIFA, não
8: sim,
9: só da UEFA.
8: Sim.
9: Mas Estados Unidos, que está em guerra com o Iraque, com o Irã, o Iraque também tem as suas tensões políticas com os Estados Unidos, vão para a Copa e aí o anfitrião ainda coloca algumas restrições para eles e tudo é tolerado e tudo segue assim. O Irã, por exemplo, ele vai ter que... quando ele for jogar nos Estados Unidos, ele vai ter que ficar 24 horas lá e já tem que sair.
8: Isso.
9: Tem que ir pro México.
8: A base tem que ser outra.
9: É, entendeu? Então... é lamentável, porque isso acaba tirando um pouco do que é o clima da Copa do Mundo, né?
2: É, tira o brilho. É
8: essa união de povos, né?
9: E...
8: mas eu vou te falar também que eu não gosto muito disso, da Copa do Mundo ser em vários lugares, tá? Da próxima Copa do Mundo, ela vai acontecer até em continentes diferentes, né? É a primeira vez...
9: 3 continentes.
8: É a primeira vez nessa oportunidade que a gente tem a Copa em 3 países. Em 2002, a gente teve na Coreia do Sul e no Japão. Mas agora a gente tem no México, nos Estados Unidos e também no Canadá. São 13 partidas no México, 13 partidas no Canadá e mais de 60 partidas acontecendo nos Estados Unidos. Eu, particularmente, não gosto muito disso. Ah, é. Sei que a FIFA pensa de uma outra forma, até para rentabilizar um pouco mais. Mas eu sou um pouco mais nostálgico, talvez, beleza? Mas eu gosto muito de um país sede e tudo isso. O problema é que o Qatar agora... colocou tudo em Doha, né? Tudo numa cidade, basicamente, e não em outros locais. E aí acabou dando essa margem para
9: a
8: FIFA. Não,
9: e a próxima Copa do Mundo ela vai acontecer na Espanha, em Portugal e Marrocos. E ainda vai ter jogos no
8: Uruguai.
9: Argentina, no Uruguai e no Paraguai. É loucura, né?
2: É, não faz sentido, mas, enfim, né, gente?
9: Agora já virou isso aí mesmo. A questão é mais comercial e o quanto estiver rendendo comercialmente, a FIFA vai aproveitar essa oportunidade.
2: Perfeito, eu vou passar os jogos de hoje, mas antes deixa eu só falar onde os meninos estão, para quem tá ligando agora na 89, para quem tá entrando no YouTube agora, eles estão no Shopping Miller, Seleção 89, no Estádio Miller, tá? 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Hoje, 4 da tarde, vai rolar um melão na Copa do Mundo. Nós temos o jogo entre México e África do Sul. É o jogo de estreia, Gabriel Fronz e Elton Carvalho.
8: É, o México que vem com o técnico Javier Aguirre, que é bem conhecido aqui do futebol na América, né? E que nas últimas 7 Copas do Mundo foi eliminado nas oitavas de final. Nas últimas 7 Copas do Mundo, o México caiu nas oitavas de final. Hoje tem uma reedição, né, da abertura de 2010, que aconteceu contra a África do Sul. A África do Sul não participa da Copa desde a Copa de 2010, ou seja, há 16 anos. É um time que tem muito como base o Mamelodi Sundowns, que a gente viu na Copa do Mundo de Clubes no ano passado. Sim. Enfim, 4 da tarde, rola o melão e a gente começa a acompanhar a Copa do Mundo com o México e a África do Sul.
2: E o Wilson, vai lá.
9: 4 hoje, Gabriel?
8: Cara, vai ser difícil, tá?
9: Certo.
8: Não, porque assim, não adianta o cara ser hipócrita também e falar que assim, não, eu vou assistir todos...
9: Tem muita gente que é hipócrita.
8: Não, muitos amigos, né?
9: Muito.
8: Vou acompanhar todos os jogos de Copa do Mundo. Vai ser meio difícil todos os jogos, né? Mas quem tem se esforce. Mas assim, o cara vai ter que ficar com um olho no gato, outro no peixe, né, Elton?
9: Certo.
8: Acompanhando ali, matriz, filial, aquelas coisas todas, o Douglas Martins.
2: É, porque assim, quando você vai comprar um tênis, você não vai descalço. Você já tem um tênis. É verdade.
9: Eu gosto das analogias. Traz em todo sentido.
8: O que que tem a ver isso?
9: Eu também não entendi nada.
2: Você não vai descalço. Você tem que ter um tênis já pra você comprar outro. Gente, olha só. Certo. Às 11 horas da noite tem Coreia do Sul e República Tcheca. 11 da noite, o segundo jogo. Lembrando que México e África do Sul, o Wilton Pereira Sampaio, ele apita o jogo, auxiliado pelo Bruno Bosquilha e o outro Bruno, que eu esqueci o sobrenome. Bruno Correia.
9: Aproveitando aqui, enquanto isso, Douglas, falar da seleção brasileira, Brasil praticamente com a equipe definida, segundo quem acompanha o dia a dia da seleção.
8: Bruno Bosquilha e Bruno Pires.
2: Pires, boa.
9: E, assim, o que me chamou a atenção é que, ao que tudo indica, o Luiz Henrique vai ser o jogador que vai ser sacado do time titular.
8: Sim.
9: E a gente teria a formação com o Alisson no gol, o Danilo na lateral direita, o Marquinhos, o Bruno Magalhães e o Alexandro, Casemiro e Bruno Guimarães, eu falei Bruno, é Gabriel Magalhães, né?
8: Sim.
9: Paquetá.
8: Sim.
9: Rafinha, Vini e Matheus Cunha.
8: Me parece que vai faltar profundidade pelo lado direito na seleção brasileira, tá? E aí,
9: eu
8: assim,
9: não gosto, o Brasil, particularmente o Rafinha, pra mim, não começaria como titular. Eu acho que ele tá mal.
8: O Brasil, historicamente, em Copas, precisamente em 82, passou por isso também. Em 82, o time tinha Cerezo, Falcão, Sócrates e Zico. esse meio campo ali, um quadrado. O Éder aberto pelo lado esquerdo e o Serginho Chulapa ali pelo lado mais centralizado. Faltava alguém pelo lado direito. Tanto que o Jô Soares sempre falava assim, Tele, bota a ponta, Tele, bota a ponta. E o Paulo Isidoro chegou a jogar em alguns jogos daquele Mundial pelo lado direito. Como o Brasil tinha uma solução com o Wesley pelo lado direito, estava confortável ter o Vinícius do lado esquerdo, porque o Wesley ia dar essa profundidade. Agora vai faltar. Então ele talvez vai ter que colocar o Rafinha bem aberto do lado direito, ou o Lucas Paquetá também infiltrando. O Matheus Cunha não vai fazer esse papel, obviamente. Mas vocês percebem que assim, ó, nessa escalação citada pelo Elton, Douglas, a gente tem dois volantes, beleza, tem um terceiro homem de meio de campo. E a gente não pode
9: fortalecer o meio também.
8: E outra, Copa do Mundo se ganha tomando pouco gol, gente. Tomando pouco gol. A gente não pode esquecer que na última Copa a gente foi eliminado, o Paquetá estava jogando de segundo volante e a gente tomou gol de contra-ataque. Copa do Mundo se ganha tomando pouco gol. A gente tem três jogadores no meio de campo. Aí tem o Matheus Cunha, que vai fazer basicamente um falso 9. E tem alguém que vai ter que fazer um falso ponta pelo lado direito. Você não tem duas certezas. Não é um time que tem um extrema com qualidade pelo lado direito. E não é um time que tem um 9 finalizador terminal também.
9: Eu tenho a impressão que tem dois jogadores ainda que vão acabar conquistando um espaço, talvez três até, nessa seleção brasileira. Acho que na defesa não vai ter muito o que mudar, até porque não tem tanta opção assim, a menos que o Ancelotti queira colocar um zagueiro pelo lado direito ali, que é basicamente o que o Danilo já vai fazer.
8: É, e aí ele pode colocar o Ibanez, né?
9: Exato.
8: Talvez se ele quiser fechar um pouco mais.
9: Exato, exato. Mas tem três jogadores ali que talvez peçam passagem aí nessa equipe. O Hendrick. Acho que o Matheus Cunha corre risco. O Danilo, talvez, nessa vaga do Paquetá.
8: Justo.
9: Acho que pode. E, cara, eu não sei, se o Luiz Henrique entra bem, e é que o Luiz Henrique, ele não fez esses dois últimos amistosos, ele não chegou a brilhar, como ele foi, por exemplo, na partida nas eliminatórias contra o Chile, como ele foi, por exemplo, na partida amistosa contra a França, como ele foi no jogo amistoso também, se eu não estou enganado, contra a Croácia. Se ele entra e entra bem, eu acho que ele ganha essa vaga na ponta direita, porque é um jogador que tem usado o recurso do drible e da velocidade com mais eficiência do que o Rafinha. O Rafinha, muita gente fala, não, mas o Barcelona ele tá jogando bem, mas na seleção ele não tá jogando. Mas o Vini também não. Eu acho que o Vini ele tem entregado mais para a seleção do que o Rafinha. Ainda manteria ele como titular.
8: E o Brasil tem, só para fechar o meu raciocínio, Douglas, o Brasil tem uma isca que pode ser uma armadilha muito grande. Porque o Brasil vai fazer o jogo mais difícil do grupo, o Brasil faz primeiro. E o jogo mais fácil do grupo é o jogo do meio.
9: Sim.
8: Talvez você faça alguma alteração, e aí essa alteração contra o Haiti é óbvio que vai ir bem, e aí você fica com a falsa impressão de que tá tudo bem.
9: Sim.
8: E na verdade não vai estar. Então assim, o Brasil tem que tomar muito cuidado. Isso aconteceu de uma forma similar em 98, quando o Brasil consegue ganhar da Escócia, César Sampaio faz o primeiro gol, a Escócia empata no gol contra numa jogada do Cafu, o Brasil faz 2-1. O Brasil vence o Marrocos e vence bem, 3-0, mas óbvio que não era o Marrocos de hoje em dia. E aí o Brasil vai com um time basicamente misto contra a Noruega e perde para a Noruega.
9: De virada.
8: Perde para a Noruega de virada por 2-1. Então tem que tomar muito cuidado. Classificar o Brasil vai, né? É óbvio que agora com os melhores terceiros classificando, mas tem que ter essa noção de que não dá para tirar o jogo do Haiti como parâmetro.
9: Até porque, assim, né, Gabriel, vai ser fundamental fazer uma boa primeira fase e até uma primeira fase que te dê muitas conclusões. Porque o primeiro jogo do mata-mata do Brasil tende a ser um adversário difícil de qualquer jeito,
8: sim,
9: tá? Não acho. Se a Holanda, não preciso nem falar, né? Muito pela tradição dela, talvez a equipe não esteja à altura de Holandas de 98, ou de 2010, ou 2014, 78, enfim, 74.
8: Sim.
9: Mas a Holanda seria um adversário para o Brasil ficar muito ligado. Mas o Japão também, se for o adversário do Brasil,
8: isso.
9: Não é
8: uma a Suécia é mais cansado, enfraquecida, não. A Tunísia é um pouco mais enfraquecida, em referência ao que já foram. Eu tenho muito, muito olhar em cima da Turquia, tá? Muito olhar em cima da Turquia, assim como da Noruega. Mas eu acho que pro Brasil é mais preocupante hoje, antes da bola rolar, Japão. Mais o Japão
9: o
8: do que a Holanda.
9: Fez um perdeu pro Japão,
8: né? Isso, mais o Japão do que a Holanda, e isso que o Japão ainda não vai ter o Minamino, né? Mas sem o Japão, seria mais fácil o caminho da seleção brasileira, Douglas.
2: Perfeito, Gabriel. Hoje, precisamente, às
8: 18 horas e 51 minutos ao lado de Marco Aurélio Braga, que em breve chega aqui no Shopping Miller.
9: Mas muita gente se perdeu nesse caminho do Miller aí, né?
8: Que dúvida.
2: Um abraço pra você, Gabriel.
8: Valeu, é sempre um prazer.
2: Ô Elton, um abraço pra você. Você vai almoçar por aí, Elton? Valeu.
9: Olha, estamos avaliando aqui as opções.
2: Estamos avaliando. Eu sei que tu tá avaliando. Um abraço, viu?
8: Essa aspas é forte, hein?
9: Estamos avaliando as opções gastronômicas.
2: Exatamente.
9: E aí vamos tomar uma decisão em breve.
2: É isso. Tá chegando a nossa Desarrente com Tarde, Papo e Música.

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3: Meio-dia e 59.
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7: Boa tarde, Joinville. É quinta-feira, 11 de junho, céu nublado em Joinville, 21 graus.

0: É bom demais. Você esteve agorinha mesmo com a tropa de elite, diretamente lá do Shopping Miller. Bom, né? Com 89 esportes. A sua participação é através do nosso WhatsApp e é este aqui, ó.
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0: Beijei a cura.

0: 89 FM, João Vilense, de verdade, começando a sua tarde com TPM, tarde pop e música aqui pra você. Ouvida com Michele Andrade, João Neto e Frederico aqui pra você. Champanhe também com Menos é Mais e Sol nos Olhos com Jorge Matheus. Tem presente pra você e é através do nosso WhatsApp.
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0: 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Ele é responsável aí por trilhar história, marcar momentos. Gente, embalar gerações inteiras, então é Boca Louca no Pagode Chique no dia 4 do próximo mês. Isso mesmo, lá no Joinville Square Garden. 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
2: 89 FM, 1:22.
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6: 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Você tá de aniversário. Que dia mais feliz. Parabéns para você, viu? Mas você sabia que quem nasce hoje no dia 11 de junho une a mente brilhante de gêmeos à nobreza de leão? Você é franco, espontâneo e de uma lealdade inabalável. Você diz exatamente o que pensa. Seu coração é generoso, faz de você um irmão ou amigo maravilhoso, sempre pronto a estender a mão. No amor, você é leal e protetor. Você precisa aí de um parceiro que admire seu brilho, respeite a sua entrega e compartilhe também aí o seu fogo, viu? Parabéns pra você nessa data querida.
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6: Última saudade é com Henrique Juliano, 1h28, boa tarde.

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0: 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Faz barulho aí.
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De segunda a sexta, seu compromisso é com a gente, 89 FM, Joinvilense de verdade. E você curtiu aqui conosco Barulho do Foguete com Zé Neto Cristiano, Saudade Véia com Humberto e Ronaldo e Casal Raiz com Chão de Avião. 991210089. Esse é o seu WhatsApp. Nós temos aqui um kit da 89 FM com uma camiseta, mais um guarda-chuva para você. Tá afim? Hashtag Kit89. Você vai enviar para o nosso WhatsApp. Ó, e finalzinho do nosso TPM Tarde Pop Música, tem sorteio.

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2: 89 FM, 1h42.
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9: 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A gente vai agora para a Caixa Misteriosa. Gente, é o seguinte, a nossa Caixa Misteriosa, dessa vez, tá valendo aqui para você. Sim, são 3 pares de ingresso para você, mais 5 acompanhantes, para o pagodinho de sábado de estreia do Brasil na Copa 2026. Gente, vai ser lá no Joinville Square Garden, portões abertos às 7 horas da noite, a partir das 7. Vai rolar ali um telão e, gente, muita festa para você e mais 5 pessoas. Então são 3 pares de ingresso para o pagodinho de sábado de estreia do Brasil na Copa. Tá afim dessa festa? Tá afim de festejar junto com a galera? 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Vamos lá, então? Hoje é a quarta dica.
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9: 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E ó, e não esquece seu nome e seu bairro. Boa sorte pra você.
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9: Sorte de alguém com Maiara e Maraísa. 1h50, boa tarde pra você.

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0: O melhor do sertanejo, embalando a sua tarde aqui na 89 FM, Joinvilense de Verdade, Pino da Granada, com Murilo Rufi, em busca da minha sorte. Aí foi Thiaguinho aí com a participação de Billy SP e Quebra Minha Promessa com Felipe Grilo. 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Isso mesmo que vai rolar no Joinville Square Garden, no dia 4 do próximo mês, com nada mais e nada menos do que ele no palco, Boca Louca. Sim, você que é um grande fã, uma grande fã do Boca Louca, que embalou tantas gerações, que você tá... Gente, quantas vezes você já foi aí num show de pagode e tava o Boca Louca lá? Então, ó, Boca Louca no Pagode Chique. Isso mesmo, é no dia 4 do próximo mês, no Joinville Square Garden. E aqui tem um par de ingressos pra você. Finalzinho do nosso TPM vai ter sorteio. Então envie hashtag Pagode Chique. Não esquece de colocar o seu nome e também o seu bairro, que é muito importante, que é assim, ó, dessa forma fica super fácil de eu te encontrar, tá bom? 991210089. 89 FM.
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2: Atenção, rapazes nascidos no ano de 2008 e que completam 18 anos em 2026. O relógio está correndo e o prazo final aí para o alistamento militar obrigatório termina no dia 30 de junho. O processo é totalmente gratuito e pode ser feito sem sair de casa, direto pela internet, no site oficial do alistamento militar. Se você preferir resolver isso de forma presencial, a Junta de Serviço Militar de Joinville atende de segunda a sexta-feira, das 7 da manhã até a 1 da tarde, lá no primeiro piso da rodoviária, no bairro Anitta Garibaldi. Não deixe para a última hora. Leve sua identidade, CPF, certidão de nascimento e o comprovante de residência. Ficar em dia com o serviço militar é obrigatório para emitir passaporte, fazer faculdade e entrar no mercado de trabalho. Para mais notícias, continue acompanhando a 89 FM 2 e 8. 89 FM. Você está curtindo o TPM Tarde Papo e Música? Eu sou Diza Reite. Estou com você aqui, ó, na melhor, na número 1 de Joinville.
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89 FM, Joinvilense de verdade. Vou falar que não quero com Vitor Fernandes e Vidro Fumê com Tairone e Me Ama ou Me Larga com Simone Mendes. Hashtag Kit 89, que a gente tem aqui um kit da 89 maravilhoso. Um guarda-chuva e uma camiseta linda pra você da sua melhor rádio. Tá afim? Então bora lá. 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
4: 89 FM, 2:21.
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4: Sol entre nuvens em Joinville, 18 graus.
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4: Caipira Eu Sou. É o mais novo lançamento de Chitãozinho e Chororó em parceria com a revelação Traia Véia. Lançado na última semana, a letra bate no peito com orgulho para dizer que ser caipira é uma identidade de valor, exaltando as origens, a simplicidade, o sotaque e o amor à terra. Está no ar Caipira Eu Sou com Chitãozinho e Chororó.
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0: Ellen Sol de Seda com Luana Pereira, com a Luana Prado. E Basta Você Me Ligar com os Barões da Pisadinha. E Desperdício aí já foi a Japinha Conde, com a participação de Eduardo Costa aqui pra você. 991210089. Vamos fazer o seguinte, vamos falar agora de caixa premiada, que é bom demais. Vamos lá, então. O que será que tem dentro da nossa caixa premiada? Você tem anotado tudo certinho? As coisas já fizeram sentido para você? Você já sabe o que, que tem dentro desta caixa premiada? Gente, valendo 3 pares de ingresso para o pagodinho de sábado de estreia do Brasil na Copa. Sim, na Copa Mundial 2026. 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Vamos lá então para a quarta dica? Vamos lá, opa, aqui está.
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0: 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Isso mesmo. Finalzinho do nosso TPM, não. Amanhã, sexta-feira, vai.
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0: Tem sorteio. 80.

0: com o Que Maneiro, por Caraca. 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
1: 89 FM, 2:41.
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1: Sol entre nuvens em Joinville, 20 graus.
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1: 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Corridasdobem.com.br. 89 FM, João Vilense, de verdade, chegando para você, previsão do tempo para hoje e amanhã. Gentaim, é isso que eu ia dizer mesmo. Quinta-feira na área e o sol apareceu entre muitas nuvens hoje. Eu juro para vocês que hoje pela manhã eu achei que isso não ia acontecer, mas sim, aconteceu. É, teve agora períodos, né? Vamos ter ainda períodos de céu nublado, a máxima chegando a 20 graus e a possibilidade ainda de chuva hoje, hein? Bem isolado em alguns pontos aqui da região, à tarde e à noite, certo? O nosso alerta aí meteorológico vai para amanhã, o nosso sextou. Amanhã o dia já amanhece com chuva forte logo cedo e o acumulado aí passa de 10 milímetros, tá? Ainda chove no começo da tarde, mas depois o tempo dá uma melhorada, as nuvens vão diminuindo, o sol até aparece assim meio entre nuvens, levando a máxima para 23 graus. Amanhã já redobre o cuidado aí no trânsito logo cedo, certo? Previsão do tempo é com a 89 FM.
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21: Ô, Rio Preto! Já diga Arnaldo, Zé Neto e Cristiano junto e misturado, hein? Agora vai.

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Você curtiu aqui com a gente a Sonomarca Nós, com Lucas Fernandes e a participação de Guilherme Benuto. Tortura com Gilcinho e aprende a terminar a briga com Thierry e a participação de Maiara e Maraísa. Vamos fazer o seguinte? Vamos lá então? Bora. 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
2: 89 FM 3 e 3.
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0: 4 unidades básicas de saúde da família estarão de portas abertas em Joinville. É a oportunidade perfeita aí para garantir a vacina contra a gripe, que está liberada para toda a população. E também para atualizar a caderneta das crianças e de adultos aí com as doses que estiverem atrasadas. As UBSFs Ademar Garcia, Edila Jordan, que fica no Petrópolis, Leonardo Schlickman, que fica no Iriú, atende até as 4 da tarde. E a unidade do Jativoca atende até as 2. Não dê chance aí ao vírus. Pegue um documento com foto, a carteira de vacinação da família e faça sua parte neste sábado. Para mais notícias, continue acompanhando 89 FM 3 e 8. Você tá curtindo o TPM Tarde Pop e Música? Seja sempre bem-vindo na sua melhor, na número 1 de Joinville. Sou Diza Reite.
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3: Sabe por que a gente ama um boteco? Gosta de show ao vivo e paga caro no ingresso. É que as pessoas...

0: 89 FM, Joinvilense, de verdade com você nessa tarde maravilhosa. Até achar alguém com Felipe Araújo, porque com Cristiano Araújo aqui pra você também. E não precisa com Paula Fernandes, 991210089. 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Isso mesmo, no Joinville Square Garden, com Boca Louca. Isso, tá afim? Então bora lá. Hashtag Pagode Chique pra você, hashtag Kit89. Não esquece de colocar o seu nome e seu bairro, tá bom? Finalzinho do nosso TPM Tarde Pop Música, tem sorteio e eu estou esperando por você.
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0: 89 FM, 3:22.

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4: Sol entre nuvens em Joinville, 20 graus.
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4: 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Quem disse que os heróis do mundo pet precisam ser cães de guarda ou gatos destemidos? Uma coelha de estimação chamada Nina virou a grande heroína do país ao salvar uma família inteira de uma tragédia terrível aqui no Amazonas. Durante a madrugada, um incêndio começou a tomar conta de uma residência no bairro Petrópolis, na zona sul de Manaus. Percebendo o perigo e o calor das chamas, a coelhinha ficou desesperada e começou a bater com as patinhas e a arranhar insistentemente a porta do quarto dos donos. O barulho acordou os moradores, dando tempo exato para que 5 pessoas, incluindo um bebê de apenas 9 meses, escapassem ilesas antes que o fogo bloqueasse a saída. Um milagre guiado pelo instinto e pelo amor de um bichinho que agora é o maior orgulho da casa. Para essa notícia, eu dou um like.
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20: Aí, Júnior, o que será que tinha naquele áudio, hein, meu irmão?
21: César, eu também quero saber, velho.

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2: Todo mundo tem aquela pessoa?
3: Tem.
2: Lógico que tem.
4: Você também tem que eu ser.

0: sertanejo do pagode aqui com a gente, 89 FM, Joinvilense de verdade. Alô, ex, turma do pagode, e cuida bem dela com Marília Mendonça. 89.
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0: 89 FM 3:41.
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0: Céu nublado em Joinville, 20 graus.
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5: 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E chegando pra você, foca na fofoca comigo, diz a gente.
6: Fofoqueira!
5: Gente, para tudo... E foca nessa torta de climão que começou num comercial de cerveja. Vocês conhecem o MC Livinho? Eu vou ser bem sincera pra vocês que eu não conheço o MC Livinho. Sei que existe, mas não conheço porque não sou uma pessoa que aprecia aí o funk, né? Também não tô muito no TikTok, então não conheço mesmo. O MC Livinho e a Virgínia Fonseca. Nossa, você vai falar da Virgínia Fonseca? Eu vou falar, porque sabe como é que é? Eu não gosto dela. E aí, né? É isso aí. Gravaram uma campanha dançando junto, mas os fãs começaram a inventar que tava rolando ali um climinha, né? O funkeiro não gostou nada, apagou os vídeos e disse que isso era uma falta de respeito com a esposa dele, a Bianca. Os dois até pararam ali de se seguir. A Virgínia parou de seguir o Livinho parou de seguir a Virgínia. Até aí era só o Livinho defendendo a família, certo? Mas a internet pegou fogo quando Bianca... postou um vídeo borrifando o perfume, exatamente do mesmo jeitinho, exagerado, que virou marca registrada da Virgínia. Haha, agora vem a fofoca.
6: Fofoqueira!
5: Parece que a dona Virgínia teria ligado para o MC Livinho no meio da noite.
6: Pra quê?
5: Pois então, pra quê, não é verdade? E óbvio que Bianca viu o momento. Ou seja, não é a primeira vez que dona Virgínia faz isso. Ela fez a mesma coisa com o Neymar enquanto ela era casada ainda com o Zé Felipe. Gente, de dois ou uma. Ou ela tem insônia e é bem sem noção mesmo, né? Ah, quer conversar no meio de madrugada, não sei. Ou é só uma assanhada mesmo. Você curtiu Foca na Fofoca?
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Caos de Alguém com Felipe Rodrigo e Acostumou Errado foi com Davi Quaresma. 991210089, ainda dá tempo de você participar aqui através do nosso WhatsApp. E não esquece, hashtag Kit89, hashtag Pagode Chique pra você.

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1: 89 FM 4 e 1.
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8: Chegou a época mais gostosa, colorida e animada do ano. As escolas municipais e centros de educação infantil de Joinville dão a largada nesta semana na temporada dos tradicionais festejos de São João. Ao todo, serão 132 festas juninas e julinas, abertas para toda a comunidade até o final do mês de julho. As comemorações fazem parte do programa Viva Escola, que abre os portões dos colégios para aproximar as famílias com muita dança de quadrilha, brincadeiras e aquelas comidinhas típicas deliciosas. O arrasta-pé começa já nesta sexta-feira em 5 unidades e ganha força no sábado com 34 arraiais espalhados pelos bairros. Acesse já o site da Prefeitura de Joinville e confira a programação completa. 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
8: 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Você tá curtindo o TPM Tarde Pop Música? Que bom, hein? A 89 FM tá fazendo parte da sua tarde. Aumenta o som. 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Na memória da 89 FM, hoje vamos relembrar a música Saudade. Foi sucesso aí nas vozes de Christian Ralph em 1988. A música fala sobre a luta para esquecer um passado que ainda machuca. Fique agora com a música Saudade, com a voz de Christian Ralph.
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0: É pagode, é sertanejo, é 89 FM fazendo a sua trilha sonora nessa tarde. Saideira com Atitude 67, saudade digitando com Marcos e Belucci. 89
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0: 89 FM, 4h22.
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0: Céu nublado em Joinville, 20 graus.
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1: 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Fique ligado que às 5 da tarde tem Top 89 com a nossa nova voz da 89FM, Nando, trazendo pra você só as melhores da 89FM. É no Top 89, daqui a pouquinho às 5 da tarde. 89
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1: 89 FM 441.
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1: Céu nublado em Joinville, 20 graus.
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0: 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Vamos agora aos premiados dessa tarde. TPM Tarde Papo e Música. Quem levou o kit da 89 FM, mais a camisa, mais a camiseta, mais um guarda-chuva? Foi você, Solange do bairro Vila Nova, finalzinho 8176. Parabéns, Solange! E também, quem levou agora aqui o par de ingresso para o Pagode Chique, que vai acontecer no dia 4 de julho, lá no Joinville Square Garden, com Boca Louca, Gilmar Gil, parabéns! Bairro Glória, finalzinho 4304. Obrigada pelo carinho, obrigada também aí pela participação. Vamos fazer o seguinte, eu vou entrar em contato e vou explicar certinho como retirar os seus prêmios.
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89 FM, Joinville, de verdade, daqui pra sempre, com Manu Batidão. E o seu, nosso TPM, Tarde Papo e Música, vai ficando por aqui. Obrigada aí pelo seu carinho, pela sua companhia. Amanhã a gente se encontra à 1 da tarde, após 89 Esportes. Fica agora com ele, Nando, no Top 89. Que todos tenham um excelente fim de tarde.

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1: 5 horas.
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0: Boa tarde pra você, quinta-feira, 11 de junho, já quase perto do Dia dos Namorados.
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0: Uma ótima tarde pra você, seja bem-vindo, eu sou o Nando e te faço companhia agora até às 6, depois eu volto de novo até às 9 da noite. Ó, só pra falar pra você o seguinte, você que tá aí ouvindo música boa, você já sabe que aqui na 89 só toca música boa, mas agora tem as top, só as top. E você que tá ouvindo a gente, tá no seu carro, tá em casa, tá no trabalho, pessoal na obra ouvindo a gente, aquele abraço pra você. O pessoal já tá batendo aí, limpando as ferramentas, já pra ir embora, né? Tô ligado, eu sei. E ó, você que tá ouvindo a gente, quer participar também, quer mandar alô pra todo mundo, aproveita. 991210089 é o nosso WhatsApp pra você participar. Agora só tem as fotos, só aquelas boas mesmo. Começa assim, ó. Gustavo Lima, retrovisor pra você aumentar o volume e cantar junto comigo.

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2: Então você gosta de rua, né? Tá bom.

0: 89, Genvilense de verdade. Um som pra você deles aqui na programação. Menos é mais, que vão estar aqui. Um showzaço e você não vai perder de jeito nenhum. A música é Champagne. Vai abrir aquela champanhe no show e vai estar junto com a gente, junto com a 89, nesse grande evento. Você não vai perder de jeito nenhum, né? Não vai perder. E o seguinte, você que tá aí ouvindo, continua ligado, porque daqui a pouco tem mais top, as mais tops da programação aqui da 89, pra você curtir, pra você cantar junto comigo. Não sai daí.
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2: 89:05:22.
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2: Tempo nublado, a temperatura marcando 18 graus.
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3: Vamos falar do tempo hoje. O nosso tempo nublado. Continua nublado. A mínima 18 graus. Para amanhã, atenção você. Amanhã o tempo muda totalmente. Chuva forte de manhã, ainda no começo da tarde. Mas no finalzinho da tarde, aí, o sol já vai aparecendo, né? Vai aparecendo, vai ficando mais quente, né? Digamos assim, a mínima de 17 graus para amanhã, dia dos namorados, a máxima chega a 23 graus. E é o seguinte, continua por aqui o nosso Top 89, esquentando aí a sua tarde, tarde de quinta-feira.
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3: De volta com ele, Eduardo Costa. Imagina eu e você aí ouvindo a 89 Joinvilense de verdade.

0: 89, Gemilense de Verdade, o top 89 com música boa pra você que tá aqui, ó. Simplesmente acontece, você sintoniza 89 e se apaixona, porque eu sou da Ana Castela com o Péricles. Ficou boa demais essa música, hein? Quem sente saudade sou eu, a música da Maiara e Maraísa também aqui no top 89, Romance Rosa, do Ed Brito e o Samuel, teve por aqui também. É música boa que não acaba nunca. E você que ouve a gente já sabe que tem música boa pra você o tempo todo, sem parar. Então, participe. Manda aí o seu alô no 991-210089 pra você dizer: Nando, tô ouvindo aqui, viu? Tô curtindo. Quero mandar um abraço pra quem quiser. Aproveita, já faz aquela declaração. Manda aí alô pra sua amada, porque amanhã é dia dos love, né? É.
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0: 89, 5:44.
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2: Temperatura em 17 graus e o tempo encoberto.
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11: Oi, gente, de volta por aqui na sua tarde de quinta-feira, 11 de junho de 2026. Começou a Copa, né? Começou a Copa. E aí, vai torcer pra quem? Brasil, né? Bora! Vem junto comigo nessa tarde! Joinvilense de verdade, daqui a pouco, às 18 horas, popular, 6 da tarde, tá chegando aí o Marco Aurélio Braga com Joinville em Foco. Para você ficar por dentro das principais informações, tudo o que acontece aí na nossa região, você fica por dentro do Joinville em Foco com Marco Aurélio Braga. Também as novidades do esporte com Gabriel Fronzi vai estar por aqui trazendo as novidades. Porque a Copa, falei da Copa, né? A Copa já começou. 2x0 pro México, né? 2x0 pro México. E aí, vai torcer pra quem? Hein? Tá torcendo pra quem hoje, tá? Manda aí a sua mensagem no nosso WhatsApp no 991210089 e participe, porque o nosso Top 89 continua com eles, o Zé Neto e o Cristiano. Oi, Baldi, aqui na 89.
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Vicente Lense de Verdade, o Felipe e o Rodrigo com Ignora aqui na programação, encerrando o nosso top. O Top 89 com as melhores músicas da sua tarde de quinta-feira, 11 de junho. Vem aí o Joinville em Foco com o Marco Aurélio Braga. Já está preparado aqui com as principais informações para você. 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Continua ligado aqui no 89. Já volto. 89 FM.

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3: 6 horas.
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Boa tarde, Joinville. Boa tarde, toda a região norte de Santa Catarina. Boa tarde, ouvintes da 89 FM, os mais ligados, os mais atentos da rádio na cidade. E agora são 6:07. Está começando o Joinville em Foco, com muita informação e comentários com credibilidade que você só ouve aqui, né? Na 89 FM, a líder de audiência, a número 1. E eu, Marco Aurélio Braga, vou com você até às 7 da noite, fazendo companhia e trazendo as melhores e as principais notícias desta quinta-feira, 11 de junho de 2026, e terminou agora, nesse exato momento, a primeira partida da Copa do Mundo 2026 no México. México e África do Sul, vitória do México por 2-0, numa

Mesma coisa aconteceu no México. Reformaram o lendário estádio Azteca, o estádio que é chamado de a Catedral dos Estádios, onde foi a final da Copa de 70, o último jogo do Pelé em Copa, onde Maradona ganhou a Copa do Mundo pela Argentina, aquele sensacional conquista de Dom Diego Maradona. E agora reformaram completamente o estádio e gastaram aproximadamente $1 bilhão. É dinheiro. Copa do Mundo é caro, e aí a população que está sofrida aí, principalmente nesses países aí em desenvolvimento, Brasil, México, sempre pesa e fica sempre complicado. 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Muito bem, agora 19 graus a temperatura aqui na maior cidade do estado e também aqui em toda a nossa região. E olha aí o tempo aqui, vou passar para você como é que vai ficar, o tempo, né? Principalmente amanhã. Amanhã a previsão é chuva, olha a temperatura máxima de 23 graus, mínima 17. É tempo chuvoso amanhã, hein? Chove no durante a manhã inteira, início da tarde também, as nuvens vão diminuindo, o sol aparece já na tarde, mas amanhã a previsão é de chuva aqui na nossa região. Aí no sábado, sim, jogo do Brasil, chuva zero, para você aproveitar bem o final de semana, sábado e também no domingo. Tempo seco e aí uma pancada de chuva aí tá prevista aí pro final da tarde, início da noite, mas lá no domingo. Sábado é tempo seco, amanhã sim que vai ter uma chuvinha aí durante praticamente todo o dia.

Olha, também não é só a Copa do Mundo, né? Tem muitos agitos aqui acontecendo aqui na nossa região. Aí, ó, também acontecendo aí algumas questões de acidente de trânsito, um acidente gravíssimo envolvendo um ônibus e uma carreta em São Francisco do Sul, hein? Agora, durante a tarde, esse acidente aí que mobilizou o Corpo de Bombeiros, 11 pessoas feridas aí desse acidente. Vou trazer mais detalhes aí dessa complicação que teve ali e parou, mais uma vez, a BR-280.

É, passando mais informações aí, um ônibus e uma carreta que colidiram na BR-280 e um homem foi arremessado uma distância aí praticamente de 10 metros, deixou 11 feridos hoje à tarde na BR-280. As imagens aí que passaram, de gente que passou pelo local e aí foi distribuído aí pelas redes sociais, principalmente aí a grande movimentação que teve ali no quilômetro 11 da Rodovia Federal, bem nas imediações ali de São Francisco do Sul, de acesso ao porto, mostraram danos no para-choque do vidro do ônibus e o corpo de bombeiros voluntários e militares foram acionados para socorrer as vítimas. Um homem de 45 anos chegou a ser arremessado aí por 10 metros devido à força dessa colisão. As vítimas foram encaminhadas para o hospital de São Francisco do Sul. Além disso, a equipe do corpo de bombeiros ali da empresa próxima, ArcelorMittal, com unidade próxima ali ao acidente, apoiou no atendimento. Uma ambulância da unidade foi deslocada para o local, prestando o atendimento aí, o transporte dos feridos.

É, esse foi o acidente ocorrido aí na BR-280, né? A gente tem falado muito aí essa semana da BR-280, muita gente aí muito decepcionada, né? E revoltada até. Olha, o pessoal que me ouve aqui, ouve o jornalismo do 89 FM, como eu digo, na ida para o trabalho e na volta do trabalho, tem muita gente aí, como eu digo aqui, na ida e na frida, né? Vai ouvindo quando está trabalhando, quando ainda está escuro, e está voltando para casa agora, escuro também, ouvindo a 89 FM, o jornalismo. Muito obrigado pela sua audiência. E gente desabafando aqui, o pessoal desabafando. Fando, Marco Aurélio, da 280, quando é que sai a duplicação? Vamos ter que parar a rodovia? Olha, temos é que fazer a pressão política, temos que exercer o nosso direito

Na hora do voto, agora em outubro, votar em candidatos daqui, principalmente para deputado federal, para brigar aí pelas obras estruturantes que a gente precisa aqui na nossa região, a principal delas, a BR-280. A duplicação da BR-280 é primordial, tanto para Joinville, São Francisco do Sul, Araquari, Barra do Sul. Olha, a gente precisa tomar uma providência urgente sobre a BR-280.

0: Ó, e falando em Araquari, falando também ali em toda a região aqui que, do entorno da BR-280, hoje foi lançado aí em Araquari a grande festa, né? A festa de Bom Jesus de Araquari, e que foi lançada hoje no município, grande movimentação que terá principalmente no mês de agosto na cidade aqui vizinha. É o lançamento da edição 173 da Festa do Senhor Bom Jesus de Araquari, edição 2026, que terá como tema aí Brilhe a Luz da Esperança em Nossas Vidas. Olha, a festa lá em Araquari recebe geralmente peregrinos aí de todo o estado, gente pagando promessa, caminhando até lá os santuários Senhor Bom Jesus de Araquari, e a festa está aí, pelo menos foi lançada quarta-feira, ontem à noite, em solenidade ali em Araquari, o pároco e reitor do santuário Senhor Bom Jesus de Araquari, o padre Jackson, teve ali, destacou o significado espiritual e comunitário da festa no município. A festa será lá em julho, então para você botar no seu calendário aí, você que tem a fé e no Senhor Bom Jesus de Araquari, e também lá para conhecer, hein? É muita gente. Antigamente era uma festa que parava completamente a cidade, era banquinha para tudo que é lado de doce, e era aquele movimentação em Araquari. Continua uma grande movimentação, principalmente na procissão. Dia 26 de julho, num domingo, tem aí a abertura com a missa, e enfim, e a missa com o Padre Francisco lá, às 6 horas da tarde, e também a chegada da imagem de Nossa Senhora do Nazaré às 5 horas da tarde. Também a imagem de Senhor Bom Jesus de Araquari no dia 26 de julho, um domingo. E o encerramento é na quinta-feira, dia 6 de agosto. Aí sim, o encerramento aí com a procissão do dia, né, de Senhor Bom Jesus de Araquari. Olha, nós temos ouvinte na linha já agora, no início do nosso programa, e ouvinte tem prioridade.
1: 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Atenção, motorista da 89 aí, FM.
0: Opa.
1: É, acidente aqui na Procópio Gomes, em frente à loja da 1001, ali, bem no sinaleiro. Acidente com moto.
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0: O Inácio Bastos, é Procópio Gomes com o Inácio Bastos, bem ali naquela esquina, uma esquina bem movimentada nesse momento aqui em Joinville. Então, atenção, hein? Atenção, você que está pegando a Procópio Gomes, já se prepare, porque pode vir uma fila, um congestionamento para você que está se dirigindo, principalmente para a zona sul da cidade. E é, porque a Procópio Gomes é um caminho agora, principalmente no final da tarde, pessoal indo para casa e pegando a zona sul da cidade. E depois ali da Procópio Gomes, o pessoal pega a rua Florianópolis para ir para a zona sul. Tem gente que vai já pega a rua Guanabara, que vai ali para o Fátima, para a região do Ademar Garcia, do Jarivatuba, que pega essa tranqueira, né? Tranqueira aí principalmente da zona sul. É a rua Guanabara, a rua Florianópolis e a rua Monsenhor Gersino. Final de tarde, você já sabe. Vamos para o intervalo comercial, voltamos daqui a pouco e conto com a sua participação, hein? Sempre no WhatsApp da 89FM. Aqui vocês, ouvintes e as ouvintes, são nossos olhos e a nossa voz pelas ruas da cidade. Participe! Vamos ao intervalo comercial, eu volto daqui a pouco com mais notícias aqui de Joinville e da região.
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1: Agora às 6h19.
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0: Muito bem, estamos de volta agora às 6 horas e 23 minutos aqui em Joinville, temperatura de 19 graus aqui na maior cidade do estado. Muito obrigado pela sua companhia, muito obrigado pela sua audiência. Você que está no carro, né, andando aí pela cidade, voltando para casa, né, se locomovendo pela cidade. Você motorista de aplicativo que também está ligadinho aqui nas notícias do trânsito. Cuidado, hein, tem acidente na Procópio Gomes, ali na esquina com a Inácio Bastos. Acidente envolvendo um carro e moto, segundo nossos ouvintes. Então, fique atento aí, muito cuidado você que está no trânsito, para ficar ligado, né? O pessoal que escuta aí que tem problema no trânsito, já pega, aproveita e desvia. Se bem que se fugir dali e cai na Getúlio Vargas, se cair na Getúlio Vargas, cai em outra via, tá tudo congestionado igual, né, gente? Mas pelo menos o pessoal já vai ficando ligado aí que é acidente de trânsito, quem tá parado no, aí, né, com congestionamento, sempre se pergunta, né, o que, que será que está acontecendo, né, que esse trânsito tá lento desse jeito? É um acidente na Procópio Gomes, esquina Inácio Bastos. Em outros pontos da cidade é congestionamento mesmo, né? Colapso aqui das ruas aqui de Joinville. E aí você já sabe, quando eu falo aqui das principais ruas que tem o trânsito aqui em Joinville, não é novidade pra ninguém, né? Exatamente quem tá indo aí pela rua Albano Schmidt também pega um trânsito intenso aí. Quem tá indo pro Boa Vista, quem tá indo aí pro bairro Vila Nova também pega congestionamento na rua 15 de novembro também, trânsito complicado. E também, olha, tô mexendo na Auto Kardeffel pelo menos, né? Na Auto Kardeffel eu quero diminuir esse gargalo da Auto Kardeffel para quem entra no São Marcos, né? Quem vai para a Rua Tupi, quem vai para Nova Brasília. Então vai facilitar o trânsito. Finalmente, a Artérias Litoral Sul, que é a responsável pela concessão da BR-101, autorizou a prefeitura a mexer ali bem no viaduto da BR-101 com a Auto Kardeffel. Outro movimento que a Artérias tem que fazer é deixar também a prefeitura implantar um projeto para descongestionar aí o trevo também da Rua 15 para quem vai para o bairro Vila Nova. Ali também tem que fazer uma mudança. Uma mudança que já tem projeto, mas precisa da autorização aí da concessionária da BR-101, que é a Artérias Litoral Sul. E continue participando através do nosso WhatsApp, hein? E você já sabe, né? Qual é o número? Você aqui é nossos olhos, nossos olhos, né? E nossa voz pelas ruas da cidade. Você que passa aí, tem uma crítica, tem uma observação em toda a região. É Araquari, São Francisco do Sul, Barra do Sul, é toda a região, hein? Pode ligar aqui para 89 FM ou mandar sua mensagem de voz ou de texto para o WhatsApp.
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0: É isso aí. Olha, eu falei de Araquari lá do feriado, né, do padroeiro de Araquari. Eu vou falar outra questão aqui de Araquari que divulgou ontem. O mascote, a Defesa Civil de Araquari criou um mascote, é o Teteu. É, criaram um mascote lá, a Defesa Civil, todo mundo de olho aí no El Ninho, né, que se aproxima. E aí os estudantes, olha só que legal essa notícia, hein? Os estudantes de 11 escolas da rede municipal participaram de uma votação que recebeu 957 votos dentro do projeto Prevenir é Cuidar. O mascote da Defesa Civil de Araquari tem esse nome, agora se chamará Tetel, com 641 votos. O nome foi escolhido pelos alunos da rede municipal de ensino durante as ações aí de um projeto Prevenir é Cuidar, desenvolvida pela Prefeitura de Araquari por meio da Defesa Civil e das escolas municipais. É, e tá todo mundo atento aí pra questão do El Ninho, hein? Aproximação do El Ninho, tá tendo as confirmações. A Defesa Civil daqui de Joinville também está em alerta, também está fazendo reuniões periódicas pela questão do El Ninho aqui na nossa região, principalmente para as chuvas intensas que são previstas aí com a chegada desse fenômeno meteorológico. Olha, nós temos ouvinte, hein? Ouvinte na linha sempre tem prioridade nesse sinal sonoro.
2: 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Boa noite, povo da 89 FM. Aqui é o Márcio do Quase Silva. Boa noite, eu queria falar sobre essas motinhas, essas patinetes elétricas aí. Sim. Eu peguei a lei aí da Prefeitura Municipal e na lei fala que eles não podem andar na calçada, somente na calçada onde tem sinalização para eles, né? E também, quando eles vão passar na faixa de pedestre, eles têm que descer, tá? E isso aí eu não vejo acontecer, tá? E quando não tiver ciclovia, o certo é na ciclovia. Eles têm que andar junto com os carros normal, tá? E isso daí não é explicado, cara. Eu gostaria que a rádio, alguém aí, fosse em cima desses vereadores aí para alterar essa lei, pelo menos dar licença para alguém pegar 4 horinhas ali no final de semana aí, cada pessoa que queira andar nesses negócios, para saber as leis, porque eles ficam brigando com o carro que está embicando na calçada para sair, dizendo que eles estão na prioridade, que não obedece, que os carros não obedecem a lei, mas a lei proíbe eles de andar na calçada. Isso aí fica. Tá difícil esse negócio aqui em Joinville.
0: É mais uma reclamação de um ouvinte aí falando aí, não só das motos elétricas, né? É moto elétrica, é bicicleta elétrica, é patinete. Olha, realmente tem aí, olha, vai ser uma tarefa árdua, hein? Tem que ter conscientização, vai ter que ter campanha, vai ter que ter muita blitz, vai ter que ter muito aí na saída das escolas, que só você vê aí na saída das escolas, hein? Que essa gurizada aí, essa molecada saindo de moto elétrica é uma festa, hein? Olha, é tudo, é um pra cada lado, e é bicicleta, é moto elétrica, é tudo, todo mundo andando aí. E também várias pessoas que adotaram a moto elétrica, e agora não tem saída, tá, gente? É muita moto elétrica aí, virou uma febre, realmente um veículo de locomoção barato, né? Porque é elétrico, exatamente isso. Mas precisa ter essas regras, hein? O que o nosso ouvinte está identificando, e ele fez um trabalho, né? Foi lá, pegou a lei, identificou, e ele tem razão. Na faixa do pedestre tem que descer e empurrar, principalmente os patinetes. Os patinetes não podem atravessar aí, sair a Lavonté, como se chama. Mas assim, ó, tem que tomar cuidado, e aí a prefeitura e os órgãos de segurança, a Secretaria de Segurança Pública, o Detran, o pessoal da Guarda Municipal, dos agentes de trânsito, vão ter que fazer, a escola de trânsito aqui de Joinville, que faz um trabalho constante aí de monitoramento, mas vai ter que intensificar essas campanhas aqui em Joinville, hein? Porque tá ficando realmente complicado. Daqui a pouquinho vai dar um acidente de novo, como deu no início do ano. Aí reacende a polêmica de novo. Aqui em Joinville tem essas coisas, né? Levanta a polêmica, daqui a pouquinho fica falando uma semana, daqui a pouquinho esquece. É que nem os fios soltos aqui. Depois que pegou aquele motoqueiro que quase tirou o pescoço do rapaz, arrancou a cabeça do rapaz, quase degolou, aí era todo mundo falando. Agora esqueceram dos fios. Agora os fios virou outro assunto. Nós estamos de olho. Olha aqui, tá cheio de fio solto aí. E outra coisa que a gente vai bater aqui todo dia é a escuridão lá no Eixo Sul, hein? Você que tá passando pelo Eixo Sul, pode mandar sua mensagem aqui pra 89FM com foto pra ver como tá escuro lá no Eixo Sul, quem tá indo ali pela Valdemiro José Borges, quem vai pegar o Eixo Sul pra ir lá pro Profipo, pega realmente o trecho pro Petrópolis também, pega o trecho muito escuro, várias pessoas saindo agora do trabalho, mulheres, estudantes de bicicleta, e o Eixo Sul na completa escuridão. Temos mais ouvinte na linha, colocamos no ar.
3: WhatsApp 991210089. Boa noite, Marcão. Boa noite.
0: Boa noite.
3: Marcelo, do motorista de aplicativo. Ah, legal essa parte da Artes liberar para a prefeitura fazer essas alterações. Mas tipo assim, ó, esse gerente de trânsito de Joinville aí, ele não vai conseguir resolver o problema, não. Pô, me passa o contato da prefeita Regiane lá, porque eu quero mandar um currículo pra lá, pra tentar solucionar alguma coisa aí, porque tá difícil aqui, hein? Tá difícil, irmão.
0: Joinville em foco. Não, olha, dá para mandar currículo, né? Porque a seleção de secretários da Prefeitura Municipal de Joinville foi através de currículo, né? Foi isso que foi anunciado lá quando o Adriano Silva ganhou a eleição. É uma equipe técnica, isso não dá para negar também. É uma equipe técnica da Prefeitura. Me falou assim, nós vamos analisar os currículos e pegar as pessoas técnicas. Então, esse nosso amigo aí, motorista de aplicativo, pode mandar o currículo lá para a Prefeitura que o pessoal vai analisar, hein? Se tiver capacidade, é que arrumar um emprego bom. Vamos então para o intervalo comercial, voltamos daqui a pouco, hein, que o mais participação dos nossos ouvintes é as notícias aqui de Joinville e da região.
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1: Agora 6h33.
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0: Muito bem, estamos de volta agora às 6 horas e 36 minutos aqui em Joinville. Olha a temperatura de 19 graus nesta quinta-feira, quase sextou, hein, gente? Amanhã já é sexta-feira, hein? Já começou a Copa do Mundo, sábado é jogo do Brasil. Ainda bem, hein? 7 horas da noite, aquele horário tranquilo, dá pra você fazer todas as coisas em casa e depois assistir o jogo, né? Vai na casa de um amigo, vai na casa do parente, vai na casa da sogra assistir o jogo, né? Com o sogro, aquela coisa toda. Tem gente que vai filar um churrasco, né? Tem gente que vai chegar pra ver o jogo sem nada, levando nada. Não, tem que levar alguma coisa, gente, levar um salgadinho, pelo menos uma pipoca, alguma coisa assim, né? É que o pessoal se passa também, né? O pessoal se passa. Um abraço pro professor Plínio aqui, ligadinho, hein? Boa noite, Marco John, ligado aqui no 89 FM. Olha, a Anne aqui do Petrópolis está mandando um texto aqui. Vou tentar dar uma resumida aqui no texto da Anne. Então, ela está ouvindo aqui sobre as motos elétricas nas calçadas. É ruim porque coloca em risco a população com os carros andam a 20 km por hora. Atrapalha o trânsito. Acho que são donos da rua. Isso ela está referindo ao pessoal que anda aí com as motinhas elétricas, né? A gente não vê guarda municipal, não vê guarda de trânsito, não vê ninguém aí pelas ruas para tentar controlar esse trânsito. E não vê uma blitz num sábado, numa sexta, com um bafômetro, nada. Então ela pede aí, pede atenção, né? A Anne do bairro Petrópolis. Também sobre as motinhas aqui se manifestando a Francine do bairro João Costa, hein? Sobre essas motinhas aí, orientação correta deveria vir dentro das lojas, de quem vende, que passa para quem compra aí quais as orientações corretas. É, boa dica, hein? Da Francine Machado. Olha, nós temos ouvinte na linha com prioridade.
1: Boa noite, amigos. Júnior, é sobre, pegando um gancho aí das scooter, moto elétrica, sei lá, tudo isso aí que ele falou. Sim. É, o que eu noto é que as pessoas que são habilitadas, que têm noção do trânsito, elas agem de uma forma bem diferente com essas motos elétricas e com as scooters do que as crianças. Eu vejo duas crianças numa scooter fazendo um monte de besteira nas estradas aqui em Joinville, em cima de calçada, na contramão, não esperando o carro sair de entradas, sabe? Um maior perigo. As pessoas habilitadas, eu tô notando que as pessoas mais de idade e que já tem uma certa experiência de andar de carro e de repente só comprou uma scooter por um prazer, por uma economia, essas pessoas cuidam muito, sabe? Mas as crianças, nem orientação, nunca tiveram uma habilitação, é complicado para dar acidente, olha, vai morrer gente aí, hein?
0: Joinville em foco. É, tem razão também esse nosso ouvinte, né? Eu também percebo mais ou menos isso, né? As pessoas que aí, exatamente, compraram uma motinha para locomoção mais rápida, para economizar, de repente andam com mais prudência, andam com cuidado. Se bem que tem gente aí que bota filho, bota um monte de coisa, bota tudo em cima da motinha e sai aí por aí. Mas vão tomar cuidado também. Mas a gurizada é brabo, né? Porque aí a gurizada não tem treinamento, né? Não tem carteira, acho que é uma bicicleta, aí já anda mais rápido, aí anda por cima da calçada, já anda no meio das pessoas, é bem complicada a situação, por isso que eu digo, a orientação, a nossa ouvinte falou ali uma verdade também, orientar para na hora da compra lá, passar por um teste, né, passar para assim, olha gente, para você andar nisso aqui, você tem que respeitar essas regras aqui, não vai fazer isso, tem gente que destrava, né, a moto tem uma certa velocidade, tem gente que vai lá, descobre como é que destrava e sai também andando bem aí, bem mais rápido do que o permitido, tem todas essas coisas, e principalmente uma orientação dentro das escolas, hein, as escolas também vão ter que ficar esperta nessa situação, hein? Espertas aí, as escolas particulares principalmente, pessoal de maior poder aquisitivo, né? Que tem condições de comprar a motinha elétrica pro seu filho. Também tem que ter uma orientação aí, olha, gente, vamos com calma, principalmente essa molecada aí que é da adolescência aí, que sabe como é que é, né?

É, e assumiu ontem, em sessão na Câmara de Vereadores, o médico Cassiano Ucker, que tomou posse oficialmente como novo vereador da Câmara de Vereadores de Joinville. O Ucker assume na vaga deixada pelo vereador cassado essa semana, na segunda-feira, o vereador Cleiton Profeta, que teve o mandato cassado aí no plenário, na segunda-feira, por quebra de decoro parlamentar. O Ucker aí, então, assumiu o cargo, já está tomando posse, já está fazendo parte aí das votações, mas como assumiu ontem, agora as sessões da Câmara só voltam na segunda-feira, onde ele já terá. Não tem nem gabinete ainda, tá ainda naquela transição do Ucker aí assumir o seu espaço na Câmara de Vereadores, mas já tomou posse. Olha, ainda a repercussão muito grande aí daquela mulher, hein, de 37 anos. Nós estamos falando aqui todo dia, né? Porque todo dia tem uma novidade, né? Agora ela, que tem 38 anos, tinha 37 anos no dia da prisão, agora tem 38, fez 38 na cadeia, está presa, está no presídio feminino aqui de Joinville. Ela passará por os exames psicológicos no dia 26, mas ela já deu declaração que também passou aí pelo CAPS, o Centro de Atenção Psicossocial, quando morava em Fortaleza. Já teve aí uma análise psicológica dela. O que se passa agora nesse exame do dia 26 será fundamental para ver se é um caso de internação, porque ela não teria capacidade de saber o que é certo ou o que é errado, ou a responsabilidade criminal, já que ela poderia ter feito tudo isso de forma premeditada e planejada. O delegado Rodrigo Gusso, que é o responsável por essa investigação, eu vou entrevistar o delegado Gusso para dar uma esclarecida nesse caso. Ele está convencido que ela é articulada, que ela sabe fazer, porque ela aplicou esse mesmo golpe em várias cidades do país e ela é muito bem articulada e esse golpe foi um golpe muito bem pensado. É, continua repercutindo bastante o caso desta mulher aí que abalou praticamente o Brasil inteiro e começou a surgir vários casos, né? Casos em Porto Alegre, aqui em Santa Catarina, em Chapecó e em Florianópolis. Muito grande aí esse caso aí de repercussão nacional. 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

É, e também repercutindo muito uma informação em primeira mão que falamos hoje pela manhã no Ponto de Partida, é o convite ao ex-prefeito de Araquari, o Clenilton Pereira, para ser suplente ao Senado do ex-prefeito de Jaraguá do Sul e atual deputado estadual, Antídio Lunelli, que será candidato ao Senado na chapa do João Rodrigues para o governo do estado. E aí o Clenilton Pereira, que também é daqui da região de Araquari, seria suplente de Antídio Lunelli, que é de Jaraguá do Sul, fechando aí a chapa do João Rodrigues, que vai enfrentar aí o Jorginho Melo, que busca a reeleição, e tem o Adriano Silva, o ex-prefeito de Joinville, como candidato a vice-governador. Então aí as composições políticas estão começando a se ajeitar. E o Norte, o João Rodrigues, que não é bobo também, está de olho aqui no Norte. Pegou lá um senador, pegou o vice Chiodini, que é de Jaraguá do Sul, o Antídio Lunelli, que também é de Jaraguá do Sul, está tentando buscar alguém aqui de Joinville para tentar equilibrar esses pratos. Mas confirmado, reunião hoje às 14h30 lá em Araquari para convencer o Clenilton Pereira a ser suplente. Suplente é aquela coisa, né? Fica ali esperando, né? Ah, caso renuncie, caso for, né, eleito para outra coisa daqui, uma eleição, aí assume, né? A senadora Ivete Appel da Silveira, viúva do ex-prefeito e ex-governador de Santa Catarina, Luiz Henrique da Silveira, era suplente de Jorginho Melo. Jorginho Melo se candidata ao governo do estado, é eleito e a Ivete da Silveira assume o cargo. Dona Ivete, que não participa da eleição desse ano.

Aí falando em Dona Ivete, só tô buscando aqui que o assessor de imprensa, meu amigo José Gaioso, mandou uma informação aqui também falando da senadora Ivete da Silveira, que foi agraciada com a medalha Mérito Tamandaré, uma das mais tradicionais condecorações da Marinha do Brasil. A condecoração aconteceu hoje em Brasília.

0: E vamos ao intervalo comercial, voltamos daqui a pouco para falar de esporte, em comentários de Gabriel Fronzi sobre essa primeira partida da Copa do Mundo, e também falar sobre o Jack, o futsal, né, que perdeu para o Pouso Redondo aí pela Copa Brasil, acendeu um alerta aí sobre essa derrota, e também falar sobre a seleção brasileira que estreia no sábado contra Marrocos. Voltamos já depois do intervalo.
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0: Agora 6h46.
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0: Agora, 6 horas e 49 minutos aqui em Joinville. Estamos de volta com o programa Joinville em Foco. Olha, nós vamos colocar no ar agora um áudio aqui de um ouvinte, nós falando sobre o acidente na Procópio Gomes com o Inácio Bastos. Escute só.
1: Boa noite, Marcão e John. Sobre o acidente aqui da Procópio com a Inácio Bastos, ia chegar uma viatura ali para da polícia ali para a ocorrência. E nisso tava vindo, o sinal tava vermelho, quem tava vindo na Procópio, quem tava vindo na viatura. E na Inácio Bastos tava verde. Nisso um motociclista tava passando, colidiu com a viatura que tava chegando no acidente ali. Então agora são dois motociclistas que tem teve a batida ali, só para informar aí o pessoal.
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0: Meu Deus, tem dois acidentes agora. Um acidente, um motoqueiro e um carro. E agora o motoqueiro que bateu numa viatura que vinha para atender o acidente que tinha acontecido. Olha, a situação tá complicada ali na Inácio Bastos com Procópio Gomes. E a fila na Procópio Gomes tá extensa. Tem um outro áudio também de um ouvinte aí falando da Inácio Bastos, né? Também falando da questão da Inácio Bastos, a gente já viu aqui no intervalo, da Inácio Bastos não tem o semáforo, quem vem da Inácio Bastos, o radar no semáforo, quem vem da Inácio Bastos, sim, quem vem da Procópio Gomes. Então o pessoal vem em alta velocidade e ali quando dá amarelo eles querem já passar e aí acontece muitos acidentes na Inácio Bastos com Procópio Gomes. E vamos falar de esporte? O último bloco é esporte. Esporte é com Gabriel Fronz.
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0: Boa noite, Gabriel Fronz. Como é que está nessa noite de quinta-feira? E como é que você viu aí a abertura da Copa do Mundo e o jogo do México contra a África do Sul? Gabriel, boa noite.
4: Ligados aqui na 89 FM, aconteceu exatamente o que a gente previa que fosse acontecer, né? Muito fragilizada a seleção da África do Sul, que tem como base a equipe do Mamelodi Sundowns, e o time do México com uma força bem interessante. O México abriu o placar logo no início do jogo, e depois no segundo tempo, com um gol de Raul Jiménez, que por pouco não esteve fora da Copa do Mundo, ele que se tornou o segundo maior artilheiro da seleção mexicana, né? Na verdade está um gol de se tornar o segundo maior artilheiro para empatar com o Borghetti, atrás apenas do Chicharito, 2-0, uma vitória tranquila da seleção mexicana, mas também nada que empolgue muito, né? O México que estreou e pela terceira Copa seguida joga no Estádio Azteca sem nunca ter perdido no Estádio Azteca, mas eu acho que o destaque, assim, Marcão, do jogo de hoje foi a arbitragem do Wilton Pereira Sampaio, sabe? Foi o primeiro árbitro numa estreia de Copa do Mundo, numa primeira rodada, a aplicar 3 cartões vermelhos seguidos. Então já entra para a história o Wilton Pereira Sampaio também, assim como os assistentes do Brasil, né, o Bruno Bosquilha e também o Bruno Pires, mas foi uma arbitragem muito segura. O último cartão que pode se gerar algum tipo de debate, né, algum tipo de, será que o atleta estava indo em direção ao gol, será que não estava, mas num geral eu acho que ficou de bom tamanho e foi muito bem conduzida a arbitragem do Wilton Pereira Sampaio.
0: O primeiro árbitro brasileiro que já teve árbitro apitando a final, né, as finais de Copa, sim, do Mundo, né, mas a abertura é a primeira vez e parece que foi bem, né, 3 expulsões, né, Gabriel? Jogo difícil de apitar, porque o México fez uma correria ali no início do jogo, né?
4: Sim, e conseguiu abrir o placar, né, logo no início do jogo, e uma das cenas da Copa do Mundo que já está rodando a internet é a cara do jogador sul-africano quando o Wilton começa a falar em inglês, né, para o estádio inteiro ouvir depois de uma intervenção no VAR, né? Então a Copa do Mundo vai ter dessas coisas, mas enfim, começou e acho que já dá para a gente sentir esse climinha de Copa, assim, sabe, Marcão? O jogo bem disputado, mas a gente não pode esquecer que são mais de 100 partidas nesta Copa do Mundo, então muita água ainda vai rolar embaixo dessa ponte.
0: Gabriel, sensacional aí o espaço da 89 FM no Shopping Miller. Hoje nós tivemos aí o programa ao vivo 89 Esporte, muito legal, muito bacana ali o espaço já entrando nesse clima de Copa do Mundo, né?
4: Ô Marcão, não quero ser Pacheco, assim, né? Aliás, sim, né? Talvez só os mais antigos que estendam o que é ser Pacheco, né? Mas não quero ser Pacheco, mas assim, cara, ficou bacana, tá? Ali no Shopping Miller, um ponto central para troca de figurinhas, que é uma das grandes sensações da Copa do Mundo, né? Isso retornou com muita força nesses últimos mundiais. Tem uma área para jogos eletrônicos também, o 89 Esportes também acontece por lá, tem outras dinâmicas, né? De chute a gol e tudo mais. Enfim, é a Rádio Joinvilense de verdade no coração da cidade de Joinville, ali no Shopping Miller, possibilitando esse espaço de ativação e troca de conversa. E sabe o que é o melhor, assim, Marcão? É que geralmente a gente fica dentro de estúdio, né? Fica meio clausurado ali. É. E aí, pô, terminou o 89 Esportes, a gente pôde receber os ouvintes para falar de Copa do Mundo, né? Para falar de futebol, falar do Jack e tudo mais. Isso que valeu a pena.
0: Por isso que eu digo que nossos ouvintes são nossos olhos e a nossa voz pelas ruas da cidade, porque a gente não tá, né, nesse momento aí circulando pela cidade, sim, nossos ouvintes, que são nossos repórteres. E, Gabriel, a Copa do Mundo sempre tem esses jogos aí que causam surpresa pra gente, né? Se me cabe aí só um comentário rápido aí, um parêntese no teu comentário. Eu, em 2002, isso já faz 24 anos, né? Quando o Brasil foi campeão pela última vez, eu fui escalado para escrever o primeiro artigo pro jornal A Notícia da abertura da Copa. E escrevi sobre o jogo Senegal e França.
4: Senegal e França.
0: Que é o Hadid Diouf. É, que era o jogo às 8h30 da manhã. O jornal das bancas, a partir das 6 horas da manhã, né? Sim. E eu escrevi o primeiro parágrafo. É impossível a França, atual campeã do mundo, perder pro Senegal.
4: E perdeu.
0: E perdeu 1-0. Tem um amigo meu, Gabriel, que guardou esse recorte até hoje, e hoje ele me mandou. Olha, Marcão, o que tu escreveu no primeiro dia de Copa do Mundo.
4: Aliás, Marcão, pouca gente sabe, né? Mas é, por mais que o mundo tenha globalizado, na história da televisão brasileira, o maior número de aparelhos televisores ligados foi na Copa de 2002. E não foi na final de Copa do Mundo, né? Foi num jogo da semifinal entre Brasil e Turquia, por um motivo muito simples, né, Marcão? A final, ela já foi 8 da manhã, então as pessoas já estavam reunidas e apenas um televisor, ou na época um data show, não tinham telões ainda, mas apenas um data show ou um televisor conseguia reunir várias pessoas. Como a partida entre Brasil e Turquia foi no meio da madrugada, todo mundo assistiu em casa. Yeah. Então, cara, há 24 anos se detém até hoje, óbvio que nunca mais a gente vai ter um share de audiência como a gente tinha no final dos anos 90, início dos anos 2000, mas o maior share de audiência e também o maior número de televisores ligados foi na semifinal da Copa do Mundo entre Brasil e Turquia.
0: É, lembro bem da Copa, né? Porque eu já tô velhinho, já tava na imprensa nessa época escrevendo e fazendo minhas reportagens. Gabriel, só pra gente dar um panorama aqui, o Jack Futsal acabou perdendo ontem em Pouso Redondo, acendeu um alerta aí pro time, mais ou menos.
4: Não. Marcão, eu acho que assim, ó, a vida é assim. Às vezes você vai ganhar, às vezes você sabe perder, mas você tem que saber por que você ganha e por que você perde. Jack Futsal ontem perdeu porque o goleiro do Pouso Redondo esteve numa noite extremamente feliz. E o jogo tava 2-1, se encaminhando já para esse 2-1, quando o Joinville vai jogar com o goleiro linha. E aí, com o goleiro linha, acaba tomando o terceiro gol, assim, mas nada que coloque em xeque toda essa campanha que vem sendo desenvolvida pelo Jack Futsal. Eu acho que isso é do esporte, sabe, Marcão? Teve uma noite infeliz, não significa que o trabalho é infeliz. O que o Jack precisa agora é voltar, aprender com os erros, porque com a derrota, alguns desses erros ficam ainda mais evidentes, mas eu não tenho dúvida que o Jack tem plenas condições de construir esse resultado no jogo da volta. E só pra gente fechar, Marcão, falando do Jack no campo, a gente falou que os jogadores receberam férias e tudo mais, né? Até por uma questão mais burocrática. E vários clubes estão contratando atletas que estavam aqui no Jack. O Cascavel mesmo está levando o João Vitor e também o lateral canhoto Ian Barreto. Cascavel que tem na diretoria de futebol o Felipe Gil, que trabalhava aqui no Joinville. E o Garrincha está indo para o Marcílio Dias, rapaz.
0: Olha.
4: Então o Garrincha que jogou muito bem na primeira parte de Campeonato Brasileiro aqui no Jack. Garrincha é o novo reforço do Marinheiro para a sequência da temporada.
0: Isso aí, Gabriel Fronzi, muito obrigado, uma boa restinho de noite aí de quinta-feira, bom descanso, amanhã Gabriel Fronzi está de manhã cedo aqui com a gente, aí sim vamos falar da seleção brasileira, preparativos para o jogo de sábado e mais Copa do Mundo e os bastidores do esporte aqui em Joinville. Obrigado, Gabriel, uma grande quinta.
4: Daqui a pouquinho mais um joguinho pra gente, Coreia e República Tcheca, um abraço, Marcão.
0: É, eu quero saber quem vai acertar a escalação da Coreia. Não é fácil, Jonathan Barros. Olha aí, para avisar você aí que está no trânsito aqui de Joinville, acidente aí na Procópio Gomes com a Inácio Bastos, acidente envolvendo, deu dois acidentes quase simultâneos, né? Um acidente envolvendo carro e moto e depois uma viatura que ia atender o primeiro acidente, acabou se envolvendo ali com um motociclista, estão os dois ali, espero que não tenha sido nada grave, mas o trânsito está bem complicado na Procópio Gomes e também na Inácio Bastos, aqui no bairro Bucarém. E muito obrigado mais uma vez pela participação de todos os nossos ouvintes na 89, no WhatsApp da 89FM. Muitas mensagens, muitos áudios aqui. Infelizmente a gente não conseguiu colocar todos no ar, mas eu agradeço de coração a sua participação e também você que acompanha em todas as plataformas digitais. Estamos chegando no final de mais uma edição do Joinville em Foco, que retorna amanhã, na sexta-feira, no Sextou, às 6 horas da tarde, com as notícias aí que foram os destaques na sexta-feira e tudo sobre o trânsito aqui na maior cidade do estado. E amanhã de manhã, eu, Marco Aurélio Braga, estou de volta com o programa Ponto de Partida, a partir das 6:30 da manhã, o programa que acorda cedo para deixar você sempre muito bem informado. Beijo no coração de todos, fique com Deus, ótima aí noitezinha aí de quinta-feira e na sequência você fica com o Nando e o ouvinte.com. Tchau!
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12: 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Oi, gente. Uma ótima noite pra você ligado aqui em 89 FM. Ó. Bora aumentar esse volume junto comigo!
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12: Sim, tá no ar, ouvinte.com, e tá na hora de você participar, pedir sua música favorita, aquela que você gosta de cantar. Sabe aquela música que você mais gosta? Pede aí, aproveita e manda pra quem você quiser. Pode mandar o seu áudio, pode mandar mensagem de texto, pode mandar mensagem de fumaça, pode mandar o seu alô. 991210089 é o nosso WhatsApp pra você participar aqui. No final do ouvinte.com, eu vou presentear você, sabe? Com o quê? Tem par de ingressos para você levar quem você quiser. Par de ingressos para o Pagode Chique com Boca Louca. E aí, tá fim? Tá fim? Tá fim? Então vem junto comigo, vem participar nessa noite de quinta-feira, 11 de junho de 2026. 11 de junho, começou a Copa do Mundo, né? Começou, o que mais? Já tá se preparando pra agradar a amada, porque amanhã é dia dos love, amanhã é dia dos namorados. E aí você já aproveita, pede o seu som e manda pra ela. Gostou da ideia, né? O som pra você do Jean e Giovanni com a mensagem errada, sobe mais o som.

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3: Boa noite, meu jovem. Aqui é o Ricardo Denis de Piraberaba, desejando aquela noite abençoada, meu querido. Toca aí Camaro Amarelo pra gente curtir um pouco aí e oferecer pra galerinha de Piraberaba. Valeu, aquele abraço.

89, gente, lance de verdade, é o som dos nossos amigos aqui, o Hugo e o Guilherme. O Hugo e o Guilherme vazou na braquiária. O Camara Amarelo teve por aqui como elas, Mariano. Um abraço aí pro Ricardo Denis em Piraberaba. Tá ouvindo a gente, né, Ricardo? Obrigado pela sua audiência. E você que tá ouvindo aí, quer participar, pedir sua música também? É muito simples e muito fácil para você. Não paga nada. Fala direto comigo. Não vai falar com o robozinho. Vai pedir sua música no 991210089. Anotou aí, 991210089. De quebra, você participando, tá concorrendo aqui no final do ouvinte.com. Um par de ingressos para curtir o Pagode Chique com Boca Louca no dia 4 de julho. E aí, tá fim? Então corre, participa, manda aí a sua mensagem, porque já já eu volto.

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3: 89, 7h20, boa noite.
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120.com. Gente, você que tá aí ouvindo, tá afim aí de ganhar ingresso, par de ingresso, hein? É um par de ingresso pra você, pro Pagode Chique com Boca Louca no dia 4 de julho. Você já garante já seu ingresso pra não perder essa grande festa. E aqui, ó, final do ou20.com, você vai levar esse ingresso pra você ganhar. Ou concorrer, digamos assim, né? Melhor assim. Você vai participar, pedir essa música no 991210089. É o nosso WhatsApp para você mandar o seu alô, pedir a sua música, participar. Diz aí para mim o que você tá inventando nessa noite de quinta-feira, hein? O que você tá de boa hoje? Já assistiu o jogo? Tem mais um jogo, né, Marcão? Mais um jogo hoje ainda, né? Quem que é hoje? Tcheca e não sei quem. O que importa pra gente é o Brasil, né? Então, ó, você que tá aí ouvindo, quer participar aqui também? Manda aí a sua mensagem. Deixa eu tocar um som aqui pra você que tá ouvindo. Essa música aqui foi lançada em agosto de 2024 no projeto Embaixador Acústico do Gustavo Lima. Tô falando da música Sem Radar, mas a versão original do Marcos Mena é de 2002 e você ouve agora no ouvinte.com, Gustavo Lima,

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1: Oi, boa noite. Toca pra nós aí com o Eduardo Costa, Coração Pirata. Oferecendo aí pra minha esposa, Solange, Tassir do Panache.

0: 89, Joinville de verdade, é o som pra você aí, dessa galera aqui, ó, vou te falar, música boa mesmo, cheia de manias, é os gigantes do samba, pessoal do Raça Negra, também Alexandre Pires, todo mundo aí, né? E quem pediu essa, mandou essa mensagem pra gente, mandou um alô aqui pra gente também, pedindo música aí, meu querido amigo aí, tá participando. O nome da figura é William Luiz Bastos, lá do Parque Guarani. William, um abraço pra você, obrigado aí pela participação, tá sintonizado, ouvindo a gente. Um abraço pra você, obrigado pela sua audiência. Você que tá ouvindo aí, quer participar também? Manda sua mensagem no 991210089. Pede a sua música, manda pra todo mundo que tá ouvindo aqui. E de quebra, no final do ouvinte.com, eu vou dar ingresso pra você. Par de ingresso pra curtir o Pagode Chique com Boca Louca no dia 4 de julho. Tá fim? Tá fim? Então participe. Manda aí a sua mensagem, já volto.
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0: 89, 7:38, boa noite.
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Com 20.com, você que tá ouvindo a gente, tá aí passeando, tá ouvindo a 89, tá no seu carro, em casa, tá no trabalho, tá parado aí no trânsito, também sintonizado. Obrigado pela sua audiência. Você nas cidades vizinhas, aqui ouvindo a gente também. Quer participar aqui? 991210089. Você pode pedir sua música, pode mandar o seu som pra todo mundo que tá aqui, ó, sintonizado em 89, ouvindo música boa. O seu pedido musical no nosso 20.com. Agora, detalhe, você participando, final do 20.com, eu tenho um par de ingressos pra você curtir. Sabe quem? Boca Louca, no Pagode Chique, no dia 4 de julho. Você não pode perder de jeito nenhum. Agora, esse som aqui, ó, é pro Jonathan.

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0: 89, Joinville de verdade, as melhores músicas na linha do tempo com Victor e Léo aqui na programação. As melhores só pra você que tá aí ouvindo, Erro Gostoso da Simone Mendes, só música boa pra você que tá aí curtindo, todo mundo tá ouvindo. Deixa eu mandar um alô aqui pro o nosso querido Júlio César Assis. Ô Júlio, e aí, lá no Floresta, ouvindo a gente, um abraço pra você, obrigado pela audiência também, tá? Obrigado aí, tá ouvindo, a Ademir também tá ouvindo, adoro o Victor e Léo, né Ademir? A Denir também gosta. Então tá bom. Uma ótima noite pra vocês. Obrigado pela audiência. Tá aí sintonizada, ouvindo aqui a 89. Rápido intervalo. Já já eu volto. 89 FM.
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0: 89752, boa noite.
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0: Já de volta por aqui com 20.com e o pedido aí do meu querido amigo Itacir, lá do Panágua, tá ouvindo a gente, curtindo a programação da 89, é bom demais, né? Pedindo o som aí do Fernando e Sorocaba. 89 FM. Joinvilense de verdade, Madrid, aqui na 89.

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Quilos é mais aqui na programação da 89 no ouvinte.com, valendo prêmios pra você que tá aí sintonizado, ouvindo em todo lugar. Obrigado pela sua audiência. Ó, pá de ingresso pra curtir o Pagode Chique com Boca Louca no dia 4 de julho. Você vai ganhar aqui da 89. Sabe como que você faz pra participar, pra concorrer? 991210089. Pode participar, mandar alô pra todo mundo. Você pode pedir a sua música favorita aqui na programação do ouvinte.com. Já volto.

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3: 89, 8 e 3, boa noite.
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3: Ótima noite pra você ligado aqui no 89, pra você que tá aí ouvindo o seu carro, em casa, no trabalho. As melhores músicas é ouvinte.com.
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3: Joinvilense de verdade, continua o nosso ouvinte.com, valendo prêmios pra você. No final dessa hora, vou fazer o sorteio do par de ingresso para o Pagode Chique, mais com Boca Louca, gente. Vai ser demais. Você vai ganhar par de ingresso. Vai levar quem, hein? Quem que você vai levar? Aproveita, manda aí a sua mensagem. Pede aí a sua música no 991210089, o nosso WhatsApp. para você participar. Você que tá de boa aí, tá curtindo, você que tá aí de boa, rodando pela cidade, que nem a Larissa. A Larissa tá ouvindo a gente, né, Larissa? Manda uma mensagem pra gente aqui. Tá... Adivinha o que ela tá fazendo, hein? A Larissa tá fazendo o seguinte: tá entregando as flores pros casais românticos. Ô, Larissa. Ai, ai, ai. Ó, a Larissa tá de cupido hoje. Larissa participando aqui da programação também pediu música, ela pediu esse som aqui porque ela também tá romântica. É o som do Jorge e do Matheus, Os Anjos Cantam.

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1: Boa noite, 89. Tô aqui ligadinha, Claudiane de Freitas, Marcos de Silva. Gostaria de escutar a música Três Batidas, oferecer a todos os ouvintes. E uma ótima quinta, finalzinho de quinta.
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0: 89, Joinha Lace de verdade, eu sou do Bruno e do Marrone aqui na programação. Essa música é demais. Pra você que tá aí ouvindo, é o Fantasma da Saudade. O Fantasma da Saudade. Três batidas aí com o Guilherme Benuto. Os Anjos Cantam com Jorge Matheus. É música boa pra você que tá aí ouvindo. O melhor ouvinte do mundo, nosso ouvinte.com, tá rodando aqui, hein? Até as 21h. Você pode pedir a sua música através aí do nosso WhatsApp, tá? 991210089 é o nosso WhatsApp para você participar de quebra. Final dessa hora, eu vou ser bonzinho com você. Você participando aqui está concorrendo a par de ingresso para curtir o Pagode Chique com Boca Louca no dia 4 de julho. E aí, tá fim de ingresso, par de ingresso? Então participa, vem junto comigo, vem participar. Deixa eu mandar um alô aí para quem está participando e mandando um alô também. O meu querido Davis, o Davis Muniz lá do Costa e Silva está ouvindo a gente. Um abraço para você, obrigado pela sua audiência também. Quem mais está mandando mensagem aqui? O David Franco está ouvindo aqui, participando, né? Mandou mensagem. O Rafael lá do bairro Aventureiro também está ouvindo a gente. Um abraço para você, obrigado pela sua audiência. Rápido intervalo, já eu volto. 89 FM.
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0: Ótima noite pra você ligado aqui na 89. Vamos juntos nessa noite de quinta-feira, 11 de junho de 2026. As melhores músicas pra você que tá aqui ouvindo. É o nosso ouvinte.com aqui.
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0: Joinvilense de verdade. Ó, deixa eu mandar um alô aqui pro meu querido amigo que tá lá em Floripa, lá em Florianópolis, ouvindo a gente. O Daniel disse que tá direto de Floripa ouvindo a 89 e tá pedindo música aqui no ouvinte.com, né, Daniel? Um abraço pra você. Pediu um som aí da Paula Fernandes. Pássaro de Fogo.

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0: Henrique Juliano, aqui no ouvinte.com, não gosto, eu amo. Quem pediu esse som aqui foi o Rafael do Aventureiro, né, Rafa? Um abraço aí pro Rafa sintonizado, participando aqui no nosso WhatsApp no 991210089. É ouvinte.com. No final dessa hora tem prêmios pra você. Atenção! Se você não mandou ainda sua mensagem, pode mandar, tá? Pode ingresso pro Pagode Chique com Boca Louca no dia 4 de julho. Tá fim? Tá fim mesmo? Então participa aí, pede aí a sua música, já já eu volto com mais. 89
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0: 89, 8h31, boa noite.
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0: Oi, turma, de volta aqui na sua noite de quinta-feira, 11 de junho, e nós estamos com o 20.com. E agora tem o som do Luan Santana com Clone.

0: 7h39, Jay Vilense, de verdade, menos é mais. Champanhe aqui na programação, as melhores músicas pra você, é o nosso ouvinte.com, o melhor ouvinte do mundo, participa aqui também, viu? 991210089, 991210089, tá? Pra você participar aqui do ouvinte.com, valendo prêmios. Daqui a pouco tem o sorteio pra você de par de ingresso pro Pagode Chique com Boca Louca no dia 4 de julho. Você já garante seu ingresso pra não perder esse evento que vai ser demais. Vai ser muito legal e você vai ganhar par de ingresso aqui no 20.com daqui a pouco, depois do break. Já volto. 89
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0: 89, 8h43, boa noite.
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0: Uma ótima noite pra você de quinta-feira, 11 de junho. Estamos de volta aqui com mais músicas pra você.
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0: Deixa eu te contar o seguinte, hein? O 20.com tá rolando por aqui. Daqui a pouco tem um sorteio pra você. Par de ingresso pra curtir aí o Pagode Chique com Boca Louca no dia 4 de julho. Você tá afim de ganhar? Dá tempo de você pedir sua música, mandar aí o seu som, participar aqui do 20.com. Mas agora tá chegando a pancada da semana com Chitãozinho e Chororó. Trai a véia caipira, eu sou.
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89, Zenvilense de verdade, o som da Marília Mendonça Leão, pra encerrar aqui o nosso ouvinte.com de hoje. Gente, bom, é o seguinte, tô indo nessa, mas antes deixa eu fazer um sorteio aqui. Sabe quem vai levar prêmios pra casa, vai ficar feliz da vida, levando aí um par de ingresso para o Pagode Chique com Boca Louca no dia 4 de julho, vai ficar feliz da vida, é você. Você que participou e mandou mensagem, a Larissa Alves do Jardim Paraíso, parabéns! Parabéns, Larissa! A produção vai entrar em contato com você para você garantir aí o seu par de ingresso, tá bom? Gente boa! Tô indo nessa, vou embora. Vem aí a Voz do Brasil e a gente se fala amanhã às 5 da tarde. Uma ótima noite de quinta. Até mais. Grande abraço pra você. Fui. Tchau.

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